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0: O Ministério Público do Pará convocou uma reunião urgente após a repercussão de um vídeo em que uma influenciadora digital aparece com um búfalo morto. O caso gerou grande indignação nas redes sociais e entre defensores dos animais. A iniciativa do Ministério Público do Pará busca apurar as circunstâncias do ocorrido e tomar as medidas cabíveis. O incidente levanta discussões sobre a responsabilidade de figuras públicas e o tratamento de animais.
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2: As principais janelas para o atendimento qualificado e fidelização do cliente são: considerar o atendimento interno e externo como parte principal da sua empresa. Envolva toda a equipe para o foco do atendimento, a partir do proprietário, gerente e funcionários, fazendo uma reunião semanal para definir qualidade no atendimento. Na venda, informe primeiro todas as características dos produtos, serviços e seus benefícios. Esteja presente na emoção e na vida do seu cliente, lembrando do seu aniversário, enviando uma mensagem. Um brinde de vez em quando vai bem. Envio de e-mails e mensagens de interesse e oportunidades. Ofereça ganho extra ao seu cliente. Um serviço de atendimento por WhatsApp ou telefone. Um desconto especial. Conheça os seus clientes. Perfil, levante cadastros, frequência de compras. Comunique sempre com seus clientes. 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
6: Opa! Chegamos com mais um Top Brasil! A partir de agora é Nostalgia no Ar! E aí, como você está passando o seu fim de semana? Segura aí que a primeira de hoje vem aí!
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1: Sucesso atrás de sucesso aqui no Top Brasil. É nostalgia pura no ar. A gente volta daqui a pouco com mais pra você. Segura aí.
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5: E aos 45 anos, o goleiro Fábio segue fazendo história no Flusão, hein? No Fluminense. O camisa 1 chegou à marca de 116 partidas sem sofrer gols. Está cada vez mais perto de entrar no top 3 dos goleiros com mais jogos sem ser vazado na história do clube. Além da regularidade e das grandes defesas, Fábio é uma das principais lideranças do elenco. Desde que chegou às Laranjeiras, o goleiro acumula títulos, recordes e se consolidou como um dos maiores ídolos recentes da torcida tricolor. É, então tá aí, o Fábio querendo bater esse recorde aí, já tá aí num número bem considerável, né? Quantos minutos aqui, ó, ele tá... É, há 116 partidas, não é nem minutos, né? 116 partidas sem sofrer gols, hein, rapaz? Olha só, maravilha, hein? Eu sou Kleber Salles e esse foi o nosso Radar Esportivo. Daqui a pouco tem mais, hein? Continue ligado.
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1: Sucesso atrás de sucesso aqui no Top Brasil. É nostalgia pura no ar. A gente volta daqui a pouco com mais pra você. Segura aí.
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6: O São Paulo oficializou a promoção de Rafinha ao cargo de executivo de futebol do clube. O ex-lateral já vinha exercendo a função de forma interina desde a saída de Rui Costa, em junho, e agora foi efetivado pela diretoria para comandar o departamento de futebol tricolor. Antes disso, ele ocupava o cargo de gerente esportivo. Rafinha assumirá a responsabilidade pelas negociações, planejamento do elenco e demais decisões estratégicas do futebol profissional. A diretoria avaliou positivamente seu trabalho nas últimas semanas e decidiu mantê-lo de forma definitiva no posto, apostando na experiência adquirida como jogador e na identificação com o clube para conduzir o projeto esportivo do São Paulo.
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9: A Agência Reguladora de Alimentos e Medicamentos dos Estados Unidos, a FDA, aprovou o primeiro comprimido de uma nova classe de remédios. Este medicamento tem a capacidade de reduzir o colesterol ruim em até 60%, representando um avanço significativo no tratamento de doenças cardiovasculares. A aprovação abre novas perspectivas para pacientes que buscam controlar seus níveis de colesterol e diminuir os riscos associados a problemas cardíacos. A expectativa é que o novo tratamento possa impactar positivamente a vida de milhões de pessoas ao redor do mundo.
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1: Estamos de volta com o Top Brasil. É nostalgia no ar.
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1: Top Brasil. É bom demais. Voltamos depois do intervalo com mais um super bloco pra você.
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A Agência Nacional de Vigilância Sanitária, a Anvisa, determinou o recolhimento voluntário e a suspensão da comercialização de 2 lotes da água mineral sem gás Mamba Water, em lata de 350 ml. A medida foi tomada após a detecção da bactéria Pseudomonas aeruginosa em análises de controle de qualidade realizadas pela própria fabricante. Este é o terceiro incidente envolvendo o mesmo micro-organismo no Brasil em poucos meses, após casos com produtos da IP e da água mineral Cristal. A resolução, publicada no Diário Oficial da União, afeta produtos fabricados no início de abril deste ano, com validade até abril de 2027, e a Anvisa alerta os consumidores para não consumirem a água desses lotes.

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1: 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Uma pesquisa da Confederação Nacional de Dirigentes Lojistas em relação ao atendimento do varejo sobre perdas de clientes constatou que muitos clientes não voltam mais a uma empresa para comprar pelos seguintes motivos: 4% por mudança de endereço para um bairro distante, município ou estado; 11% porque criou vínculo comercial com outra empresa concorrente devido às vantagens oferecidas pelo concorrente; 18% por reclamações não atendidas pela empresa; 67% por indiferença dos atendentes da equipe de atendimento da empresa. Com esta pesquisa, vimos que a importância do atendimento ao cliente, pois 85% dos clientes, sendo 18% por reclamação e 67% por indiferença no atendimento, daqueles que não voltaram mais na empresa para comprar pelo motivo de mau atendimento. É de suma importância considerar o atendimento interno e externo como parte principal da empresa.
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4: A Juventus iniciou conversas para tentar contratar o volante André, do Corinthians. O clube italiano fez uma videochamada com o jogador nos últimos dias para apresentar o projeto esportivo e avaliar seu interesse em uma transferência nesta janela. Até o momento, porém, nenhuma proposta oficial foi enviada ao Timão. Internamente, o Corinthians considera André uma das principais promessas do elenco e avalia o jogador em cerca de 20 milhões de euros. A diretoria só pretende abrir negociação caso receba uma oferta dentro desse patamar, enquanto a Juventus segue analisando a possibilidade de formalizar a investida nos próximos dias.
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2: Senhoras e senhores, essas foram as últimas do Top Brasil. Semana que vem a gente volta com muito mais pra você. Fica com Deus e até lá.
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4: E a Confederação Brasileira de Futebol traçou as metas esportivas da seleção brasileira masculina até o ano de 2030 em reunião de balanço de gestão na sede da entidade na Barra da Tijuca, zona oeste do Rio de Janeiro. O encontro contou com a presença do presidente da

0: Entidade, Sami Chaudi, e do diretor Rodrigo Caetano, que apresentou a equipe nacional. O principal objetivo estabelecido para o ciclo é a conquista da Copa América de 2028 e das eliminatórias para o Mundial. O diretor detalhou todo o planejamento do selecionado masculino desde a contratação do treinador Carlo Ancelotti, totalizando 13 meses de atividades preparatórias até o próximo Mundial. O técnico italiano não compareceu ao encontro por estar em período de férias no Canadá.
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4: O cão Pose, conhecido como o Frentiscão de Campinas e homônimo de um cantor de funk, desapareceu no último domingo durante uma viagem à Patagônia, após ser solto em um acampamento. Seus tutores estão organizando novas buscas com o apoio de moradores locais. A história do cãozinho, que ganhou fama por sua presença em um posto de gasolina, mobilizou as redes sociais. As buscas enfrentam dificuldades devido ao terreno e às condições climáticas da região.
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5: 22:16.
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7: Olá, seja muito bem-vindo, seja muito bem-vinda. Eu sou o Kleber Salles. Tá começando aqui o nosso Paquera desse final de semana, hein? Muito bom estar com você durante essa hora, rolando muita música romântica, as melhores músicas para você que está em clima de paquera, você que está em busca de um grande amor. Esse final de semana promete, hein? É todo seu. Aproveite esse fim de semana de inverno para curtir com a gente mais uma edição do Paquera, e começando com Beatles.

Woman in Chains com Tears for Fears e Oleta Adams. Uma das canções mais importantes, mais clássicas aí dos anos 90, do início. Música de 1991, né? Do início aí da década de 90. Essa música é sensacional. E essa outra aqui também é maravilhosa, né? Som de Player, Baby Come Back, 1978, aqui na programação do Paquera. Na sequência, a gente vai ouvir também o som de Lady A, Ned You Know,

0: Tina Charles Dance, Little Dance aqui no nosso Paquera, o seu programa de canções especiais para o fim de semana, hein? Continue ligado, depois do intervalo eu tô de volta com o segundo bloco do Paquera de hoje. O seu programa de fim de semana.
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O Ministério Público do Pará convocou uma reunião urgente após a repercussão de um vídeo em que uma influenciadora digital aparece com um búfalo morto. O caso gerou grande indignação nas redes sociais e entre defensores dos animais. A iniciativa do Ministério Público do Pará busca apurar as circunstâncias do ocorrido e tomar as medidas cabíveis. O incidente levanta discussões sobre a responsabilidade de figuras públicas e o tratamento de animais.

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1: A FIFA anunciou que o árbitro esloveno Slavko Vincic, de 46 anos, vai apitar a final da Copa entre Argentina e Espanha nesse domingo. Ele será auxiliado pelos compatriotas Andras Kovacic e Tomas Klantnik. O quarto árbitro será Adan Markanamet e o assistente reserva será Mohamed Al-Khalaf, ambos dos Emirados Árabes Unidos.

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2: As canções inesquecíveis tocam aqui no Paquera. Liam Payne e Rita Ora com For You. Abrindo aqui a segunda sequência de hoje do nosso Paquera.

James Morrison no Paquera, sucesso aí do ano de 2006, tema de novela. You Give Me Something. Tivemos também o som de Genesis com Hold On My Heart. E Shane Easton também passando por aqui na programação desse finalzaço de semana. As mais românticas, você curte aqui. Donald Brooks.

0: encerrando o Paquera de hoje com uma das minhas preferidas, Eternal Flame com Bangles. Olha, para você um excelente final de semana. E a gente está de volta com o Paquera na próxima semana com muito mais canções para você. As melhores canções falando de amor no seu Paquera. É o seu programa romântico de fim de semana aqui na Melhor Rádio. Grande abraço, beijão no coração e até a próxima edição, hein?
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0: O Cão Pose, conhecido como o Frentiscão de Campinas e homônimo de um cantor de funk, desapareceu no último domingo durante uma viagem à Patagônia, após ser solto em um acampamento. Seus tutores estão organizando novas buscas com o apoio de moradores locais. A história do cãozinho, que ganhou fama por sua presença em um posto de gasolina, mobilizou as redes sociais. As buscas enfrentam dificuldades devido ao terreno e às condições climáticas da região.
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2: O planejamento de uma carreira profissional de sucesso consiste nos seguintes pilares. Tenha metas de curto, médio e longo prazo. Invista em capacitação. Aprenda a trabalhar em equipe. Potencialize seus pontos fortes. Tenha sempre autoconfiança. Seja sempre pontual em todos os seus compromissos. Dê o seu melhor na sua rotina de trabalho. Construa uma boa rede de contatos. Cuide da sua imagem pessoal. Seja sempre um inovador em sua área. Espaço Profissional e Empresarial é uma idealização da Câmara de Dirigentes Lojistas de Sorocaba, CDL, e Rádio Comércio Sorocaba.
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4: Espanhóis e argentinos vão se enfrentar nesse domingo na final da Copa. E além do troféu e das medalhas, os campeões também receberão anéis exclusivos. Uma face do anel vai exibir o troféu do Mundial, e outro será personalizado de acordo com a identidade da campeã. E esses anéis terão um número limitado. Uma parte será destinada aos jogadores e outra ficará disponível para torcedores.

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3: Chegando aqui na sua rádio preferida com as 15 mais tocadas do dia no seu fim de semana. Eu sou Ricardo Oliveira e prometo agitar muito esse fim de semana pra você. Bora lá, aumenta o volume.
2: Sim.

0: Não, foi pra todo lugar onde havia festa, a gente...
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0: 15 melhores, as 15 mais tocadas aqui na sua rádio preferida. Que sequência legal, é assim, que sequência bacana, ó. Deixa eu dar uma refrescadinha na garganta ali, tomar uma água bem rapidinho. Daqui a pouquinho tamo de volta com as 15 mais tocadas pra você aqui na sua rádio.
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3: Olá, tudo bem? Chegando para você o nosso Esporte Agora de hoje com a minha apresentação, locutora Patrícia. E os pilotos da McLaren receberão a mais recente atualização do motor Mercedes para o GP da Bélgica de Fórmula 1 neste fim de semana. A equipe de fábrica da Mercedes integrou pela primeira vez essa nova unidade de potência, que inclui melhorias focadas na confiabilidade nos carros de Andrea Kimi Antonelli e George Russell há duas corridas na Áustria. Tendo enfrentado sérios problemas de confiabilidade na primeira parte da temporada, a equipe esperou que as peças do motor em uso chegassem ao fim de sua vida útil.
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0: Estamos de volta aqui na sua rádio preferida com as 15 mais tocadas, as 15 melhores da sua programação. Aumenta o volume aí, vem com a gente.

quarta-feira. Aqui, o sucesso não para, não tem preguiça não, que tá chegando o final de semana. Então aumenta o volume, que a partir de agora tem o Nando Pinheiro aqui tocando as melhores bandas e companhia. O seu programa favorito, com o melhor das bandas do Sul pra você. Vamos deixar de papo, vamos de música? Confere aí. Banda.

0: E aí, tá gostando da nossa programação? Espero que sim. Ó, daqui a pouco eu estou de volta com mais Bandas e Companhia. Não saia daí!
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4: Na abordagem para vender ao cliente dentro de uma loja, o vendedor pode se utilizar da percepção em três situações. A primeira é a sinestésica, quando o cliente usa o tato para conhecer em produtos, para ele decidir a compra. Muitos gostam de tocar ou pegar o produto para sentir o seu peso, a sua consistência e outras informações. A segunda situação é auditiva, quando o cliente fica atento a tudo que o vendedor fala. Assim, o vendedor tem que ter uma voz agradável, não falar alto, não responder com frases curtas e grossas. O vendedor deverá dar todas as informações possíveis ao cliente sobre o produto e condições de pagamento. A terceira situação é o visual, quando o cliente adquire o produto sempre no olhar e levando em consideração são a beleza, a cor, o modelo, o tamanho que envolve esse produto e com a ajuda do vendedor, ele acaba comprando o produto. Por meio de uma pesquisa da Confederação Nacional dos Dirigentes Lojistas, CNDL, afirmou que 70% dos consumidores compram pelo visual. Olhar, a beleza, cor, tamanho, forma. 20% pelo auditivo, pelo que o vendedor transmite pela fala. E 10% pelo sinestésico, onde o cliente toca o produto.
6: Espaço Profissional e Empresarial é uma idealização da Câmara de Dirigentes Lojistas de Sorocaba.

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3: Olá, tudo bem? Chegando para você o nosso Esporte Agora de hoje com a minha apresentação, locutora Patrícia. E os pilotos da McLaren receberão a mais recente atualização do motor Mercedes para o GP da Bélgica de Fórmula 1 neste fim de semana. A equipe de fábrica da Mercedes integrou pela primeira vez essa nova unidade de potência, que inclui melhorias focadas na confiabilidade nos carros de Andrea Kimi Antonelli e George Russell há duas corridas na Áustria. Tendo enfrentado sérios problemas de confiabilidade na primeira parte da temporada, a equipe esperou que as peças do motor em uso chegassem ao fim de sua vida útil.
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5: O Ministério Público do Pará convocou uma reunião urgente após a repercussão de um vídeo em que uma influenciadora digital aparece com um búfalo morto. O caso gerou grande indignação nas redes sociais e entre defensores dos animais. A iniciativa do Ministério Público do Pará busca apurar as circunstâncias do ocorrido e tomar as medidas cabíveis. O incidente levanta discussões sobre a responsabilidade de figuras públicas e o tratamento de animais.

0: Somente as melhores. Fica ligado que daqui a pouco eu volto com muito mais sucessos aqui. Banda e Companhia.
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4: E a Confederação Brasileira de Futebol traçou as metas esportivas da Seleção Brasileira Masculina até o ano de 2030 em reunião de balanço de gestão na sede da entidade na Barra da Tijuca, Zona Oeste do Rio de Janeiro. O encontro contou com a presença do presidente da entidade, Samir Chaudi, e do diretor Rodrigo Caetano, que apresentou a equipe nacional. O principal objetivo estabelecido para o ciclo é a conquista da Copa América de 2028 e das eliminatórias para o Mundial. O diretor detalhou todo o planejamento do selecionado masculino desde a contratação do treinador Carlo Ancelotti, totalizando 13 meses de atividades preparatórias até o próximo Mundial. O técnico italiano não compareceu ao encontro por estar em período de férias no Canadá.
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5: O cão Pose, conhecido como o Frentiscão de Campinas e homônimo de um cantor de funk, desapareceu no último domingo durante uma viagem à Patagônia, após ser solto em um acampamento. Seus tutores estão organizando novas buscas com o apoio de moradores locais. A história do cãozinho, que ganhou fama por sua presença em um posto de gasolina, mobilizou as redes sociais. As buscas enfrentam dificuldades devido ao terreno e às condições climáticas da região.
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curtindo a nossa programação Bandas e Companhia com a apresentação de Nando Pinheiro. Deixa eu tomar uma aguinha ali, é coisa rápida. Daqui a pouco eu volto trazendo só as melhores. Bandas e Companhia.

0: O presidente dos Estados Unidos, Donald Trump, fez um apelo para que executivos do setor de defesa acelerem a produção de armas e ampliem a capacidade de fabricação. O pedido ocorre em meio às guerras na Ucrânia e no Oriente Médio, que estão esgotando os estoques dos Estados Unidos e expondo gargalos na base industrial do país. Trump discursou na cúpula de defesa e inovação, incentivando os fabricantes a terem mais agilidade, apesar de reconhecer a qualidade superior dos armamentos americanos. A participação do presidente ressalta o foco do governo na produção de defesa, diante do consumo massivo de mísseis e outras armas em conflitos prolongados.
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5: Didier Deschamps admitiu a frustração pela eliminação da França diante da Espanha na semifinal da Copa do Mundo de 2026. O treinador reconheceu que a seleção francesa esteve abaixo do esperado, elogiou a atuação dos espanhóis e afirmou que a derrota foi merecida. Mesmo decepcionado, ele ressaltou que a equipe precisa reagir rapidamente para encerrar a campanha de forma digna. O técnico destacou que a disputa pelo terceiro lugar contra a Inglaterra, marcada para sábado, deve ser encarada como um dever da França. Segundo Deschamps, a equipe tem a responsabilidade de deixar uma boa impressão na despedida do Mundial e buscar a vitória para terminar a competição no pódio.
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6: Meia-noite e 47 minutos.
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2: Muito bom ter você na sua rádio preferida. Bandas e Companhia, com a apresentação de Nando Pinheiro. Aumenta o volume porque tem mais, tem muito mais sucessos pra você.

0: E aí, tá gostando da nossa programação? Espero que sim, ó. Daqui a pouco eu estou de volta com mais Bandas e Companhia. Não saia daí! 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

Uma família em Mato Grosso está sob investigação por suspeita de utilizar um projeto religioso para apoiar uma facção criminosa. Nas redes sociais, o grupo ostentava armas de alto calibre, levantando suspeitas das autoridades. A investigação aponta que visitas a presídios, realizadas sob o pretexto de ações missionárias, eram usadas para facilitar a comunicação entre integrantes da organização criminosa. A jovem presa preventivamente é apontada como responsável por prestar apoio operacional à facção.

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1: Mais uma edição do nosso Radar Esportivo chegando nesta sexta-feira, hoje 17 de julho de 2026. Por aqui é o Kleber Salles, falando aqui da Espanha, né, que segue a preparação para a final da Copa do Mundo contra a Argentina no próximo domingo. E a principal preocupação é o atacante Lamine Yamal, que foi poupado, né? Foi poupado do treino por desgaste muscular e apareceu com uma proteção na coxa esquerda. No entanto, a Federação Espanhola informou que não há lesões no elenco. O lateral Pedro Porro também ficou fora da atividade pelo mesmo motivo. Assim, o técnico Luis de la Fuente deve ter todos os jogadores à disposição para a decisão contra os argentinos. É, tá chegando a grande final, hein? Mais uma final de Copa do Mundo. Vai ser no domingão, aí a gente vai acompanhar tudo e trazer aqui, né, para repercutir com você pelas ondas do rádio, hein? Eu sou Kleber Salles e volto daqui a pouco. Fique ligado.
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3: Estou de volta aqui com Bandas e Companhia, tocando o que há de melhor pra você. Vamos de música!

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0: É, galera, tá chegando o final. Bandas e Companhia. Foi demais estar junto comigo aqui, né, galera? Eu fico muito feliz e vou responder todo mundo que me chama no inbox. Um abraço e até o próximo Bandas e Companhia.
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3: 1:35.
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5: Muito bem, gente, estamos chegando com mais um Baú Sertanejo. Eita, coisa boa, a partir de agora tem aí o Baú Sertanejo aqui na sua rádio mais ouvida. É bom demais ter a sua companhia, você de qualquer parte da cidade tá ligado com a gente, né? Eu sei disso, aumenta o som que o Baú Sertanejo já está no ar.
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0: As melhores pra você, onde você estiver. A gente volta daqui a pouquinho. É só tempo de tomar uma água e a gente volta.
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0: O Cão Posse, conhecido como o Frentiscão de Campinas e homônimo de um cantor de funk, desapareceu no último domingo durante uma viagem à Patagônia, após ser solto em um acampamento. Seus tutores estão organizando novas buscas com o apoio de moradores locais. A história do cãozinho, que ganhou fama por sua presença em um posto de gasolina, mobilizou as redes sociais. As buscas enfrentam dificuldades devido ao terreno e às condições climáticas da região.
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4: Mais uma edição do nosso Radar Esportivo chegando nesta sexta-feira, hoje 17 de julho de 2026. Por aqui é o Kleber Salles, falando aqui da Espanha, né, que segue a preparação para a final da Copa do Mundo contra a Argentina no próximo domingo. E a principal preocupação é o atacante Lamine Yamal, que foi poupado, né? Foi poupado do treino por desgaste muscular e apareceu com uma proteção na coxa esquerda. No entanto, a Federação Espanhola informou que não há lesões no elenco. O lateral Pedro Porro também ficou fora da atividade pelo mesmo motivo. Assim, o técnico Luis de la Fuente deve ter todos os jogadores à disposição para a decisão contra os argentinos. É, tá chegando a grande final, hein? Mais uma final de Copa do Mundo. Vai ser no domingão, aí a gente vai acompanhar tudo e trazer aqui, né, para repercutir com você pelas ondas do rádio, hein? Eu sou Kleber Salles e volto daqui a pouco. Fique ligado.
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9: Eita, coisa boa, é relembrar as grandes emoções. Está de volta o Baú Sertanejo.

0: Beijo, trazendo pra você sempre as melhores. Não sai daí não, daqui a pouco tem mais aqui no baú.
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6: A Juventus iniciou conversas para tentar contratar o volante André, do Corinthians. O clube italiano fez uma videochamada com o jogador nos últimos dias para apresentar o projeto esportivo e avaliar seu interesse em uma transferência nesta janela. Até o momento, porém, nenhuma proposta oficial foi enviada ao Timão. Internamente, o Corinthians considera André uma das principais promessas do elenco e avalia o jogador em cerca de 20 milhões de euros. A diretoria só pretende abrir negociação caso receba uma oferta dentro desse patamar, enquanto a Juventus segue analisando a possibilidade de formalizar a investida nos próximos dias.
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0: presidente dos Estados Unidos, Donald Trump, fez um apelo para que executivos do setor de defesa acelerem a produção de armas e ampliem a capacidade de fabricação. O pedido ocorre em meio às guerras na Ucrânia e no Oriente Médio, que estão esgotando os estoques dos Estados Unidos e expondo gargalos na base industrial do país. Trump discursou na cúpula de defesa e inovação, incentivando os fabricantes a terem mais agilidade, apesar de reconhecer a qualidade superior dos armamentos americanos. A participação do presidente ressalta o foco do governo na produção de defesa, diante do consumo massivo de mísseis e outras armas em conflitos prolongados.
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0: O sertanejo, depois do intervalo, a gente volta com mais sucesso pra você. Não sai daí, não.
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O governo de Donald Trump anunciou novas medidas para restringir a duração dos vistos concedidos a estudantes estrangeiros, participantes de programas de intercâmbio cultural e jornalistas. A decisão foi divulgada em Washington. As novas regras visam apertar o controle sobre a permanência desses grupos no país. Detalhes sobre a implementação e o impacto exato das restrições ainda estão sendo avaliados.

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1: E a FIFA abriu um processo disciplinar para investigar a seleção da Argentina após jogadores exibirem a faixa "Malvinas são argentinas" na comemoração da classificação para a final da Copa. A entidade vai apurar se houve violação das regras que proíbem manifestações políticas em competições oficiais. A expectativa é de que a Federação Argentina receba uma multa. Antes da decisão, a FIFA dará prazo para que a entidade apresente sua defesa. Eu sou Kleber Salles e volto daqui a pouco com mais destaques do mundo da bola. Fique ligado, hein?
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5: Mais uma super sequência de volta aqui, ó, pra você ouvir curtir no Baú Sertanejo.

0: Chanel!
1: Obrigado,
2: parabéns, Luanzinho.
0: Menino,
1: obrigado, obrigado.
2: O Brasil te ama, viu?
0: Ô, rapaz, o Brasil ama vocês, que é isso. Muito demais. Obrigado pela presença de vocês, viu?
1: Valeu, gente! Tchau, gente!
0: Valeu, uma salva de palmas aí, gente!
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5: O Ministério Público do Rio Grande do Sul denunciou a executiva do futebol feminino do Grêmio, Bárbara Fonseca, pelo crime de injúria racial contra um torcedor do Internacional. O caso aconteceu após o Grenal do Campeonato Brasileiro Feminino, disputado em 28 de março, quando a dirigente teria proferido ofensas racistas na saída de campo. Bárbara nega as acusações, e o Grêmio informou que acompanha o processo e presta apoio jurídico à profissional. Durante a investigação, 11 pessoas foram ouvidas e 3 testemunhas confirmaram a versão da vítima. Embora as câmeras de segurança não tenham registrado o momento das supostas ofensas. A executiva já havia sido absolvida pelo STJD na esfera desportiva, mas agora caberá à justiça analisar a denúncia criminal apresentada pelo Ministério Público. Se condenada, ela poderá responder pelo crime de injúria racial, cuja pena prevista é de 2 a 5 anos de prisão, além de multa.
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0: a tensão no Oriente Médio se intensifica. O Irã teria ordenado aos Houthis que fechem o estratégico estreito de Bab el-Mandeb, no Mar Vermelho, caso os Estados Unidos ataquem a rede elétrica iraniana. A informação, divulgada por uma agência de notícias, surge um dia após o Irã ameaçar fechar o estreito, por onde passa 12% do comércio marítimo mundial. As declarações vêm após uma nova onda de bombardeios norte-americanos contra a ilha iraniana de Grande Tumbe, no Golfo Pérsico, que resultou na morte de 7 militares iranianos. A Guarda Revolucionária do Irã já havia ameaçado fechar outras rotas marítimas globais que beneficiem os Estados Unidos, elevando o risco de um conflito maior na região.
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5: Vem com a gente, meu povo. Estamos chegando de volta.

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A ex-primeira-dama Michele Bolsonaro afirmou que não há nenhuma possibilidade de ela ser vice na chapa presidencial de Romeu Zema. A declaração foi feita em meio às articulações políticas para as eleições de 2026. Michele Bolsonaro explicou que o Partido Liberal não poderia ter dois nomes para a disputa, considerando que a legenda já conta com o de seu enteado, Flávio Bolsonaro. A decisão impacta diretamente o cenário político e as possíveis alianças para o próximo pleito.

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1: Autoajuda, conhecimento, vendas, atendimento, motivação. Quando no atendimento e nas vendas de seus produtos aos clientes, você pode utilizar-se de palavras poderosas para seus clientes, podendo realizar fechamentos e ter um aumento significativo nas suas vendas. Indicações dramáticas. Palavras como surpreendente, incrível, sensacional, super 10, superou suas expectativas. Surpresas inesperadas. Palavras como novidade, exclusivo, condição especial, única oportunidade. Personalização de oferta. Palavras do seu jeito, só para você, a sua cara.
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2: O clube holandês Ajax anunciou a contratação do atacante brasileiro Marcos Leonardo, de 23 anos. A negociação com o Al Hilal chegou a 20 milhões de euros. Marcos assinou contrato com os holandeses até junho de 2031. Ele é o segundo brasileiro na equipe, que já conta com Caio Henrique.
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5: Eita, moda boa é essa aí que tá chegando aqui no nosso Baú Sertanejo.

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0: Maravilha, gente! São as últimas de hoje aqui no nosso Baú Sertanejo dessa segunda-feira. Fica triste não, tá chegando mais um campeão de audiência aqui na Mais Ouvida. Coloque Deus à frente de tudo, que com ele tudo dá certo, você sabe disso. É, a partir de agora, tem aí mais um campeão de audiência. Então não sai daí não, tá chegando mais um líder aqui na Mais Ouvida.
1: 3:24.
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3: Fortes cheias atingiram Nova York neste domingo, causando um verdadeiro caos na cidade, justamente no dia da grande final da Copa do Mundo de 2026. Os três principais aeroportos da região, JFK, LaGuardia e Newark, registraram centenas de voos atrasados ou cancelados, após a Administração Federal de Aviação suspender temporariamente as operações devido às tempestades. As condições climáticas adversas também afetaram severamente as estradas, com a Brooklyn Queens Expressway sofrendo com o mau tempo. A situação gerou grandes transtornos para moradores e turistas, que tentavam se deslocar para acompanhar a decisão do Mundial.
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6: O Nacional anunciou o retorno do técnico Thiago Gomes para comandar a equipe na partida decisiva contra o Iguatu, válida pelo jogo de volta das oitavas de final da Série D do Campeonato Brasileiro. Campeão amazonense pelo clube nesta temporada, o treinador reassume o comando após a saída de Júlio César, com a missão de buscar a classificação às quartas de final e manter vivo o sonho do acesso à Série C. Thiago Gomes já iniciou os trabalhos com o elenco e aposta no conhecimento do grupo para tentar reverter a situação no confronto decisivo. A diretoria do Nacional acredita que a identificação do treinador com o clube e o bom desempenho no Campeonato Amazonense podem fazer a diferença nesse momento decisivo da temporada.
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4: Opa, de volta em mais um Conexão Sertaneja, turminha. Cheguei eu mesmo, seu amigo Jorginho Amaral, em mais um Conexão e mais um começão de semana segundona, hein? E claro, com muita música boa e especial pra você. Então bora curtir, porque tá começando
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0: Segundo a imprensa britânica, o atacante brasileiro Savinho vai trocar o Manchester City pelo Tottenham. A negociação pode chegar a 65 milhões de libras. Isso vai render uma boa quantia ao Atlético Mineiro. Segundo o mecanismo de solidariedade da FIFA, até 5% do valor de cada negociação internacional de um atleta deve ser distribuído aos clubes por onde o jogador passou até os 23 anos. Savinho foi revelado pelo Atlético em 2020.
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2: Autoajuda, conhecimento, vendas, atendimento, motivação. Melhorar suas vendas requer estratégias criativas nos seguintes pilares. Ajuda os clientes a alcançar seus objetivos. Pense no seu produto como parte do valor que você oferece. Use um ciclo de vendas mais longo. Concentre-se em oferecer soluções genuínas. Peça indicações de seus clientes atuais. Venda outros produtos ou serviços para seus melhores clientes. Mostre aos nossos clientes o sucesso de outros clientes na compra de seus produtos. Tenha compromisso com a integridade. Diga sempre a verdade.
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A TV Globo encerrou a transmissão da Copa do Mundo de 2026 com uma média de 17 pontos de audiência na Grande São Paulo, principal mercado televisivo do país. Esse número representa uma queda de 22% em relação às partidas exibidas pela emissora na Copa do Mundo de 2022, no Catar. A retração na audiência ocorre em um cenário de maior concorrência, já que pela primeira vez, a Globo dividiu as transmissões do Mundial com o SBT. Somadas, as duas emissoras fecharam o torneio com 23 pontos na TV aberta da Grande São Paulo.

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2: Já voltei eu mesmo, seu amigo Jorginho Amaral, no seu Conexão Sertaneja. Muita música, bora, tem mais.
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0: Felipe Rodrigo, obrigada.
1: Claro, obrigado.
2: Deus. Obrigado, viu, Simone? Deus abençoe.
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0: quero palmas pra João Neto e Frederico.
1: Neto e Frederico.
2: Valeu, galera.
3: Valeu, Fernando.
1: Obrigado, rapaziada. Vocês são demais. Obrigado a vocês.
2: Sucesso cada vez mais pra vocês. Parabéns, obrigado parabéns. A equipe toda aí.
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5: É o Conexão Sertaneja no ar, gente. Só as melhores pra você curtir aqui no nosso Conexão. Não saia daí, que daqui a pouco tem muito mais pra você.
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corrida eleitoral de 2026 entra em uma fase crucial a partir desta segunda-feira com o início das convenções partidárias. Nesses encontros, partidos políticos e federações definirão oficialmente seus candidatos aos cargos de presidente da República, governador, senador e deputados federais e estaduais. O período das convenções se estenderá até 5 de agosto, sendo um passo obrigatório para a validação das candidaturas junto à Justiça Eleitoral. Após essa etapa, os partidos terão até 16 de agosto para registrar os nomes, com a campanha eleitoral sendo liberada oficialmente a partir do dia 17 de agosto. 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

Segundo a imprensa norte-americana, a NBA está aguardando LeBron James decidir por qual time jogará na próxima temporada para finalizar o calendário. Segundo Adam Silver, comissário da liga, temos que finalizar o calendário e os jogos do LeBron têm uma incidência sobre ele. Isso influenciará a forma como estabelecemos principalmente a semana de abertura e os jogos de Natal. Precisamos que ele tome sua decisão. Lembrando que LeBron James passou 8 anos defendendo os Lakers e deixou a franquia recentemente.

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1: Aqui no Conexão é assim, você se gruda, né? Com certeza, fica juntinho, se conecta e não desgruda. Bora de muito mais sucesso!
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0: Good afternoon.
1: Thanks.
2: Diego, muita gente acha que ter sorte na vida é ganhar dinheiro, é ter carro do ano. Não é nada disso, é isso aqui, ó.

0: Sortudo sou eu.
1: E eu também.
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0: Calma aí. Seu beijo tá vindo depressa demais pro meu gosto. Senta

0: Gente, não saia daí que daqui a pouquinho tem muito mais pra você aqui no Conexão.
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0: Muito bem, voltamos com mais informações nesta segunda-feira no Info News.

0: A Meta está sendo processada por 26 ex-funcionários que acusam a empresa de utilizar a inteligência artificial para ajudar na escolha de empregados demitidos durante uma recente reestruturação. Segundo a ação, o sistema teria prejudicado de forma desproporcional pessoas com deficiência ou que precisaram de afastamento por licença médica. Os autores do processo afirmam que a empresa utilizava ferramentas para avaliar produtividade e monitorar indicadores de desempenho antes das demissões. Entre os critérios apontados estão o uso de recursos de inteligência artificial e métricas relacionadas às atividades dos funcionários. A Meta nega as acusações e afirma que as decisões sobre as contratações, promoções e desligamentos são tomadas por pessoas e não por sistemas de inteligência artificial. A empresa afirmou que contestará as alegações apresentadas na justiça. O processo foi apresentado após uma demissão em massa que atingiu cerca de 8 mil funcionários da companhia. O caso reacende o debate sobre o uso da inteligência artificial em decisões relacionadas à gestão de pessoas e ao mercado de trabalho. Daqui a pouco mais informações aqui no InfoNews. Fique ligado!
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4: Olá, tudo bem? Chegando para você o nosso Esporte Agora dessa segunda com a minha apresentação, locutora Patrícia. E a Colômbia foi a única seleção da Copa do Mundo que jogou nos três países sede, Estados Unidos, México e Canadá, durante a competição. A Colômbia jogou a fase de grupos nos Estados Unidos e no México. A eliminação para a Suíça nas oitavas de final foi no Canadá. O Brasil jogou somente nos Estados Unidos. A seleção transitou entre Nova Jersey, Miami, Filadélfia e Houston durante sua participação na Copa.
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8: Opa, já voltando por aqui no nosso Conexão, com muito mais música sertaneja pra você.
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0: Quem gostou faz barulho, Maceió! Muito obrigado, gente. Aê!
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1: Vem se conectar comigo, é o Conexão Sertaneja no ar. Não saia daí que é sempre rápido, já já tem muito mais sucesso.
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4: Olá, voltamos e a última edição do dia do Info News está no ar nesta segunda-feira. A forte corrida por investimentos em inteligência artificial provocou um impacto inesperado nos resultados do IBM. A empresa registrou uma queda de 25% nas ações e teve o pior desempenho diário na Bolsa de Nova York desde 1972. Segundo o presidente da companhia, Arvind Krishna, muitas empresas passaram a priorizar a compra de servidores, chips e infraestrutura para inteligência artificial, reduzindo assim os investimentos em software corporativos. Com isso, a empresa passou a projetar um crescimento de apenas 1% na receita do segundo trimestre, abaixo da expectativa do mercado, claro. A companhia informou que seguirá investindo em computação quântica e em novos projetos ligados à inteligência artificial. Assim encerramos mais uma edição do Info News desta segunda-feira, dia 20. Eu sou o Silva Júnior e amanhã, terça, volto com mais notícias, deixando você atualizado. Grande abraço, um ótimo início de semana e até amanhã.
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7: A vitória da Bulgária por 3-7-1 sobre os Estados Unidos eliminou matematicamente o Brasil da Liga das Nações Masculina de Vôlei, VNL. Mesmo que vença a China na última rodada da fase classificatória, a seleção brasileira não consegue mais alcançar a pontuação necessária para entrar entre as equipes classificadas às finais. Esta será a primeira vez na história que o Brasil fica fora da fase final da VNL. A campanha da equipe comandada por Bernardinho foi marcada por resultados irregulares, incluindo a derrota para os Estados Unidos, que deixou a classificação muito difícil antes mesmo da rodada decisiva.
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1: Já voltando, sou eu, seu amigo Jorginho Amaral, te fazendo companhia aqui no Conexão Sertaneja. E tem mais sucesso pra você, bora curtir!
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0: A Unesco iniciará nesta segunda-feira sua reunião anual na Coreia do Sul para analisar 30 novas candidaturas à lista do Patrimônio Mundial, e o Brasil está na disputa com a proposta dos Teatros da Amazônia. A candidatura brasileira une o Teatro Amazônia, em Manaus, e o Teatro da Paz, em Belém, símbolos da riqueza e do crescimento urbano do ciclo da borracha no século XIX. A avaliação da candidatura brasileira ocorrerá entre os dias 24 e 26 de julho. Além dos Teatros da Amazônia, a Unesco também considerará outras reservas naturais, templos e locais históricos de diversos países, além de avaliar a conservação de 147 patrimônios já reconhecidos.
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4: E a cerimônia de encerramento da Copa do Mundo não teve apenas os jogadores da Espanha levantando o troféu do bicampeonato. Nesse domingo, dia 19, no MetLife Stadium em Nova Jersey, a FIFA premiou também os destaques individuais da competição. Na entrega dos prêmios, o destaque ficou pelo sistema defensivo da Espanha. Os campeões sofreram apenas um gol ao longo de todos os 8 jogos da campanha. A rede espanhola só foi balançada na vitória por 2-1 sobre a Bélgica nas quartas de final. É, rapaz, olha a chuteira de ouro, quem venceu aí foi o Kylian Mbappé, com 10 gols, né? Melhor jogador jovem, Paul Cubarsí, luva de ouro, Lunay Simon, e o bola de ouro, quem ficou foi o Rodri, né? Nessa Copa de 2026. Terminando aqui o Radar Esportivo com a apresentação e a produção de Kleber Salles. A gente volta amanhã com mais informações do mundo da bola. Um grande abraço para você e até lá.
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8: E por aqui a música não para, turminha, a gente segue! É o Conexão Sertaneja no ar, tem mais!
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1: Mãozinha em cima a partir de agora pra ficar bonito, pra aparecer no nosso DVD. Todo mundo com a mãozinha em cima, pra um lado, pro outro. Pra um lado, pro outro. Tá lindo demais. E aí, parceiro?

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0: mundial e o Brasil está na disputa com a proposta dos Teatros da Amazônia. A candidatura brasileira une o Teatro Amazônia, em Manaus, e o Teatro da Paz, em Belém, símbolos da riqueza e do crescimento urbano do ciclo da borracha no século XIX. A avaliação da candidatura brasileira ocorrerá entre os dias 24 e 26 de julho. Além dos Teatros da Amazônia, a Unesco também considerará outras reservas naturais, templos e locais históricos de diversos países, além de avaliar a conservação de 147 patrimônios já reconhecidos.
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3: Lionel Messi não cansa de colecionar recordes, hein? Com o apito inicial do árbitro Slavko Vincic na final entre Argentina e Espanha no MetLife Stadium em Nova Jersey, neste domingo, o camisa 10 igualou Cafu na liderança da lista de jogadores que mais entraram em campo em decisões de Copa do Mundo. É, aos 39 anos, o ídolo argentino também disputou as decisões de 2014 e 2022. Até aqui, ele carrega uma derrota para a Alemanha em sua primeira final e a vitória sobre a França na decisão do último Mundial. Cafu, por sua vez, esteve em campo nas decisões de 1994, 1998 e também em 2002. O ex-lateral brasileiro venceu a primeira e a última participação em decisões, mas perdeu para a França em 1998, né? Diferentemente de Messi, Cafu não foi titular em todas. Na edição de 1994, ele começou no banco de reservas, mas foi acionado após Jorginho sentir uma lesão. Nomes como Pelé, Ronaldo, Lothar Matthaus e Pierre Littbarski até fizeram partes de elencos finalistas em 3 edições, mas não entraram em campo em todas as decisões. Aí mais um número aí para a carreira do Lionel Messi, né? Participando aí em 3 finais de Copas do Mundo, né? Eu sou Kleber Salles e volto já já com o último bloco aqui do Radar Esportivo desta segunda-feira.
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4: 5 horas e 17 minutos.
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7: Previsão do tempo para segunda-feira, 20 de julho de 2026. Região Sudeste. No Rio de Janeiro, capital fluminense, a previsão é de céu claro nesta segunda-feira. Os termômetros registram mínima de 15 e máxima de 31 graus. A umidade relativa do ar vai de 80 a 30%. Corinto, Minas Gerais. Sopra velhinhas diante de um céu com poucas nuvens e sem previsão de chuva. A temperatura mínima é de 13 e a máxima de 28 graus. A umidade relativa do ar é de 90 a 30%. Você ouviu a previsão do tempo para esta segunda-feira, 20 de julho de 2026. Com informações do IBGE Cidades e do Instituto Nacional de Meteorologia, INMET.
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13: Por aqui nós estamos chegando com mais um programa Sertanejo Classe A. E aí, como é que você tá? Tudo jóia, tudo na Santa Paz? Que bom, né, estarmos juntos. E é claro, fazer essa companhia gostosa com você, com o melhor da nossa boa música sertaneja. Por aqui quem vos fala e se apresenta sou eu mesmo, Elmer de Andrade. Que bom estarmos juntos. E vamos começando o programa de hoje.
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0: Obrigado, Preparada Dura, pelo convite. Pra gente é uma honra, um prazer muito grande estar aqui com vocês, viu? Fazer parte desse sonho aqui. Dessa, tenho certeza que vai ficar marcado pra nossa história aí, pra nossa carreira, com toda certeza.
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1: Daqui a pouquinho tem as últimas de hoje do seu Sertanejo Classe A.
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6: E a cerimônia de encerramento da Copa do Mundo não teve apenas os jogadores da Espanha levantando o troféu do bicampeonato. Nesse domingo, dia 19, no MetLife Stadium em Nova Jersey, a FIFA premiou também os destaques individuais da competição. Na entrega dos prêmios, o destaque ficou pelo sistema defensivo da Espanha. Os campeões sofreram apenas um gol ao longo de todos os 8 jogos da campanha. A rede espanhola só foi balançada na vitória por 2-1 sobre a Bélgica nas quartas de final. É, rapaz, olha a chuteira de ouro, quem venceu aí foi o Kylian Mbappé, com 10 gols, né? Melhor jogador jovem, Paul Cubarsí, luva de ouro, Lunay Simon, e o bola de ouro, quem ficou foi o Rodri, né? Nessa Copa de 2026. Terminando aqui o Radar Esportivo com a apresentação e a produção de Kleber Salles. A gente volta amanhã com mais informações do mundo da bola. Um grande abraço para você e até lá.
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8: Autoajuda, conhecimento, vendas, atendimento, motivação. Uma pesquisa da Confederação Nacional de Dirigentes Lojistas em relação ao atendimento do varejo sobre perdas de clientes constatou que muitos clientes não voltam mais a uma empresa para comprar pelos seguintes motivos: 4% por mudança de endereço para um bairro distante, município ou estado; 11% porque criou vínculo comercial com outra empresa concorrente devido às vantagens oferecidas pelo concorrente; 18% por reclamações não atendidas pela empresa; 67% por indiferença dos atendentes da equipe de atendimento da empresa. Com esta pesquisa, vimos que a importância do atendimento ao cliente, pois 85% dos clientes, sendo 18% por reclamação e 67% por indiferença no atendimento, daqueles que não voltaram mais na empresa para comprar pelo motivo de mau atendimento. É de suma importância considerar o atendimento interno e externo como parte principal da empresa.
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9: Muito bem, voltamos com mais informações nesta segunda-feira no Info News. A Meta está sendo processada por 26 ex-funcionários que acusam a empresa de utilizar a inteligência artificial para ajudar na escolha de empregados demitidos durante uma recente reestruturação. Segundo a ação, o sistema teria prejudicado de forma desproporcional pessoas com deficiência ou que precisaram de afastamento por licença médica. Os autores do processo afirmam que a empresa utilizava ferramentas para avaliar produtividade e monitorar indicadores de desempenho antes das demissões. Entre os critérios apontados estão o uso de recursos de inteligência artificial e métricas relacionadas às atividades dos funcionários. A Meta nega as acusações e afirma que as decisões sobre as contratações, promoções e desligamentos são tomadas por pessoas e não por sistemas de inteligência artificial. A empresa afirmou que contestará as alegações apresentadas na justiça. O processo foi apresentado após uma demissão em massa que atingiu cerca de 8 mil funcionários da companhia. O caso reacende o debate sobre o uso da inteligência artificial em decisões relacionadas à gestão de pessoas e ao mercado de trabalho. Daqui a pouco mais informações aqui no Info News. Fique ligado.
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1: Você está ouvindo o sertanejo classe A, de volta com você com mais um bloco de música boa.
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1: Quem entra em meu escritório vai ver com toda certeza a miniatura de um carro sobre os livros em minha mesa. 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

balcão de um carro de boi rodando nas estradas do sertão. Entre nossas duas vidas existe comparação. Hoje eu seguro a caneta como se fosse um ferrão. Os riscos de minha escrita sobre as folhas rabiscadas são como os riscos que meu carro deixava pelas estradas. Os rastros que os bois deixaram naquelas manhãs de inverno são os pingos de meus is nas folhas de meu caderno. De meu pai a juventude, como um carro de verdade, encalhou no chão do tempo com a grande carga da idade. Minhas mãos estão macias graças às mãos de meu pai, que ainda conserva os calos do tempo que longe vai. Cada calo representa um ano pelo sertão, rodando com um velho carro para me dar instrução. Quando a morte carregar meu pai para a eternidade, pela estrada do luar de infinita claridade, cinco estrelas puxarão seu carro no céu azul, são as estrelas.

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1: Daqui a pouquinho, mais sucessos pra você.
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0: O governo brasileiro está analisando as exigências dos Estados Unidos para reduzir as novas taxas impostas a produtos brasileiros, em um cenário que o G1 descreve como tarifaço. As novas tarifas americanas afetam 18% das exportações do Brasil, e o governo avalia que ceder aos pedidos dos Estados Unidos poderia gerar um impacto econômico ainda maior. A discussão sobre as tarifas ocorre em um momento de tensões comerciais, com o Brasil buscando equilibrar suas relações internacionais. A decisão final sobre as exigências americanas terá implicações significativas para a economia e o comércio exterior do país.
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4: A vitória da Bulgária por 3-7-1 sobre os Estados Unidos eliminou matematicamente o Brasil da Liga das Nações Masculina de Vôlei, VNL. Mesmo que vença a China na última rodada da fase classificatória, a seleção brasileira não consegue mais alcançar a pontuação necessária para entrar entre as equipes classificadas às finais. Esta será a primeira vez na história que o Brasil fica fora da fase final da VNL. A campanha da equipe comandada por Bernardinho foi marcada por resultados irregulares, incluindo a derrota para os Estados Unidos, que deixou a classificação muito difícil antes mesmo da rodada decisiva.
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6: Chegando mais sucesso em nossa programação, deixa cair os modão.
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3: O Flamengo anunciou a renovação de contrato do lateral esquerdo Alexandro, de 35 anos, que seguirá no clube até dezembro de 2027. O jogador afirmou que a adaptação da família ao Rio de Janeiro e o desejo de continuar disputando títulos foram fatores decisivos para permanecer no rubro-negro. Contratado em 2024, Alexandro soma 78 partidas e 8 títulos pelo Flamengo. O diretor de futebol, José Boto, destacou que a renovação levou em conta não apenas a qualidade técnica do atleta, mas também sua liderança e influência positiva no vestiário, classificando o lateral como uma das principais referências do elenco.
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0: Fortes cheias atingiram Nova York neste domingo, causando um verdadeiro caos na cidade, justamente no dia da grande final da Copa do Mundo de 2026. Os três principais aeroportos da região, JFK, LaGuardia e Newark, registraram centenas de voos atrasados ou cancelados, após a Administração Federal de Aviação suspender temporariamente as operações devido às tempestades. As condições climáticas adversas também afetaram severamente as estradas, com a Brooklyn Queens Expressway sofrendo com o mau tempo. A situação gerou grandes transtornos para moradores e turistas, que tentavam se deslocar para acompanhar a decisão do Mundial.
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6: Você está ouvindo o sertanejo classe A, de volta com você com mais um bloco de música boa.
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1: Foi mais uma que nós ouvimos por aqui também. Nosso Sertanejo Classe A que volta em instantes.
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5: O zagueiro Alexander Barbosa, atualmente no Palmeiras, publicou uma mensagem nas redes sociais após o Botafogo retirar dos corredores do estádio Nilton Santos as fotos de jogadores que não fazem mais parte do elenco. Em tom de desabafo, o defensor escreveu: "Poderão tirar as fotos e tudo o que quiserem, mas a história não se apaga", em uma postagem interpretada como indireta ao antigo clube. A mudança faz parte de uma reformulação visual promovida pelo Botafogo, que substituiu imagens de ex-atletas por registros do elenco atual. Barbosa foi um dos destaques da equipe em sua passagem pelo clube e ajudou na conquista de títulos importantes antes de se transferir para o Palmeiras, motivo pelo qual sua publicação repercutiu entre torcedores nas redes sociais.
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0: corrida eleitoral de 2026 entra em uma fase crucial a partir desta segunda-feira com o início das convenções partidárias. Nesses encontros, partidos políticos e federações definirão oficialmente seus candidatos aos cargos de presidente da República, governador, senador e deputados federais e estaduais. O período das convenções se estenderá até 5 de agosto, sendo um passo obrigatório para a validação das candidaturas junto à Justiça Eleitoral. Após essa etapa, os partidos terão até 16 de agosto para registrar os nomes, com a campanha eleitoral sendo liberada oficialmente a partir do dia 17 de agosto.
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4: Já estamos de volta com o Sertanejo Classe A, o seu programa sertanejo de todos os dias.

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1: É, mais uma que nós ouvimos aqui em nossa programação. Daqui a pouquinho, mais moda pra você.
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4: O meia colombiano Jorge Carrascal se reapresentou ao Flamengo neste domingo após 10 dias de férias e foi o último dos 9 jogadores do clube que disputaram a Copa do Mundo a retornar ao Ninho do Urubu. Com isso, o técnico Leonardo Jardim passa a contar novamente com todo o elenco à disposição para a retomada do Campeonato Brasileiro, que acontece nesta semana. Apesar do retorno, Carrascal não deve ser relacionado para a partida contra a Chapecoense, já que ficou um longo período sem atuar durante as férias. A comissão técnica pretende reintegrar o colombiano de forma gradual antes de utilizá-lo nas próximas rodadas da temporada.
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6: Muito bem, voltamos com mais informações nesta segunda-feira no Info News. A Meta está sendo processada por 26 ex-funcionários que acusam a empresa de utilizar a inteligência artificial para ajudar na escolha de empregados demitidos durante uma recente reestruturação. Segundo a ação, o sistema teria prejudicado de forma desproporcional pessoas com deficiência ou que precisaram de afastamento por licença médica. Os autores do processo afirmam que a empresa utilizava ferramentas para avaliar produtividade e monitorar indicadores de desempenho antes das demissões. Entre os critérios apontados estão o uso de recursos de inteligência artificial e métricas relacionadas às atividades dos funcionários. A Meta nega as acusações e afirma que as decisões sobre as contratações, promoções e desligamentos são tomadas por pessoas e não por sistemas de inteligência artificial. A empresa afirmou que contestará as alegações apresentadas na justiça. O processo foi apresentado após uma demissão em massa que atingiu cerca de 8 mil funcionários da companhia. O caso reacende o debate sobre o uso da inteligência artificial em decisões relacionadas à gestão de pessoas e ao mercado de trabalho. Daqui a pouco mais informações aqui no Info News. Fique ligado!
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1: Aô, companheiro bruto.
2: Mas essa moda é boa demais.
1: E eu tô feliz demais de estar cantando ela com você aqui, viu?
2: Prazer é todo meu.
1: Você é o cara.
2: Nós. É
1: te
2: nós.
1: Amo, te amo, meu irmão.
2: Eu também te amo. Obrigado pelo convite.

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0: E agora é hora da gente ir embora, pôr o pé na estrada. Mais uma vez, obrigado você pelo carinho da audiência aqui do amigo Elbert Andrade com a sua rádio, com o sertanejo Classe A. Eu volto na próxima edição. Um abraço e até!
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4: Olá, voltamos com mais um bloco do Info News nesta segunda-feira, deixando você muito bem informado. 6 anos após a aprovação do marco legal do saneamento, o Brasil avançou nos investimentos, mas ainda está longe de cumprir a meta de universalizar o acesso à água potável e também ao esgoto até 2033. Um estudo do Instituto Trata Brasil aponta que o ritmo atual ainda está bem abaixo do necessário. Segundo o levantamento, o investimento médio por habitante cresceu 51% entre 2020 e 2024, alcançando R$ 137,00 por ano. No entanto, o valor ainda está distante dos cerca de R$ 225,00 anuais considerados necessários para atingir as metas previstas na legislação. Atualmente, cerca de 16% da população brasileira ainda não tem acesso à água potável e mais de 40% não contam com a coleta de esgoto. Número exato chegando a mais de 43%. E o estudo também estima que ainda serão necessários aproximadamente R$ 431 bilhões de reais para universalizar os serviços de saneamento em todo o país. Os pesquisadores destacam que o principal desafio é transformar os investimentos previstos em obras concluídas, o fortalecimento da regulação e a redução das desigualdades regionais também são apontados como fatores essenciais para alcançar as metas até 2033. Daqui a pouco eu volto com mais informações aqui no Info News. Fique ligado.
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6: Olá, tudo bem? Chegando para você o nosso Esporte Agora dessa segunda com a minha apresentação, locutora Patrícia. E a Colômbia foi a única seleção da Copa do Mundo que jogou nos três países sede, Estados Unidos, México e Canadá, durante a competição. A Colômbia jogou a fase de grupos nos Estados Unidos e no México. A eliminação para a Suíça nas oitavas de final foi no Canadá. O Brasil jogou somente nos Estados Unidos. A seleção transitou entre Nova Jersey, Miami, Filadélfia e Houston durante sua participação na Copa.
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7: 7:14.
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10: Previsão do tempo para segunda-feira, 20 de julho de 2026. Região Sudeste, no Rio de Janeiro, capital fluminense, a previsão é de céu claro nesta segunda-feira. Os termômetros registram mínima de 15 e máxima de 31 graus. A umidade relativa do ar vai de 80% a 30%. Corinto, Minas Gerais. Sopra velhinhas diante de um céu com poucas nuvens e sem previsão de chuva. A temperatura mínima é de 13 e a máxima de 28 graus. A umidade relativa do ar é de 90 a 30%. Você ouviu a previsão do tempo para esta segunda-feira, 20 de julho. De 2026 a 30%. Você ouviu a previsão do tempo para esta segunda-feira, 20

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2: Alô, gente! Estamos chegando com mais uma edição do Sertanejo Classic. Alegria, alegria! O programa que faz você voltar no tempo vai começar.
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1: E sequência top foi essa, hein, papai? Já, já tem mais. Segura aí.
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5: Olá, tudo bem? Chegando para você o nosso Esporte Agora dessa segunda com a minha apresentação, locutora Patrícia. E a Colômbia foi a única seleção da Copa do Mundo que jogou nos três países sede, Estados Unidos, México e Canadá, durante a competição. A Colômbia jogou a fase de grupos nos Estados Unidos e no México. A eliminação para a Suíça nas oitavas de final foi no Canadá. O Brasil jogou somente nos Estados Unidos. A seleção transitou entre Nova Jersey, Miami, Filadélfia e Houston durante sua participação na Copa.
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9: Olá, voltamos com mais um bloco do Info News nesta segunda-feira, deixando você muito bem informado. 6 anos após a aprovação do marco legal do saneamento, o Brasil avançou nos investimentos, mas ainda está longe de cumprir a meta de universalizar o acesso à água potável e também ao esgoto até 2033. Um estudo do Instituto Trata Brasil aponta que o ritmo atual ainda está bem abaixo do necessário. Segundo o levantamento, o investimento médio por habitante cresceu 51% entre 2020 e 2024, alcançando R$ 137,00 por ano. No entanto, o valor ainda está distante dos cerca de R$ 225,00 anuais, considerados necessários para atingir as metas previstas na legislação. Atualmente, cerca de 16% da população brasileira ainda não tem acesso à água potável e mais de 40% não contam com a coleta de esgoto. Número exato chegando a mais de 43%. E o estudo também estima que ainda serão necessários aproximadamente R$ 431 bilhões de reais para universalizar os serviços de saneamento em todo o país. Os pesquisadores destacam que o principal desafio é transformar os investimentos previstos em obras concluídas, o fortalecimento da regulação e a redução das desigualdades regionais também são apontados como fatores essenciais para alcançar as metas até 2033. Daqui a pouco eu volto com mais informações aqui no Info News. Fique ligado!
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1: Opa, voltamos. Sertanejo Classic está de volta com as clássicas pra você.
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10: A cavalo, pelo menos uma lata, Pedro Lima.
11: Será?
10: Ah, não, viu?
11: Vai vir nessa história.

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1: Não dá pra sair acreditando em tudo que você ouve, não. Deixa que eu conto a verdade. Ou não, né? Deixa eu falar.

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1: Ah, vai ser bom lá em casa, trem!
2: Leonardo, canta uma moda boa pra nós.
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4: Valeu, turma! Estamos encerrando mais uma super edição do Sertanejo Classic. Voltamos na próxima edição com mais pra você. Até lá!
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7: Olá, voltamos e a última edição do dia do Info News está no ar nesta segunda-feira. A forte corrida por investimentos em inteligência artificial provocou um impacto inesperado nos resultados do IBM. A empresa registrou uma queda de 25% nas ações e teve o pior desempenho diário na Bolsa de Nova York desde 1972. Segundo o presidente da companhia, Arvind Krishna, muitas empresas passaram a priorizar a compra de servidores, chips e infraestrutura para inteligência artificial, reduzindo assim os investimentos em software corporativos. Com isso, a empresa passou a projetar um crescimento de apenas 1% na receita do segundo trimestre, abaixo da expectativa do mercado, claro. A companhia informou que seguirá investindo em computação quântica e em novos projetos ligados à inteligência artificial. Assim encerramos mais uma edição do Info News desta segunda-feira, dia 20. Eu sou o Silva Júnior e amanhã, terça, volto com mais notícias, deixando você atualizado. Grande abraço, um ótimo início de semana e até amanhã.
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9: E o atacante Olise, do Bayern de Munique, comunicou aos colegas da seleção francesa do desejo de defender o Real Madrid na próxima temporada. A informação é do jornal francês L'Equipe. Olise é um dos destaques da França na Copa do Mundo. O Bayern já avisou que não tem intenção de vender o jogador. Aumento de salário substancial é a estratégia para segurar Olise. O Bayern estaria disposto a dobrar os vencimentos do jogador da seleção francesa para mantê-lo no time, segundo o jornal Espanhol Mundo Desportivo.
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10: 8:08.
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13: Previsão do tempo para segunda-feira, 20 de julho de 2026. Região Sudeste. No Rio de Janeiro, capital fluminense, a previsão é de céu claro nesta segunda-feira. Os termômetros registram mínima de 15 e máxima de 31 graus. A umidade relativa do ar vai de 80% a 30%. Corinto, Minas Gerais. Sopra velhinhas diante de um céu com poucas nuvens e sem previsão de chuva. A temperatura mínima é de 13 e a máxima de 28 graus. A umidade relativa do ar é de 90 a 30%. Você ouviu a previsão do tempo para esta segunda-feira, 20 de julho de 2026. Com informações do IBGE Cidades e do Instituto Nacional de Meteorologia, INMET.

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4: Oi, gente, chegamos mais uma semaninha do Segundó, você ligadinho com o seu hit sertanejo, mais um dia. Ótima semana pra você, super Segundola, viu? Bem-vindos, amigos e amigas, Johnny Coit na parada, cheguei.
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1: Que bloco massa, bala e, claro, Chique no último. Hit Sertanejo, já já tem muito mais.
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7: Muito bem, voltamos com mais informações nesta segunda-feira no Info News. A Meta está sendo processada por 26 ex-funcionários que acusam a empresa de utilizar a inteligência artificial para ajudar na escolha de empregados demitidos durante uma recente reestruturação. Segundo a ação, o sistema teria prejudicado de forma desproporcional pessoas com deficiência ou que precisaram de afastamento por licença médica. Os autores do processo afirmam que a empresa utilizava ferramentas para avaliar produtividade e monitorar indicadores de desempenho antes das demissões. Entre os critérios apontados estão o uso de recursos de inteligência artificial e métricas relacionadas às atividades dos funcionários. A Meta nega as acusações e afirma que as decisões sobre as contratações, promoções e desligamentos são tomadas por pessoas e não por sistemas de inteligência artificial. A empresa afirmou que contestará as alegações apresentadas na justiça. O processo foi apresentado após uma demissão em massa que atingiu cerca de 8 mil funcionários da companhia. O caso reacende o debate sobre o uso da inteligência artificial em decisões relacionadas à gestão de pessoas e ao mercado de trabalho. Daqui a pouco, mais informações aqui no Info News. Fique ligado!
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8: Na abordagem para vender ao cliente dentro de uma loja, o vendedor pode se utilizar da percepção em três situações. A primeira é a sinestésica, quando o cliente usa o tato para conhecer em produtos, para ele decidir a compra. Muitos gostam de tocar ou pegar o produto para sentir o seu peso, a sua consistência e outras informações. A segunda situação é auditiva, quando o cliente fica atento a tudo que o vendedor fala. Assim, o vendedor tem que ter uma voz agradável, não falar alto, não responder com frases curtas e grossas. O vendedor deverá dar todas as informações possíveis ao cliente sobre o produto e condições de pagamento. A terceira situação é o visual, quando o cliente adquire o produto sempre no olhar e levando em consideração a beleza, a cor, o modelo, o tamanho que envolve esse produto e com a ajuda do vendedor, ele acaba comprando o produto. Por meio de uma pesquisa da Confederação Nacional dos Dirigentes Lojistas, CNDL, afirmou que 70% dos consumidores compram pelo visual. Olhar, a beleza, cor, tamanho, forma. 20% pelo auditivo, pelo que o vendedor transmite pela fala. E 10% pelo sinestésico, onde o cliente toca o produto.
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11: E mais do que a briga pelo título, uma disputa acirrada na Copa do Mundo foi a chuteira de ouro. Quem seria o grande artilheiro do Mundial 2026, hein? É, o francês Kylian Mbappé terminou pela segunda vez consecutiva com status. Graças aos dois gols feitos por Mbappé contra a Inglaterra, na disputa de terceiro e quarto, o francês ficou com 10 gols e 4 assistências. Messi, que liderava até essa partida, terminou com 8 gols e 4 assistências. Além do status de artilheiro deste Mundial, Mbappé também termina como o maior goleador da história das Copas, com 22 gols. O brasileiro que mais gols fez na Copa foi Vinícius Júnior, que terminou a Copa com apenas 4 gols. Mbappé marcou 10 O Messi marcou 8 gols, Jude Bellingham marcou 7 gols, Erling Haaland marcou também 7 gols, Dembélé marcou 6 nessa Copa de 2026. Eu sou Kleber Salles e volto já já com novas informações do mundo da bola. Fique ligado!
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12: 8 horas e 31 minutos.
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0: de volta, Johnny, e o seu hit sertanejo, mais um bloco legal e a sua participação, vai rolar aqui a participação dele, dela, e você ligadinha com a primeiríssima no melhor programa sertanejo do Brasil, Hit Sertanejo, se liga!
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2: Mas eu não recomendo, viu, gente?

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1: Mais um bloco diferenciado, sertanejo de qualidade, é o seu Hit Sertanejo, a melhor programação do sertão. Em alto volume, daqui a pouquinho o Johnny voltando com muito mais. Dá um break aí, uma faturada, já voltamos.
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5: Olá, voltamos e a última edição do dia do Info News está no ar nesta segunda-feira. A forte corrida por investimentos em inteligência artificial provocou um impacto inesperado nos resultados do IBM. A empresa registrou uma queda de 25% nas ações e teve o pior desempenho diário na Bolsa de Nova York desde 1972. Segundo o presidente da companhia, Arvind Krishna, muitas empresas passaram a priorizar a compra de servidores, chips e infraestrutura para inteligência artificial, reduzindo assim os investimentos em software corporativos. Com isso, a empresa passou a projetar um crescimento de apenas 1% na receita do segundo trimestre, abaixo da expectativa do mercado, claro. A companhia informou que seguirá investindo em computação quântica e em novos projetos ligados à inteligência artificial. Assim encerramos mais uma edição do Info News desta segunda-feira, dia 20. Eu sou o Silva Júnior e amanhã, terça, volto com mais notícias, deixando você atualizado. Grande abraço, um ótimo início de semana e até amanhã.
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7: Olá, minha gente! Uma nova semana está começando e quem acompanha o mercado sabe que segunda-feira é o momento ideal para planejar os próximos dias. Então, vamos conferir como abriram as principais moedas, os investimentos e as cotações do agronegócio. No mercado de câmbio, o dólar comercial iniciou a semana em alta de 0,48%, cotado a R$ 5,12. O dólar turismo também avançou 0,44%, sendo negociado a R$ 5,32. O euro acompanha o movimento de valorização, com alta de 0,44%, chegando a R$ 5,85. Já a libra esterlina também subiu 0,43% e está cotada a R$ 6,92. No mercado das criptomoedas, o cenário foi diferente. O Bitcoin recuou 1,33% e está sendo negociado na casa dos R$ 326 mil. É mais uma demonstração de que o mercado financeiro vive de oscilações, enquanto as moedas tradicionais ganham força, as criptomoedas respiram e ajustam o ritmo. Agora é hora de falar do setor que movimenta a economia brasileira, o agronegócio, que continua sendo um dos grandes pilares do nosso país. A saca de 50 quilos do açúcar segue cotada a R$ 92,31. O algodão está valendo R$ 4,07 por libra peso, enquanto a saca de 50 quilos do arroz permanece em R$ 59,91. Na pecuária, o bezerro está cotado a R$ 3.390,78 por cabeça. E a arroba do boi gordo segue em R$ 338,65. Para o produtor rural, acompanhar essas cotações diariamente é essencial para tomar decisões mais seguras e aproveitar as melhores oportunidades de mercado. O café, companheiro inseparável de quem começa cedo a semana, está cotado a R$ 1.517,04 a saca de 60 quilos. Já o milho fecha o nosso boletim agrícola, sendo negociado a R$ 63,45 a saca de 60 quilos. E assim começa a nossa segunda-feira. Dólar, euro e libra iniciaram a semana em alta, enquanto o Bitcoin operou em queda. No agronegócio, as principais commodities seguem estáveis, reforçando a importância de acompanhar o mercado todos os dias. Afinal, informação vale ouro. E para quem trabalha, produz ou investe, estar bem informado faz toda a diferença.

Segundo a imprensa norte-americana, a NBA está aguardando LeBron James decidir por qual time jogará na próxima temporada para finalizar o calendário. Segundo Adam Silver, comissário da liga, temos que finalizar o calendário e os jogos do LeBron têm uma incidência sobre ele. Isso influenciará a forma como estabelecemos principalmente a semana de abertura e os jogos de Natal. Precisamos que ele tome sua decisão. Lembrando que LeBron James passou 8 anos defendendo os Lakers e deixou a franquia recentemente.

0: como é bom tocar as melhores pra você, que tá em casa, que tá arrumando aquela bagunça, passando aquele pano, ou você aí, ó, na sua empresa, curtindo a gente, pelo computador, pela sintonia, onde estiver, pelo app, fazendo toda a diferença com o Hit Sertanejo. E tem mais, vem com a gente. Aumenta o volume aí, ó, Johnny vai disparar um bloco incrível.
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2: Final do seu Hit Sertanejo desta segundona. Voltamos amanhã e você vai estar aqui comigo, viu? Aguardo todos juntos aqui e misturado. Fui!
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6: Lionel Messi não cansa de colecionar recordes, hein? Com o apito inicial do árbitro Slavko Vincic na final entre Argentina e Espanha no MetLife Stadium em Nova Jersey, neste domingo, o camisa 10 igualou Cafu na liderança da lista de jogadores que mais entraram em campo em decisões de Copa do Mundo. É, aos 39 anos, o ídolo argentino também disputou as decisões de 2014 e 2022. Até aqui, ele carrega uma derrota para a Alemanha em sua primeira final e a vitória sobre a França na decisão do último Mundial. Cafu, por sua vez, esteve em campo nas decisões de 1994, 1998 e também em 2002. O ex-lateral brasileiro venceu a primeira e a última participação em decisões, mas perdeu para a França em 1998, né? Diferentemente de Messi, Cafu não foi titular em todas. Na edição de 1994, ele começou no banco de reservas, mas foi acionado após Jorginho sentir uma lesão. Nomes como Pelé, Ronaldo, Lothar Matthaus e Pierre Littbarski até fizeram partes de elencos finalistas em três edições, mas não entraram em campo em todas as decisões. Aí mais um número aí para a carreira do Lionel Messi, né? Participando aí em três finais de Copas do Mundo, né? Eu sou Kleber Salles e volto já já com o último bloco aqui do Radar Esportivo desta segunda-feira.
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7: Muito bem, voltamos com mais informações nesta segunda-feira no Info News. A Meta está sendo processada por 26 ex-funcionários que acusam a empresa de utilizar a inteligência artificial para ajudar na escolha de empregados demitidos durante uma recente reestruturação. Segundo a ação, o sistema teria prejudicado de forma desproporcional pessoas com deficiência ou que precisaram de afastamento por licença médica. Os autores do processo afirmam que a empresa utilizava ferramentas para avaliar produtividade e monitorar indicadores de desempenho antes das demissões. Entre os critérios apontados estão o uso de recursos de inteligência artificial e métricas relacionadas às atividades dos funcionários. A Meta nega as acusações e afirma que as decisões sobre as contratações, promoções e desligamentos são tomadas por pessoas e não por sistemas de inteligência artificial. A empresa afirmou que contestará as alegações apresentadas na justiça. O processo foi apresentado após uma demissão em massa que atingiu cerca de 8 mil funcionários da companhia. O caso reacende o debate sobre o uso de inteligência artificial em decisões relacionadas à gestão de pessoas e ao mercado de trabalho. Daqui a pouco mais informações aqui no Info News. Fique ligado.
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9: 9:14.
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6: Olá, muito bom dia para você. Hoje, segunda-feira, 20 de julho de 2026, está entrando no ar mais uma edição do Café com Notícias. Eu sou Kleber Salles e a partir de agora você vai ficar por dentro de tudo o que acontece no Brasil e no mundo. Vamos para o nosso primeiro giro de reportagens desta manhã.
13: Sem passar por algumas estações de trem na cidade de São Paulo, nesta segunda-feira, vai poder aproveitar a viagem para colocar a vacinação em dia. Das 9 da manhã às 4 da tarde, equipes de saúde estarão nos locais aplicando gratuitamente imunizantes contra o sarampo e a gripe. Serão oferecidas a vacina SCR, conhecida como a tríplice viral, que protege contra sarampo, caxumba e rubéola, e também a dose contra a influenza, vírus responsável pela gripe. A ação acontece nas estações Comendador Ermelino, Itaim Paulista e São Miguel Paulista, da linha 12 Safira, e também em Guaianazes, na linha 11 Coral, das 9 da manhã às 4 da tarde. A ideia é facilitar o acesso da população às vacinas, aproveitando o movimento diário de passageiros nas estações. A vacina tríplice viral é recomendada para bebês a partir dos 12 meses. Pessoas de 5 a 29 anos devem ter recebido. A vacina tríplice viral é recomendada para bebês a partir dos 12 meses. Pessoas de 5

0: contra golpes. É que o governo federal e o Google Brasil fecharam uma parceria para criar um sistema de verificação de anunciantes do setor financeiro. A ideia é dificultar a ação de criminosos que usam anúncios pagos para divulgar investimentos falsos, empréstimos fraudulentos, corretoras inexistentes e outros tipos de golpes que circulam na internet. Pelas novas regras, empresas que quiserem anunciar produtos financeiros no Google terão que provar que existem de fato, apresentar documentos, confirmar a identidade dos responsáveis e mostrar autorização dos órgãos reguladores para atuar no mercado. A medida segue o decreto que regulamenta o Marco Civil da Internet e reforça a obrigação das plataformas digitais de agir para evitar a divulgação de conteúdos e anúncios fraudulentos. Na prática, o Google vai conferir informações de bancos, corretoras, seguradoras e financeiras antes de liberar a publicação dos anúncios. A empresa também vai verificar se o anunciante possui autorização de órgãos como o Banco Central, a Comissão de Valores Mobiliários e a Superintendência de Seguros Privados. Depois dessa checagem, a empresa pode receber o selo de anunciante financeiro verificado. Sem essa verificação, o anúncio não poderá ser divulgado. E se forem encontradas informações falsas ou suspeitas de fraude, o selo poderá ser cancelado. O acordo também prevê a criação de um cadastro oficial com informações de instituições autorizadas. A expectativa é dificultar a ação de golpistas que tentam se passar por bancos ou corretoras para enganar consumidores. Outro ponto importante é a proteção dos dados pessoais. O documento determina que todas as etapas sigam as regras da Lei Geral de Proteção de Dados, a LGPD, com medidas de segurança para evitar vazamentos e uso indevido das informações. Da Rádio Nacional no Rio de Janeiro, Tatiana Alves. A Copa do Mundo Feminina de 2027 deve impulsionar a economia brasileira. Segundo o estudo da FGV Projetos, encomendado pela Embratur, o torneio tem potencial para movimentar cerca de 8 bilhões e 800 milhões de reais no país. Além da movimentação financeira, a competição pode acrescentar 3 bilhões e 800 milhões de reais ao Produto Interno Bruto brasileiro. A previsão é de que sejam gerados mais de 73 mil empregos entre vagas diretas e indiretas, além de 4 bilhões e meio de reais em renda para trabalhadores e empresas. O estudo ainda aponta que a arrecadação de impostos também deve aumentar, com expectativa de quase 1 bilhão de reais entrando nos cofres públicos. A estimativa é que cerca de 2 milhões de pessoas, entre turistas e moradores, acompanhem o torneio. Esse público deve injetar cerca de 4 bilhões e 700 milhões de reais na economia, fortalecendo setores como hotelaria, transporte, alimentação e comércio. A FIFA prevê um orçamento de 800 milhões de dólares para o Mundial. Desse valor, aproximadamente mais de 2 bilhões de reais devem ser aplicados diretamente no Brasil, em áreas como logística, segurança, saúde e transmissão dos jogos. O estudo também destaca o potencial do turismo feminino. Dados da Embratur mostram que quase metade dos visitantes estrangeiros que chegam ao Brasil são mulheres. Elas costumam ficar mais tempo no país e gastar principalmente com passeios, compras, gastronomia e atividades culturais, beneficiando especialmente pequenos e médios negócios. Outro dado apurado pelo levantamento mostra que 72% das pessoas que nunca foram a um estádio de futebol no Brasil são mulheres. Ao mesmo tempo, a seleção brasileira feminina tem aprovação de 73% da população. Da Rádio Nacional, no Rio de Janeiro, Tatiana Alves.
1: O Ministério Público Federal entrou com uma ação civil pública na Justiça Federal.

0: pedindo a suspensão dos efeitos do programa Tolerância Zero, lançado esta semana pela Prefeitura do Rio de Janeiro. Na ação, o MPF argumenta que a Prefeitura implantou uma política permanente de fiscalização nas praias do Leme, Copacabana, Ipanema e Leblon, sem observar as normas federais que regulam a gestão desses espaços. O órgão destaca que, embora o enfrentamento ao crime organizado e o combate à exploração ilegal do espaço público sejam necessários, esses objetivos não autorizam a adoção de medidas que atinjam indistintamente os trabalhadores. O MP pede que o município elabore, junto com a União, um planejamento para a gestão das praias capaz de conciliar o ordenamento urbano, o combate ao crime e a proteção dos direitos fundamentais dos trabalhadores ambulantes. Da Rádio Nacional, no Rio de Janeiro, Solimar Luz.
1: Fique ligado, depois do intervalo estaremos de volta com o segundo bloco do nosso Café com Notícias desta segunda-feira.
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1: Estamos de volta aqui no nosso Café com Notícias. A informação em primeiro lugar. Vamos para o segundo bloco desta segunda-feira.
0: A partir de segunda-feira, servidores da Justiça Eleitoral que tenham parentes candidatos nas eleições gerais deste ano não poderão trabalhar em processos eleitorais na região onde o familiar for concorrer a um cargo político em outubro. A regra vale do período das convenções partidárias até a diplomação dos eleitos. Segundo a Justiça Eleitoral, a medida busca garantir a imparcialidade e a transparência do processo eleitoral. O impedimento vale para juízes eleitorais, integrantes dos tribunais eleitorais e chefes de cartório que sejam cônjuge ou parente, até o segundo grau de um candidato registrado na região onde atuam. O descumprimento pode resultar em demissão. O Código Eleitoral também proíbe que candidatos, familiares e integrantes de diretórios de partidos políticos exerçam a função de escrivão eleitoral. A regra busca evitar conflitos de interesse e garantir a imparcialidade das eleições. Da Rádio Nacional, no Rio de Janeiro, Solimar Luz.
7: O ministro do Supremo Tribunal Federal, Alexandre de Moraes, negou neste sábado o pedido para que o presidente argentino, Javier Milei, visitasse Jair Bolsonaro no dia 25 de julho. O ex-presidente cumpre prisão domiciliar em Brasília e a solicitação tinha sido feita por seus advogados. Segundo Moraes, com exceção de atendimentos médicos, fisioterapêuticos e de visitas dos próprios advogados, todas as demais visitas estão suspensas por 30 dias. A determinação segue uma decisão tomada pelo ministro na noite desta sexta-feira. Moraes proibiu Bolsonaro de receber visitas após o filho, o senador Flávio Bolsonaro, publicar nas redes sociais uma carta escrita pelo ex-presidente. Flávio, inclusive, não poderá ver o pai por 90 dias por ordem do ministro. Também foram vetadas a Jair Bolsonaro, até o fim das eleições de outubro, visitas de campanha e a divulgação de manifestos político-eleitorais por qualquer meio, inclusive por terceiros. Na rede social X, o advogado de defesa do ex-presidente João Henrique Nascimento de Freitas ironizou a medida. Bingo, escreveu o advogado acrescentando. O pedido de visita do presidente Milei ficou prejudicado por conta da decisão de ontem à noite de Moraes. Motivação e proporcionalidade são basilares. A justiça deve ser justa e parecer justa aos olhos da sociedade. Também nesta sexta-feira, a Procuradoria-Geral da República defendeu a manutenção da prisão domiciliar de Bolsonaro. Da Rádio Nacional em Brasília, Renato Ribeiro. A Anvisa suspendeu a importação de colírios e géis para os olhos da empresa francesa ExcelVision. A medida começou a valer nesta sexta-feira. A Agência Nacional de Vigilância Sanitária vetou a importação do Zonidra, usado para reduzir a pressão intraocular elevada e tratar o glaucoma. Também suspendeu todos os lotes dos colírios lubrificantes Rybak e Thealys Duo, feitos na fábrica da ExcelVision a partir de 5 de junho deste ano. A decisão da Anvisa foi tomada após um alerta internacional da Agência Nacional de Segurança de Medicamentos e Produtos de Saúde da França. Em junho, depois de inspeções na empresa, a agência francesa constatou o descumprimento das boas práticas de fabricação de medicamentos. Agora, a Anvisa orienta os consumidores a não usarem os produtos, a verificarem a rotulagem para checar o local de fabricação e a entrarem em contato com a empresa. Da Rádio Nacional em Brasília, Renato Ribeiro.
8: Mais de 5 mil pessoas morreram por causa dos terremotos na Venezuela. Outras 16 mil ficaram feridas e mais de 6 mil foram resgatadas. Esses são os últimos números divulgados sobre a tragédia no país. Os acampamentos temporários nas cidades de Caracas, La Guaira, Miranda e Aragua acolhem cerca de 21 mil pessoas. Para apoiar as famílias e comunidades afetadas, a Agência das Nações Unidas para as Migrações pediu 98 milhões de dólares, cerca de 500 milhões de reais em ajuda humanitária. A assistência deve financiar o plano de resposta da agência para os próximos 12 meses. Os terremotos de 24 de junho danificaram milhares de instalações, como hospitais, escolas, casas e unidades de saúde. Os tremores causaram danos em mais de 1.000 prédios, sendo que 190 desabaram. Houve prejuízos a serviços essenciais como assistência médica, abastecimento de água e sistemas de transporte. Os programas de assistência da Venezuela já atenderam 128 mil famílias, além de distribuírem 10 mil toneladas de alimentos e 29 milhões de litros de água. Da Rádio Nacional em Brasília, Renato Ribeiro.
9: A Procuradoria-Geral do Estado do Rio de Janeiro entrou na Justiça nesta quinta-feira para apurar prejuízos milionários sofridos pelo Rio Previdência, o Fundo Único de Previdência Social do Estado. Segundo a Procuradoria, as perdas envolvem cerca de 641 milhões de reais em recursos públicos aplicados em fundos administrados pelo Grupo Master, que atualmente está em processo de liquidação extrajudicial. As ações judiciais têm como foco investimentos feitos pelo Rio Previdência em dois fundos ligados ao conglomerado, o Revolution e o Texas 1 FIA. De acordo com a PGE, o prejuízo relacionado ao fundo Texas 1 FIA estaria ligado a uma operação de compra coordenada de ações da empresa Ambipar, A acusação é de que entre julho e agosto de 2024, a gestora Trustee DTVM, citada em investigações sobre suposta lavagem de dinheiro, teria adquirido grandes quantidades desses papéis por meio de fundos de investimento, provocando uma valorização artificial das ações. A Procuradoria afirma ainda que o Rio Previdência teria sido alvo de uma estratégia montada pela administração e pela gestão do Texas 1 FIA, que comercializou cotas de um fundo sustentado por um ativo considerado sem fundamentos econômicos consistentes. O documento também destaca que o fundo ficou fora dos parâmetros exigidos pela Comissão de Valores Mobiliários em novembro de 2025. Na ocasião, apenas 31% do patrimônio estava aplicado em ações, percentual inferior aos 67% exigidos para fundos dessa categoria. Já no caso do fundo Revolution, a PGE aponta que a gestora Acura aprovou mudanças no regulamento de um fundo investido que teriam prejudicado os cotistas, entre eles o próprio Rio Previdência, detentor de 10,7% da participação. As alterações incluíram a renúncia a direitos de voto e a ampliação em 4 anos do prazo de amortização dos investimentos. Os valores cobrados nas medidas cautelares ultrapassam R$ 616 milhões. A Procuradoria pede bloqueio de diversos bens dos envolvidos, incluindo imóveis, veículos, ações, marcas, embarcações, aeronaves e até criptomoedas. Com informações da Agência Brasil, da Rádio Nacional no Rio de Janeiro, Tatiana Alves. A Copa do Mundo Feminina de 2027, que será realizada no Brasil, esteve no centro dos debates da edição norte-americana da CONFUT, Conferência de Futebol, que reúne dirigentes, especialistas e representantes da indústria esportiva. O encontro termina nesta sexta-feira em Nova Jersey, nos Estados Unidos. O evento acontece a poucos quilômetros do estádio que vai receber neste domingo a final da Copa do Mundo Masculina entre Espanha e Argentina. A EBC, Empresa Brasil de Comunicação, participa da conferência pelo segundo ano seguido como apoiadora de mídia. A primeira participação ocorreu na edição sul-americana da CONFUT, realizada em setembro do ano passado em São Paulo. A TV Brasil, emissora pública da EBC, tem ampliado a cobertura do futebol feminino. Além de transmitir ao vivo o Campeonato Brasileiro Feminino, a emissora também exibe as fases decisivas das séries A2 e A3 e as finais das categorias Sub-17 e Sub-20. Em 2020, a TV Brasil transmitiu ainda os jogos da seleção brasileira na Copa América Feminina, disputada no Equador e vencida pelo Brasil. Nesse período, a programação alcançou mais de 1.170.000 domicílios. Durante a conferência, a diretora-presidente da EBC, Antônia Pellegrino, participou de painéis sobre o desenvolvimento da modalidade e falou da relevância dos preparativos para o Mundial Feminino no Brasil.
10: Eu acho importantíssimo que a empresa tenha se tornado um agente dessa conversa sobre futebol feminino. Que a gente possa estar aqui na última semana da Copa para falar sobre futebol feminino e posicionar a empresa, a comunicação pública nessa conversa.
9: A competição será realizada entre os dias 24 de junho e 25 de julho de 2027 e terá partidas em 8 cidades. Belo Horizonte, Brasília, Fortaleza, Porto Alegre, Recife, Rio de Janeiro, Salvador e São Paulo. Esta será a 10ª edição da Copa do Mundo Feminina, torneio criado em 1991 na China. Como país sede, o Brasil já tem presença garantida entre as 32 seleções participantes. A equipe brasileira também mantém uma marca importante. Está entre as 6 seleções que disputaram todas as edições da competição. Com informações da Agência Brasil, da Rádio Nacional no Rio de Janeiro, Tatiana Alves.
1: Fique ligado, daqui a pouco, depois do intervalo, estaremos de volta no terceiro bloco do nosso Café com Notícias desta segunda.
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0: Olá, minha gente! Uma nova semana está começando e quem acompanha o mercado sabe que segunda-feira é um momento ideal para planejar os próximos dias. Então, vamos conferir como abriram as principais moedas, os investimentos e as cotações do agronegócio. No mercado de câmbio, o dólar comercial iniciou a semana em alta de 0,48%, cotado a R$ 5,12. O dólar turismo também avançou 0,44%, sendo negociado a R$ 5,32. O euro acompanha o movimento de valorização, com alta de 0,44%, chegando a R$ 5,85. Já a libra esterlina também subiu 0,43% e está cotada a R$ 6,92. No mercado das criptomoedas, o cenário foi diferente. O Bitcoin recuou 1,33% e está sendo negociado na casa dos R$ 326.000. É mais uma demonstração de que o mercado financeiro vive de oscilações, enquanto as moedas tradicionais ganham força, as criptomoedas respiram e ajustam o ritmo. Agora é hora de falar do setor que movimenta a economia brasileira, o agronegócio, que continua sendo um dos grandes pilares do nosso país. A saca de 50 quilos do açúcar segue cotada a R$ 92,31. O algodão está valendo R$ 4,07 por libra peso, enquanto a saca de 50 quilos do arroz permanece em R$ 59,91. Na pecuária, o bezerro está cotado a R$ 3.390,78 por cabeça. E a arroba do boi gordo segue em R$ 338,65. Para o produtor rural, acompanhar essas cotações diariamente é essencial para tomar decisões mais seguras e aproveitar as melhores oportunidades de mercado. O café, companheiro inseparável de quem começa cedo a semana, está cotado a R$ 1.517,04, a saca de 60 quilos. Já o milho fecha o nosso boletim agrícola, sendo negociado a R$ 63,45 a saca de 60 quilos. E assim começa a nossa segunda-feira. Dólar, euro e libra iniciaram a semana em alta, enquanto o Bitcoin operou em queda. No agronegócio, as principais commodities seguem estáveis, reforçando a importância de acompanhar o mercado todos os dias. Afinal, informação vale ouro. E para quem trabalha, produz ou investe, estar bem informado faz toda a diferença.
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4: Estamos de volta. Esse é o nosso Café com Notícias. Os destaques, as informações desta manhã de segunda-feira aqui no seu rádio.
5: O Rio de Janeiro vai intensificar o combate às organizações criminosas que atuam em áreas estratégicas da economia fluminense, principalmente no setor de combustíveis. Em reunião nesta quinta-feira, representantes do Ministério Público, da Secretaria de Estado de Fazenda e da Procuradoria-Geral do Estado definiram novas diretrizes de combate a grupos que utilizam estruturas empresariais de fachada para fraudar o fisco e distorcer a concorrência no setor. Um dos pontos centrais da nova política de enfrentamento é a retomada das atividades do Comitê Interinstitucional de Recuperação de Ativos, que reúne especialistas em diversas áreas de inteligência, investigação e recuperação de ativos. De acordo com o secretário de Fazenda do Rio, Guilherme Mercês, um dos objetivos da Força-Tarefa é o aperfeiçoamento dos mecanismos de atuação conjunta em diversas frentes de trabalho, especialmente no combate a estruturas empresariais voltadas à prática de fraudes em diferentes mercados, com destaque para o setor de combustíveis. O Procurador-Geral de Justiça do Estado do Rio de Janeiro, Antônio José Campos Moreira, ressalta que a atuação coordenada fortalece a capacidade do Estado de identificar os crimes, responsabilizar seus autores e proteger a ordem econômica. Da Rádio Nacional, no Rio de Janeiro, Solimar Luz.
6: um debate entre memória e esquecimento a partir de duas experiências muito distintas. Essa é a proposta do espetáculo Elefante, do grupo de pesquisas Entre Atlânticas, que está em cartaz até o próximo domingo, de graça, no Teatro Paulo Eiró, na cidade de São Paulo. De um lado está Célia, uma mulher branca idosa que sofre de Alzheimer e é abandonada pela família. Do outro está Xosa, uma mulher negra que sofre um outro tipo de esquecimento, o das trabalhadoras domésticas invisíveis na estrutura de um trabalho análogo à escravidão. A diretora e dramaturga Beatriz Nawali explica o que a figura da personagem Xosa representa.
7: Não só as trabalhadoras domésticas, mulheres negras que são a base da pirâmide social no Brasil, como também toda uma comunidade, né, a comunidade negra que vem sendo marginalizada historicamente, oprimida, violentada e esquecida. O espetáculo fala sobretudo sobre o esquecimento, né? Sobre as condições em que são colocadas as pessoas negras, as trabalhadoras domésticas, principalmente quando se diz sobre a persistência de lógica de trabalho análogo à escravidão.
6: O contraponto entre doença biológica, o Alzheimer, e a doença social, racismo estrutural, revela camadas na dinâmica de outros personagens que também aparecem na encenação, como comenta Beatriz Nawali.
7: A presença do neto dessa senhora que vai visitá-la nesse aniversário e depois de um amigável vizinho que se chama Caim, que é um homem negro e que tem auxiliado a Célia ali nesse momento de vulnerabilidade, de abandono da família. A história, pelo que nós como grupos construímos, vem nos dizer desse lugar dos giros de 360 na história, né?
6: O grupo de pesquisas Entre Atlânticas é formado por pesquisadores das cidades da Bacia do Juqueri, região periférica da Grande São Paulo. O espetáculo Elefante está em cartaz no Teatro Paulo Eiró, no bairro de Santo Amaro, nesta sexta-feira e sábado às 8 da noite e no domingo às 7 da noite. Ingressos gratuitos disponíveis na plataforma Simpla ou direto na bilheteria do teatro uma hora antes. Após a apresentação, o grupo faz uma roda de conversa com o público. Da Rádio Nacional em São Paulo, Sara Kines.
8: A Procuradoria-Geral da República enviou nesta sexta-feira ao Supremo Tribunal Federal um parecer defendendo a manutenção da prisão domiciliar do ex-presidente Jair Bolsonaro. A manifestação foi solicitada pelo ministro Alexandre de Moraes depois que o senador Flávio Bolsonaro publicou nas redes sociais uma carta escrita pelo pai. No mesmo processo, Moraes proibiu Bolsonaro de receber visitas por 30 dias e manteve a restrição de 90 dias imposta ao senador Flávio Bolsonaro para visitas ao pai. O ministro também ampliou as restrições ao ex-presidente, que agora está impedido de receber visitas com finalidade político-eleitoral até o fim das eleições, em outubro, e de divulgar manifestos, ainda que por meio de terceiros. No parecer, o procurador-geral Paulo Gonet reconheceu que a divulgação da carta descumpriu a proibição de uso de redes sociais, mas avaliou que voltar ao regime fechado seria desproporcional, já que a prisão domiciliar foi concedida por razões humanitárias. Gonet defendeu, no entanto, que o STF estabeleça regras mais claras para o ex-presidente, de forma a evitar que novos episódios sejam usados politicamente às vésperas das eleições. Em manifestação enviada ao Supremo, a defesa do ex-presidente afirmou que ele não sabia que a carta seria publicada por Flávio Bolsonaro. Com informações da Agência Brasil, da Rádio Nacional em Brasília, Pedro Lacerda. O Congresso Nacional prorrogou por 60 dias o prazo de vigência da medida provisória que garante subsídio ao diesel rodoviário no país. O ato foi assinado pelo presidente do Senado, Davi Alcolumbre, e publicado nesta sexta-feira no Diário Oficial da União. A medida provisória, editada em junho, autoriza o pagamento de um subsídio de R$ 1,12 por litro de diesel comercializado no Brasil. Com a prorrogação, o texto segue em vigor para que o Congresso tenha mais tempo para analisar e votar o texto, sem mudanças no valor do benefício ou no período de aplicação, que continua sendo de 1º de junho a 31 de dezembro deste ano. Segundo o governo federal, o objetivo do subsídio é estabilizar o preço e garantir a oferta do diesel no mercado interno, em um momento de instabilidade nos preços internacionais provocada pela guerra no Oriente Médio. O benefício é destinado a produtores e importadores de diesel autorizados pela ANP, a Agência Nacional do Petróleo, Gás Natural e Biocombustíveis. A adesão ao programa é voluntária. Da Rádio Nacional em Brasília, Pedro Lacerda.
4: Continue ligado. Depois do intervalo, estaremos de volta em mais um bloco aqui do nosso Café com Notícias, o seu informativo diário.
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4: Último bloco do Café com Notícias desta segunda-feira. Vamos com mais informações para você.
8: O ministro da Fazenda, Dario Durigan, afirmou nesta sexta-feira que o Brasil não vai retaliar os Estados Unidos por causa das tarifas de 25% impostas a produtos brasileiros exportados ao país. Em coletiva, Durigan disse que o governo avalia diversas medidas para serem usadas no tempo certo. O ministro descartou qualquer tipo de retaliação neste momento, classificando a palavra como fora do escopo do governo.
10: Isso não está sendo feito de maneira soldada, então, portanto, não cabe falar em retaliação e a reciprocidade tem sido avaliada para ser usada na medida e no tempo correto.
8: Durigan foi enfático ao afirmar que o Brasil tem razão técnica no debate comercial e, por isso, não pode se acovardar nem baixar a cabeça. O ministro ressaltou que o momento político não pode ser usado como pretexto para decisões que comprometam a estabilidade econômica.
10: A gente não pode entrar nessa ótica de usar o momento político eleitoral para fazer ataques políticos eleitorais prejudicando a economia. E o meu papel é garantir que a economia siga estável, siga numa boa trajetória, seja protegendo, discutindo com os empresários brasileiros, seja avaliando com cautela qual o processo de reciprocidade que o Congresso nos ofereceu para que a gente acompanhe isso, leve ao presidente.
8: Ao citar ações recentes no mercado de combustíveis, o ministro afirmou que a economia brasileira está consolidada e preparada para proteger a população de choques externos. Ele disse ainda que a pasta monitora os desdobramentos da guerra no Oriente Médio. Sobre a inclusão do PIX na lista de práticas desleais, Durigan classificou a decisão do governo americano como um completo absurdo e afirmou que o sistema de pagamentos instantâneos não está em negociação. Da Rádio Nacional em Brasília, Pedro Lacerda.
11: A temporada de avistamento de baleias jubartes no litoral brasileiro acontece anualmente quando elas deixam a região da Antártida e percorrem milhares de quilômetros até as águas quentes do Oceano Atlântico para procriar e cuidar dos filhotes. Entre junho e novembro, é possível ver milhares destes mamíferos gigantes na costa de várias cidades brasileiras. Em Salvador, o projeto Baleia Jubarte, em parceria com o Museu Náutico da Bahia, passou a oferecer mais um ponto de observação à distância no Farol da Barra. Os moradores e turistas poderão acessar as dependências do museu entre 9 da manhã e 5 e meia da tarde para observar as baleias que realizam espetáculos naturais de nado e mergulhos ao longo da orla soteropolitana com o auxílio de binóculos. O alto da Torre do Farol fica estrategicamente na entrada da Baía de Todos os Santos, considerado pelos especialistas um excelente ponto de avistamento das jubartes, que na fase adulta podem atingir até 16 metros de comprimento, podendo pesar cerca de 40 toneladas. No museu, além de avistar baleias, o público poderá visitar a exposição Salvador das Baleias, que apresenta a relação da capital baiana com a espécie desde a caça predatória iniciada ainda no período colonial, trazendo também informações sobre pesquisas, características das baleias, conservação marinha e o turismo de observação. A mostra ficará em cartaz até 11 de outubro. Além da capital baiana, o Projeto Jubarte tem pontos de observação, inclusive com passeios de barco, na Praia do Forte, Caravelas e Itacaré, na Bahia, além de Vitória, no Espírito Santo, e Ilha Bela, em São Paulo. Segundo o Instituto Baleia Jubarte, a espécie migra anualmente para os mares antárticos para se alimentar durante o verão e retorna para nossas águas no inverno e primavera para se reproduzir e cuidar dos filhotes. Uma jornada de ida e volta de quase 9 mil quilômetros, transformando o litoral brasileiro em uma vitrine natural para apreciá-las. Da Rádio Nacional em São Luís, Madison Euler.
12: Existe um bichinho que combina mais com futebol que o tatu-bola? O animal que, para se proteger dos predadores, se fecha todinho, igual a uma bola, foi mascote da Copa do Mundo do Brasil em 2014. Mas o fuleco da vida real continua ameaçado de extinção, apesar da visibilidade que teve. Felipe Melo é professor da Universidade Federal de Pernambuco. Segundo ele, o tatu-bola tem um comportamento noturno, passa tempo na vegetação seca da caatinga e só sai para se alimentar. Ele colabora para o controle de pragas, pois come formigas, cupins, larvas e pequenos insetos. Na natureza, tem ainda o papel de movimentar nutrientes do solo.
13: Os tatus em geral, não só o tatu-bola, mas todos os tatus que ocorrem na caatinga, tatu-galinha, tatu-peba, eles são o que a gente chama de engenheiros ecossistêmicos, porque o seu hábito fossorial, ou seja, de cavar, criar tocas, né, revolve muito sedimento, né? E isso na caatinga é uma coisa muito importante, porque a mistura do sedimento do solo, às vezes compactado e degradado, onde um tatu chega e consegue cavar, trazer solo menos compactado para cima, ajuda na regeneração da caatinga.
12: Ao se enrolar formando uma bola do tamanho de um coco, o tatu-bola torna-se quase impenetrável aos seus predadores naturais. Porém, fica vulnerável aos seres humanos, que além de conseguir pegá-lo com a mão do chão, também tem empurrado o bichinho para longe de seu habitat natural, em estados como a Bahia, o Ceará, a Paraíba, Pernambuco e Piauí. A coordenadora científica do Programa de Conservação do Tatu-Bola, da Associação Caatinga, Flávia Miranda, explica que empreendimentos energéticos e novas estradas têm atrapalhado a sobrevivência deste mamífero.
14: O nome científico dele é Polipeutes tricintus. Ele está ameaçado por questão da perda do habitat e também pela caça. Perda de habitat vem por questão de desmatamento mesmo, e hoje em dia tem pressões como eólica, né, as fazendas de placas solares, né, estão sendo muito utilizadas na caatinga. Infelizmente é bem na área de ocorrência do tatu-bola, porque as placas ficam normalmente no sopé de uma montanha, né, na parte baixa, que é onde o tatu-bola gosta de usar, né. Então são grandes placas, são fazendas de placas, né, grandes áreas captando energia solar, são empresas mesmo, né.
12: O mascote fuleco ajudou na conscientização quanto ao problema da caça predatória, esportiva e também a de subsistência. O sertanejo Lorisvaldo Camilo, que atualmente integra o projeto Ecologia e Conservação Participativa do Tatu-Bola, na Chapada Diamantina, lembra que já caçou o animal para comer, mas hoje trabalha na preservação da espécie.
15: Quando nós era criança, né, que era meio ruim assim pros tigres, a gente pegava ele para alimentar, para comer. Era o tatu-bola, de galinha. A gente não tinha assim conhecimento, né? A importância que ele tinha, mas hoje em dia não faz mais isso, não. Por aqui não, pegar assim ele para matar, para se alimentar, não. Ele está trabalhando para preservar ele agora. É porque a gente tomou conhecimento que eles têm o mesmo direito de sobreviver igual a gente, né? E eles fazem parte também da natureza, né? A gente tem que respeitar, né, os espaços de cada um, né? Os animais, eles também é muito importante, né, na natureza.
12: De acordo com o ICMBio, que é um órgão do governo federal, o tatu-bola permanece classificado como uma espécie em perigo na lista de fauna ameaçada. Emerson de Oliveira é gerente de conservação da biodiversidade da Fundação Grupo Boticário. Ele explica que algumas ações foram tomadas em 2026 para preservar a espécie, como ampliação de parques nacionais e a Política Nacional para a Recuperação da Caatinga, que foram criadas em junho.
16: Não tem como tornar tudo comunidade de conservação, mas aquelas áreas que mantêm os remanescentes mais significativos, eles precisam e devem ser protegidos pelos nossos governos. E nessa área em específico, lá na região da Serra das Confusões, é uma das regiões mais importantes do ponto de vista biológico do Brasil, porque está numa região ali de contato entre a Caatinga, o Cerrado, e essa região de floresta densa, encrave de Mata Atlântica, inclusive. É fundamental para se proteger a biodiversidade em si, e isso reflete na proteção, especialmente as espécies guarda-chuva, né? Tem grandes felinos, por exemplo, né? Se protege todas as demais espécies ali da região.
12: Para garantir a sobrevivência do tatu-bola, deve ser lançado ainda em 2026 o Plano de Ação Nacional para a Conservação do Tamanduá-Bandeira, do Tatu-Canastra e do Tatu-Bola, chamado de Pantatá. O trabalho, liderado pelo ICMBio, conta com órgãos ambientais, cientistas e organizações da sociedade civil. O objetivo é diminuir as principais ameaças a essas espécies nos próximos 5 anos, com ações como o combate ao atropelamento, a caça e o mapeamento genético. Com edição e roteiro de Akemi Itahara, da Agência Brasil no Rio de Janeiro, Isabela Vieira.
4: Termina aqui mais uma edição do nosso Café com Notícias, com a apresentação e a produção de Kleber Salles e com a participação da nossa equipe de rádio jornalismo. O Café com Notícias volta amanhã neste mesmo horário. Um grande abraço para você e até lá.
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19: 9:59.
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1: Previsão do tempo para segunda-feira, 20 de julho de 2026. Região Sudeste, no Rio de Janeiro, capital fluminense. A previsão é de céu claro nesta segunda-feira. Os termômetros registram mínima de 15 e máxima de 31 graus. A umidade relativa do ar vai de 80 a 30%. Corinto, Minas Gerais. Sopra velhinhas diante de um céu com poucas nuvens e sem previsão de chuva. A temperatura mínima é de 13 e a máxima de 28 graus. A umidade relativa do ar é de 90 a 30%. Você ouviu a previsão do tempo para esta segunda-feira, 20 de julho de 2026, com informações do IBGE Cidades e do Instituto Nacional de Meteorologia, INMET.
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4: Olá, bom dia, bom dia, bom dia! Começou por aqui mais uma edição do nosso Manhã Mais Que Demais. Por aqui é o Kleber Salles, tô chegando. Na área com você, mais uma edição do nosso programão aqui, rapaz, com 2 horas de muitos hits, 2 horas de muito sucesso para você que sintoniza a melhor rádio, a melhor programação nesse dia 20 de julho de 2026. E acabou a Copa, hein? Acabou a Copa, Espanha campeã mundial de 2026 aí da Copa do Mundo. É, jogou bem, hein? O que você achou do jogo entre Espanha e Argentina? Você tava torcendo pra quem, hein? É, eu não, na verdade, eu fiquei na dúvida pra quem que eu ia torcer. Eu tava torcendo pra quem ganhasse, viu? Ai, mas valeu. valeu a pena, né? Apesar do Brasil não ter passado aí das oitavas de final, mas foi uma bela Copa do Mundo, né? Vamos aguardar agora 2030, né? A Copa do Centenário. É, rapaz. Muito bem. Olha, hoje, dia 20 de julho, é o Dia Nacional do Biscoito, Dia Pan-Americano do Engenheiro, Dia do Amigo também e Dia Internacional da Amizade. Um abraço aí para todos os nossos amigos, né? E hoje também é o Dia Internacional do Homem na Lua, né? É, dia da chegada do homem à Lua e Dia Internacional da Lua. Dia Internacional do Xadrez. Você joga xadrez? É bom de xadrez ou não, hein? É? Ai, ai, ai, eu não sei nada de xadrez, hein? Nem de dama, viu? Muito bem, vamos começar aqui o nosso Manhã Mais Que Demais? Então vamos embora. Nossa primeirinha já tá chegando aqui nas paradas de sucesso do nosso programa, hein? Segura, porque aqui é só sucesso!
0: Pega essa moda aí!

0: Aí o Pijama Amarelo, né? Com Guilherme Santiago e Jorge Matheus. No Manhã Mais Que Demais, bom dia pra você.
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Pode, com o grupo Menos é Mais, passou por aqui também na manhã mais que demais. Agora o Jorge e Matheus dando sequência, hein? Dói! Dói!

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1: Israel e Rodolfo voltou com quem não voltava no nosso Manhã Mais Que Demais, fechando mais uma super sequência por aqui. Teve o César Menotti e Fabiano com Leilão, um dos primeiros sucessos aí dos caras, né, dos gordinhos aí do sertanejo. Daqui a pouco a gente volta com mais músicas, mais sucessos, mais sonzeira pra você nessa segundona aqui do Manhã Mais Que Demais, hein? Fica por aí!
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4: Olá, minha gente. Uma nova semana está começando. E quem acompanha o mercado sabe que segunda-feira é um momento ideal para planejar os próximos dias. Então, vamos conferir como abriram as principais moedas, os investimentos e as cotações do agronegócio. No mercado de câmbio, o dólar comercial iniciou a semana em alta de 0,48%, cotado a R$ 5,12. O dólar turismo também avançou 0,44%, sendo negociado a R$ 5,32. O euro acompanha o movimento de valorização, com alta de 0,44%, chegando a R$ 5,85. Já a libra esterlina também subiu 0,43% e está cotada a R$ 6,92. No mercado das criptomoedas, o cenário foi diferente. O Bitcoin recuou 1,33% e está sendo negociado na casa dos R$ 326 mil. É mais uma demonstração de que o mercado financeiro vive de oscilações. Enquanto as moedas tradicionais ganham força, as criptomoedas respiram e ajustam o ritmo. Agora é hora de falar do setor que movimenta a economia brasileira, o agronegócio, que continua sendo um dos grandes pilares do nosso país. A saca de 50 quilos do açúcar segue cotada a R$ 92,31. O algodão está valendo R$ 4,07 por libra peso, enquanto a saca de 50 quilos do arroz permanece em R$ 59,91. Na pecuária, o bezerro está cotado a R$ 3.390,78 por cabeça, e a arroba do boi gordo segue em R$ 338,65. Para o produtor rural, acompanhar essas cotações diariamente é essencial para tomar decisões mais seguras e aproveitar as melhores oportunidades de mercado. O café, companheiro inseparável de quem começa cedo a semana, está cotado a R$ 1.517,04 a saca de 60 quilos. Já o milho fecha o nosso boletim agrícola, sendo negociado a R$ 63,45 a saca de 60 quilos. E assim começa a nossa segunda-feira. Dólar, euro e libra iniciaram a semana em alta, enquanto o Bitcoin operou em queda. No agronegócio, as principais commodities seguem estáveis, reforçando a importância de acompanhar o mercado todos os dias. Afinal, informação vale ouro. E para quem trabalha, produz ou investe, estar bem informado faz toda a diferença.

A ex-primeira-dama Michele Bolsonaro afirmou que não há nenhuma possibilidade de ela ser vice na chapa presidencial de Romeu Zema. A declaração foi feita em meio às articulações políticas para as eleições de 2026. Michele Bolsonaro explicou que o Partido Liberal não poderia ter dois nomes para a disputa, considerando que a legenda já conta com o de seu enteado, Flávio Bolsonaro. A decisão impacta diretamente o cenário político e as possíveis alianças para o próximo pleito.

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Segundo a imprensa britânica, o atacante brasileiro Savinho vai trocar o Manchester City pelo Tottenham. A negociação pode chegar a 65 milhões de libras. Isso vai render uma boa quantia ao Atlético Mineiro. Segundo o mecanismo de solidariedade da FIFA, até 5% do valor de cada negociação internacional de um atleta deve ser distribuído aos clubes por onde o jogador passou até os 23 anos. Savinho foi revelado pelo Atlético em 2020.

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2: Agora as previsões para Áries, Touro e Gêmeos. Signo de Áries.
1: Nascidos entre 21 de março a 20 de abril.
3: Áries. A segunda-feira favorece iniciativas que estavam esperando coragem para sair do papel. Evite responder tudo no impulso e escute opiniões diferentes. No amor, um gesto simples pode fortalecer uma relação importante. Sua determinação será o maior trunfo do dia.
2: Signo de Touro.
1: Nascidos entre 21 de abril a 21 de maio.
3: Touro. O dia convida a organizar prioridades antes de assumir novos compromissos. Uma boa conversa pode resolver um assunto que parecia complicado. Nas finanças, pequenas economias farão diferença mais adiante. Valorize seu tempo e sua tranquilidade.
2: Signo de Gêmeos.
1: Nascidos entre 22 de maio a 21 de junho.
3: Gêmeos. Sua criatividade estará em alta e novas ideias podem surgir quando menos esperar. Aproveite para retomar contatos e fortalecer amizades. No trabalho, flexibilidade será mais útil do que insistência. O dia pede leveza nas palavras.
2: Já voltamos com as previsões para Câncer, Leão e Virgem.
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6: Voltando com tudo aqui no nosso Manhã Mais Que Demais. Primeiro lugar em todo lugar. O nosso programa que é o mais ouvido aí das suas manhãs, né? A gente vai seguindo em frente com a programação número 1 do seu rádio. Você vai interagindo aqui com a nossa rádio, né? Mandando sempre o seu alô e, claro, mandando na nossa programação, que aqui você não pede, você é quem manda na nossa programação. A gente toca só o que você curte, viu? Bora lá com Zé Neto e Cristiano, Pátio do Posto.

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Danilo e Davi, tive que bater palma aqui no nosso Manhã Mais Que Demais. Adão Negro passando por aqui também com Me Liga, Pele Negra. É isso aí, a gente vai seguindo aqui com o nosso Manhã Mais Que Demais. É a sua manhã com muito sucesso, muita música boa. Billie Eilish, Lunch, Hit Me Hard and Soft, aqui no nosso Manhã Mais Que Demais, hein? Bom dia pra você que sintoniza a gente!

0: de Ursinho Diferentão, fechando mais um bloco para você aqui, o nosso segundo bloco de hoje do Manhã Mais Que Demais. Ó, não sai daí que já já tem muita música boa. A gente vai seguindo em frente daqui a pouquinho aqui com Israel e Rodolfo. Tem Kaique Felipe, Murilo Rufi com Me Ama Consciente, Cláudia Leite e muito mais aqui no nosso Manhã Mais Que Demais, hein? Eu, se fosse você, ficava aí, ó, ligadinho na melhor, hein? Abraço pra galera que acompanha a gente aí no carro, né? No trânsito. Bom dia pra todo mundo. Vamos embora.
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A TV Globo encerrou a transmissão da Copa do Mundo de 2026 com uma média de 17 pontos de audiência na Grande São Paulo, principal mercado televisivo do país. Esse número representa uma queda de 22% em relação às partidas exibidas pela emissora na Copa do Mundo de 2022, no Catar. A retração na audiência ocorre em um cenário de maior concorrência, já que pela primeira vez a Globo dividiu as transmissões do Mundial com o SBT. Somadas, as duas emissoras fecharam o torneio com 23 pontos na TV aberta da Grande São Paulo.

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1: As últimas do esporte você confere agora nesta segunda-feira. Hoje, 20 de julho de 2026. E acabou, hein? Acabou! Acabou a Copa do Mundo, infelizmente, né? Essa Copa foi sensacional. Muitas emoções, né? Uma pena que a seleção brasileira foi embora nas oitavas de final, mas deixou aí saudades, vai deixar saudades essa Copa de 2026 com jogos emocionantes, muito legal mesmo. E com a Espanha se sagrando campeã diante da Argentina, né, por 1-0 no segundo tempo da prorrogação, né? E o herói do bicampeonato espanhol na Copa do Mundo, o atacante Ferran Torres, do Barcelona, é conhecido como Tubarão, né? E o apelido surgiu no clube espanhol. Abre aspas, não há história sobre o apelido de Tubarão. Acho que é a filosofia que sempre tive e me identifiquei. O trabalho constante e a disciplina. A partir daí, na pré-temporada, começou como uma piada com Eric Garcia, Inigo Martínez, Marcos Alonso, Sérgio Roberto e outros jogadores. Começou com emojis e depois eu comecei a acreditar e gostar muito do apelido, falou o Ferran. Revelado pelo Valência, Ferran já defendeu o Manchester City, mas ficou só uma temporada e meia na equipe de Guardiola. De lá, ele voltou ao Barcelona. Reserva da seleção espanhola, Ferran entrou em quase todos os jogos da Copa. E ontem ficou com a vaga de Oyarzabal, artilheiro da Espanha. Ferran fez o gol do título no segundo tempo da prorrogação e a Espanha ganhou, né, por 1-0, né, sendo aí bicampeã do mundo aí após 16 anos, hein? Parabéns aí para os espanhóis, né, os irmãos espanhóis, é por aí, né? Os espanhóis aí que estão comemorando até agora, com certeza, esse título, né? Muito legal, hein? E a Argentina fez uma boa campanha também na Copa de 2026, com Messi quebrando aí recordes, né? E se despedindo aí da Copa do Mundo em grande estilo, mesmo sendo vice-campeão, né? Mas o Messi fez muito bonito, né? Fez bonito aí nessa Copa também. Eu sou Kleber Salles e volto daqui a pouco, hein? Continue ligado.
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3: Agora, as previsões para Câncer, Leão e Virgem. Signo de Câncer.
2: Nascidos entre 22 de junho a 22 de julho.
4: Câncer. As emoções estarão mais intensas, mas também servirão como guia para boas decisões. Um assunto familiar pode ganhar novos rumos de forma positiva. Confie mais na sua sensibilidade sem deixar a razão de lado. O equilíbrio será essencial.
3: Signo de Leão.
2: Nascidos entre 23 de julho a 22 de agosto.
4: Leão! Você terá facilidade para chamar atenção pelas atitudes e não apenas pelas palavras. O momento favorece liderança e reconhecimento profissional. Apenas evite prometer mais do que consegue cumprir. Sua confiança abrirá portas importantes.
3: Signo de Virgem.
2: Nascidos entre 23 de agosto a 22 de setembro.
4: Virgem. A segunda será produtiva para colocar a rotina em ordem e eliminar pendências. Pequenos detalhes farão grande diferença nos resultados. No campo afetivo, demonstrações sinceras terão mais valor que grandes discursos. Cuide também do seu descanso.
3: Já já voltamos com as previsões para Libra, Escorpião e Sagitário.
5: Olha aí, aquele abraço bem brasileiro para nossa galera nos Estados Unidos e Canadá, ligados em casa ou na batalha do trabalho. 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
6: 11 horas e 3 minutos.
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9: Previsão do tempo para segunda-feira, 20 de julho de 2026. Região Sudeste, no Rio de Janeiro, capital fluminense. A previsão é de céu claro nesta segunda-feira. Os termômetros registram mínima de 15 e máxima de 31 graus. A umidade relativa do ar vai de 80% a 30%. Corinto, Minas Gerais. Sopra velhinhas diante de um céu com poucas nuvens e sem previsão de chuva. A temperatura mínima é de 13 e a máxima de 28 graus. A umidade relativa do ar é de 90 a 30%. Você ouviu a previsão do tempo para esta segunda-feira, 20 de julho de 2026. Com informações do IBGE Cidades e do Instituto Nacional de Meteorologia, INMET.
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1: A gente vai seguindo em frente aqui com o nosso Manhã Mais Que Demais. Você que nos acompanha, seja muito bem-vindo. Você que está chegando agora também, né? Na melhor sequência do seu rádio dessa segundona. Vamos colocando você pra cima aí nessa segunda-feira. Tá meio desanimado, aquela preguiça de início de semana? Poxa vida, hein? Não é fácil não, mas a gente vai espantando, vai lutando contra aquela preguicite, viu? Que não é fácil não, rapaz. Ai, ai, ai. Bora lá com Israel e Rodolfo e Jorge e Matheus. Perdoou nada.
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0: Faz barulho pro Murilo aí!
1: Diferenciado de Kaique
2: Felipe!
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0: linda!
1: Stephanie Gabrielli com Toque de Mágica. No nosso Manhã Mais Que Demais, essa música fez muito sucesso lá em 2002, né? Com a dupla Pedro e Thiago. É, um que era... Era não é, né? É o filho e o sobrinho do Leonardo, né? Um é filho do Leandro, outro é filho do Leonardo. Pois é, rapaz. Pedro Leonardo é apresentador de TV agora, né? É, passou por um acidente complicado aí, essa superação total, né? Se superou. Agora tem Marcos Ibelucci e o Nadson Ferinha, né? Como um beijo, versão do Bryan Adams.

0: Boa noite, Uberlândia! Faz barulho aí, Uberlândia!
1: É, faz barulho, hein? Faz barulho, rapaz! Com Diego e Victor Hugo aqui no nosso Manhã Mais Que Demais, Tubarões é a mais tocada, né? Foi a música mais tocada de 2025. Zezé de Camargo e Luciano passaram por aqui também. Foi a música anterior com Mentes Tão Bem, né? De 2010, essa música, né? Fez muito sucesso. E aí, continua fazendo sucesso até hoje esse som aí, viu? Daqui a pouco a gente volta. Tem o nosso último bloco já já dessa segundona, hein?
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4: Agora, as previsões para Libra, Escorpião e Sagitário. Signo de Libra.
2: Nascidos entre 23 de setembro a 23 de outubro.
5: Libra. O dia favorece acordos, parcerias e decisões compartilhadas. Evite adiar conversas necessárias por medo de desagradar alguém. Sua diplomacia será uma vantagem em qualquer ambiente. Boas notícias podem chegar de onde menos espera.
4: Signo de Escorpião.
2: Nascidos entre 24 de outubro a 22 de novembro.
5: Escorpião. Transformações discretas começam a acontecer e logo mostrarão seus efeitos. A intuição estará forte para identificar oportunidades escondidas. Evite alimentar preocupações sem motivo concreto. O momento é de agir com estratégia e calma.
4: Signo de Sagitário.
2: Nascidos entre 23 de novembro a 22 de dezembro.
5: Sagitário. A vontade de experimentar algo diferente dará mais motivação para enfrentar a rotina. Convites inesperados podem render boas experiências. No trabalho, mantenha o foco antes de buscar novos desafios. O entusiasmo será contagiante.
4: Já já voltamos com as previsões para Capricórnio, Aquário e Peixes.
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1: É a sua rádio, a sua melhor companhia e o Manhã Mais Que Demais vai seguindo em frente nesta segundona boa, né? Segundona top. Agora tem o Breno e Matheus e o DJ Ari SL. É, o DC pra BC. Na sequência, o Boris Way, Lost My Mind. E muito mais para você, as melhores nacionais e internacionais, você curte com a gente aqui no Manhã Mais Que Demais dessa segundona, hein? Então dá um gás no volume aí para você cantar junto esse hit viral aí de 2024, hein?

0: Os sucessos de hoje e os sucessos de ontem você curte aqui no nosso Manhã Mais Que Demais. Esse foi um som aí do momento com a Manu, Batidão, Chuva de Choro. E teve um som do passado aqui também com Legião Urbana, banda dos anos 80, hein? Não confunda, já falaram uma vez pra mim que era dos anos 60, não, é anos 80. Legião Urbana, Eduardo e Mônica, de 86. E a gente vai seguindo em frente por aqui no nosso Manhã Mais Que Demais. Tem Fernando e Sorocaba e Murilo Rufi.
1: Você tem o tempo que quiser.

0: Quem gostou faz barulho aí, churrasco com fã.
1: Fernando de Sorocaba, muito obrigado.
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0: Felipe Araújo e Luan Pereira com Body Splash. Body Splash. Fechando mais uma sequência aqui do nosso Manhã Mais Que Demais e fechando o programa de hoje também. Gente, obrigado aí pela companhia, pela audiência. A gente se encontra aqui amanhã na programação mais gostosa do seu rádio. Mas não desliga não, hein? Já já tem mais um campeãozaço de audiência aqui na programação, do jeito que você gosta, sempre os melhores comunicadores passando por aqui, hein? Valeu, um abraço do Kleber Salles pra você e até amanhã!
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4: A Unesco iniciará nesta segunda-feira sua reunião anual na Coreia do Sul para analisar 30 novas candidaturas à lista do Patrimônio Mundial, e o Brasil está na disputa com a proposta dos Teatros da Amazônia. A candidatura brasileira une o Teatro Amazônia, em Manaus, e o Teatro da Paz, em Belém, símbolos da riqueza e do crescimento urbano do ciclo da borracha no século XIX. A avaliação da candidatura brasileira ocorrerá entre os dias 24 e 26 de julho. Além dos teatros da Amazônia, a Unesco também considerará outras reservas naturais, templos e locais históricos de diversos países, além de avaliar a conservação de 147 patrimônios já reconhecidos.
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5: 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Melhorar suas vendas requer estratégias criativas nos seguintes pilares. Ajuda os clientes a alcançar seus objetivos. Pense no seu produto como parte do valor que você oferece. Use um ciclo de vendas mais longo. Concentre-se em oferecer soluções genuínas. Peça indicações de seus clientes atuais. Venda outros produtos ou serviços para seus melhores clientes. Mostre aos nossos clientes o sucesso de outros clientes na compra de seus produtos. Tenha compromisso com a integridade. Diga sempre a verdade.
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0: E a cerimônia de encerramento da Copa do Mundo não teve apenas os jogadores da Espanha levantando o troféu do bicampeonato. Nesse domingo, dia 19, no MetLife Stadium em Nova Jersey, a FIFA premiou também os destaques individuais da competição. Na entrega dos prêmios, o destaque ficou pelo sistema defensivo da Espanha. Os campeões sofreram apenas um gol ao longo de todos os 8 jogos da campanha. A rede espanhola só foi balançada na vitória por 2-1 sobre a Bélgica nas quartas de final. É, rapaz, olha a chuteira de ouro, quem venceu aí foi o Kylian Mbappé com 10 gols, né? Melhor jogador jovem, Paul Cubarsí, luva de ouro, Lunay Simon, e o bola de ouro, quem ficou foi o Rodri, né? Nessa Copa de 2026. Terminando aqui o Radar Esportivo com a apresentação e a produção de Kleber Salles. A gente volta amanhã com mais informações do mundo da bola. Um grande abraço para você e até lá.
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7: Agora, as previsões para Capricórnio, Aquário e Peixes. Signo de Capricórnio.
1: Nascidos entre 22 de dezembro a 20 de janeiro.
8: Capricórnio. Persistência será a palavra-chave para iniciar a semana com bons resultados. Questões profissionais tendem a evoluir de forma consistente. Reserve um tempo para cuidar da vida pessoal e não apenas das responsabilidades. Equilíbrio gera produtividade.
7: Signo de Aquários.
1: Nascidos entre 21 de janeiro a 20 de fevereiro.
8: Aquário. Novas perspectivas podem surgir através de conversas ou aprendizados inesperados. O dia favorece inovação e soluções criativas para antigos problemas. No amor, espontaneidade fará toda a diferença. confie mais na sua originalidade.
7: Signo de Peixes.
9: Nascidos entre 21 de fevereiro a 20 de março.
8: Peixes. A sensibilidade estará aguçada, favorecendo decisões guiadas pela empatia e pela intuição. Evite absorver problemas que pertencem aos outros. Um ciclo começa a ganhar mais clareza e segurança. A segunda-feira termina com sensação de dever cumprido.
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10: Meio-dia e 5 minutos.
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13: Previsão do tempo para segunda-feira, 20 de julho de 2026. Região Sudeste, no Rio de Janeiro, capital fluminense, a previsão é de céu claro nesta segunda-feira. Os termômetros registram mínima de 15 e máxima de 31 graus. A umidade relativa do ar vai de 80 a 30%. Corinto, Minas Gerais. Sopra velinhas diante de um céu com poucas nuvens e sem previsão de chuva. A temperatura mínima é de 13 e a máxima de 28 graus. A umidade relativa do ar é de 90 a 30%. Você ouviu a previsão do tempo para esta segunda-feira, 20 de julho de 2026. Com informações do IBGE Cidades e do Instituto Nacional de Meteorologia, INMET.
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É, o nosso Pegada Sertaneja tá começando agora. O seu dia bem mais animado. Prepare-se para se envolver com aquela melodia aí que bate mais forte, que deixa o seu coração apaixonadinho com a música sertaneja que tá em alta, hein? Tá fazendo o maior sucesso no

0: Essa é pra agitar, viu, moçada? Eu quero ver todo mundo pulando que nem louco.
1: Essa música foi interessante. A gente, desde o dia que a gente falou, vamos gravar o DVD, a gente colocou ela no repertório. Como a gente é de Itumbiara, ela fala do monte de cidade e fala que o caboclo volta lá pra Itumbiara. Então a gente vai cantar agora Paixão Goiana.
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0: Edson Gomes, MC do Juan, palmas, faz barulho aí!
1: Mais amor e menos drama, né? Não é melhor? Eu acho.

Opa, é hora de dar uma pequena pausa, mas se preocupa não, hein? Voltamos daqui a pouquinho com mais sertanejo de primeira qualidade pra você. Obrigada.

0: Olá, minha gente! Uma nova semana está começando. E quem acompanha o mercado sabe que segunda-feira é o momento ideal para planejar os próximos dias. Então, vamos conferir como abriram as principais moedas, os investimentos e as cotações do agronegócio. No mercado de câmbio, o dólar comercial iniciou a semana em alta de 0,48%, cotado a R$ 5,12. O dólar turismo também avançou 0,44%, sendo negociado a R$ 5,32. O euro acompanha o movimento de valorização, com alta de 0,44%, chegando a R$ 5,85. Já a libra esterlina também subiu 0,43% e está cotada a R$ 6,92. No mercado das criptomoedas, o cenário foi diferente. O Bitcoin recuou 1,33% e está sendo negociado na casa dos R$ 326 mil. É mais uma demonstração de que o mercado financeiro vive de oscilações, enquanto as moedas tradicionais ganham força, as criptomoedas respiram e ajustam o ritmo. Agora é hora de falar do setor que movimenta a economia brasileira, o agronegócio, que continua sendo um dos grandes pilares do nosso país. A saca de 50 quilos do açúcar segue cotada a R$ 92,31. O algodão está valendo R$ 4,07 por libra peso, enquanto a saca de 50 quilos do arroz permanece em R$ 59,91. Na pecuária, o bezerro está cotado a R$ 3.390,78 por cabeça. E a arroba do boi gordo segue em R$ 338,65. Para o produtor rural, acompanhar essas cotações diariamente é essencial para tomar decisões mais seguras e aproveitar as melhores oportunidades de mercado. O café, companheiro inseparável de quem começa cedo a semana, está cotado a R$ 1.517,04, a saca de 60 quilos. Já o milho fecha o nosso boletim agrícola, sendo negociado a R$ 63,45 a saca de 60 quilos. E assim começa a nossa segunda-feira. Dólar, euro e libra iniciaram a semana em alta, enquanto o Bitcoin operou em queda. No agronegócio, as principais commodities seguem estáveis, reforçando a importância de acompanhar o mercado todos os dias. Afinal, informação vale ouro. E para quem trabalha, produz ou investe, estar bem informado faz toda a diferença.
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governo brasileiro está analisando as exigências dos Estados Unidos para reduzir as novas taxas impostas a produtos brasileiros, em um cenário que o G1 descreve como tarifaço. As novas tarifas americanas afetam 18% das exportações do Brasil, e o governo avalia que ceder aos pedidos dos Estados Unidos poderia gerar um impacto econômico ainda maior.

0: discussão sobre as tarifas ocorre em um momento de tensões comerciais, com o Brasil buscando equilibrar suas relações internacionais. A decisão final sobre as exigências americanas terá implicações significativas para a economia e o comércio exterior do país.
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3: E aí, estão prontos para mais uma dose de alegria e animação? Porque o Pegada Sertanejo aqui tá prontinho. Preparamos aqui muita música boa para você curtir as melhores do sertanejo, hein?
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0: Opa, é hora de dar uma pequena pausa, mas se preocupa não, hein? Voltamos daqui a pouquinho com mais sertanejo de primeira qualidade pra você.
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4: Fortes cheias atingiram Nova York neste domingo, causando um verdadeiro caos na cidade, justamente no dia da grande final da Copa do Mundo de 2026. Os três principais aeroportos da região, JFK, LaGuardia e Newark, registraram centenas de voos atrasados ou cancelados, após a Administração Federal de Aviação suspender temporariamente as operações devido às tempestades. As condições climáticas adversas também afetaram severamente as estradas, com a Brooklyn Queens Expressway sofrendo com o mau tempo. A situação gerou grandes transtornos para moradores e turistas, que tentavam se deslocar para acompanhar a decisão do Mundial.

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E aí, estão prontos para mais uma dose de alegria e animação? Porque o Pegada Sertanejo aqui tá prontinho. Preparamos aqui muita música boa para você curtir as melhores do sertanejo, hein?

0: Vamos demais!
1: Eita, Romar!
2: Obrigado!
1: Mais aplausos!
0: Obrigado, Eduardo, pelo carinho que você tem com a gente.
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0: finalizamos aqui mais um super bloco da Kills, hein? Mais uma pegada sertaneja com as melhores do sertanejo pra você. E aí, você curtiu, né? Então fica ligado porque a gente volta já já.
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um primeiro consenso internacional sobre o uso dos medicamentos Ozempic e Mounjaro para o tratamento da obesidade foi publicado neste domingo, 19 de julho. O documento, divulgado no periódico The Lancet Diabetes and Endocrinology, oferece recomendações inéditas sobre dose, alimentação, exercício e saúde mental. A nova orientação propõe que emagrecer deixe de ser o único objetivo do tratamento, ampliando a abordagem para a saúde geral do paciente. Este guia é um marco importante para profissionais de saúde e pacientes que utilizam esses medicamentos.

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2: Lionel Messi não cansa de colecionar recordes, hein? Com o apito inicial do árbitro Slavko Vincic na final entre Argentina e Espanha no MetLife Stadium em Nova Jersey, neste domingo, o camisa 10 igualou Cafu na liderança da lista de jogadores que mais entraram em campo em decisões de Copa do Mundo. É, aos 39 anos, o ídolo argentino também disputou as decisões de 2014 e 2022. Até aqui, ele carrega uma derrota para a Alemanha em sua primeira final e a vitória sobre a França na decisão do último Mundial. Cafu, por sua vez, esteve em campo nas decisões de 1994, 1998 e também em 2002. O ex-lateral brasileiro venceu a primeira e a última participação em decisões, mas perdeu para a França em 1998, né? Diferentemente de Messi, Cafu não foi titular em todas. Na edição de 1994, ele começou no banco de reservas, mas foi acionado após Jorginho sentir uma lesão. Nomes como Pelé, Ronaldo, Lothar Matthäus e Pierre Littbarski até fizeram partes de elencos finalistas em 3 edições, mas não entraram em campo em todas as decisões. Aí mais um número aí para a carreira do Lionel Messi, né? Participando aí em 3 finais de Copas do Mundo, né? Eu sou Kleber Salles e volto já já com o último bloco aqui do Radar Esportivo desta segunda-feira.
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0: finalizamos aqui mais um super bloco da Kills, hein? Mais uma pegada sertaneja com as melhores do sertanejo pra você. E aí, você curtiu, né? Então fica ligado porque a gente volta já já.
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4: Olá, minha gente! Uma nova semana está começando. E quem acompanha o mercado sabe que segunda-feira é o momento ideal para planejar os próximos dias. Então, vamos conferir como abriram as principais moedas, os investimentos e as cotações do agronegócio. No mercado de câmbio, o dólar comercial iniciou a semana em alta de 0,48%, cotado a R$ 5,12. O dólar turismo também avançou 0,44%, sendo negociado a R$ 5,32. O euro acompanha o movimento de valorização, com alta de 0,44%, chegando a R$ 5,85. Já a libra esterlina também subiu 0,43% e está cotada a R$ 6,92. No mercado das criptomoedas, o cenário foi diferente. O Bitcoin recuou 1,33% e está sendo negociado na casa dos R$ 326 mil. É mais uma demonstração de que o mercado financeiro vive de oscilações, enquanto as moedas tradicionais ganham força, as criptomoedas respiram e ajustam o ritmo. Agora é hora de falar do setor que movimenta a economia brasileira, o agronegócio, que continua sendo um dos grandes pilares do nosso país. A saca de 50 quilos do açúcar segue cotada a R$ 92,31. O algodão está valendo R$ 4,07 por libra peso, enquanto a saca de 50 quilos do arroz permanece em R$ 59,91. Na pecuária, o bezerro está cotado a R$ 3.390,78 por cabeça. E a arroba do boi gordo segue em R$ 338,65. Para o produtor rural, acompanhar essas cotações diariamente é essencial para tomar decisões mais seguras e aproveitar as melhores oportunidades de mercado. O café, companheiro inseparável de quem começa cedo a semana, está cotado a R$ 1.517,04 a saca de 60 quilos. Já o milho fecha o nosso boletim agrícola, sendo negociado a R$ 63,45 a saca de 60 quilos. E assim começa a nossa segunda-feira. Dólar, euro e libra iniciaram a semana em alta, enquanto o Bitcoin operou em queda. No agronegócio, as principais commodities seguem estáveis, reforçando a importância de acompanhar o mercado todos os dias. Afinal, informação vale ouro. E para quem trabalha, produz ou investe, estar bem informado faz toda a diferença.
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5: Autoajuda, conhecimento, vendas, atendimento, motivação. Uma pesquisa da Confederação Nacional de Dirigentes Lojistas em relação ao atendimento do varejo sobre perdas de clientes constatou que muitos clientes não voltam mais a uma empresa para comprar pelos seguintes motivos: 4% por mudança de endereço para um bairro distante, município ou estado; 11% porque criou vínculo comercial com outra empresa concorrente devido às vantagens oferecidas pelo concorrente; 18% por reclamações não atendidas pela empresa; 67% por indiferença dos atendentes da equipe de atendimento da empresa. Com esta pesquisa, vimos que a importância do atendimento ao cliente, pois 85% dos clientes, sendo 18% por reclamação e 67% por indiferença no atendimento, daqueles que não voltaram mais na empresa para comprar pelo motivo de mau atendimento. É de suma importância considerar o atendimento interno e externo como parte principal da empresa.
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7: Olá, voltamos com mais um bloco do Info News nesta segunda-feira, deixando você muito bem informado. Seis anos após a aprovação do Marco Legal do Saneamento, o Brasil avançou nos investimentos, mas ainda está longe de cumprir a meta de universalizar o acesso à água potável e também ao esgoto até 2033. Um estudo do Instituto Trata Brasil aponta que o ritmo atual ainda está bem abaixo do necessário. Segundo o levantamento, o investimento médio por habitante cresceu 51% entre 2020 e 2024, alcançando R$ 137,00 por ano. No entanto, o valor ainda está distante dos cerca de R$ 225,00 anuais considerados necessários para atingir as metas previstas na legislação. Atualmente, cerca de 16% da população brasileira ainda não tem acesso à água potável e mais de 40% não contam com a coleta de esgoto, número exato chegando a mais de 43%. E o estudo também estima que ainda serão necessários aproximadamente R$ 431 bilhões para universalizar os serviços de saneamento em todo o país. Os pesquisadores destacam que o principal desafio é transformar os investimentos previstos em obras concluídas, o fortalecimento da regulação e a redução das desigualdades regionais também são apontados como fatores essenciais para alcançar as metas até 2033. Daqui a pouco eu volto com mais informações aqui no Info News. Fique ligado!
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9: E o atacante Olise, do Bayern de Munique, comunicou aos colegas da seleção francesa do desejo de defender o Real Madrid na próxima temporada. A informação é do jornal francês L'Equipe. Olise é um dos destaques da França na Copa do Mundo. O Bayern já avisou que não tem intenção de vender o jogador. Aumento de salário substancial é a estratégia para segurar Olise. O Bayern estaria disposto a dobrar os vencimentos do jogador da seleção francesa para mantê-lo no time, segundo o jornal Espanhol Mundo Desportivo.
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0: Sertaneja, tá preparado para mais uma explosão de hits aqui no Pegada Sertaneja? Então segura e vem comigo, porque a festa está apenas começando.

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3: Essa é uma das minhas preferidas. Ela é forte. 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
1: Sim, terminamos mais um bloco musical, hein? Mais uma sequência daquelas. Fica triste não, hein? Porque em breve, daqui a pouquinho, voltamos com mais Pegada Sertaneja.

0: Olá, minha gente! Uma nova semana está começando. E quem acompanha o mercado sabe que segunda-feira é o momento ideal para planejar os próximos dias. Então, vamos conferir como abriram as principais moedas, os investimentos e as cotações do agronegócio. No mercado de câmbio, o dólar comercial iniciou a semana em alta de 0,48%, cotado a R$ 5,12. O dólar turismo também avançou 0,44%, sendo negociado a R$ 5,32. O euro acompanha o movimento de valorização, com alta de 0,44%, chegando a R$ 5,85. Já a libra esterlina também subiu 0,43% e está cotada a R$ 6,92. No mercado das criptomoedas, o cenário foi diferente. O Bitcoin recuou 1,33% e está sendo negociado na casa dos R$ 326.000. É mais uma demonstração de que o mercado financeiro vive de oscilações, enquanto as moedas tradicionais ganham força, as criptomoedas respiram e ajustam o ritmo. Agora é hora de falar do setor que movimenta a economia brasileira, o agronegócio, que continua sendo um dos grandes pilares do nosso país. A saca de 50 quilos do açúcar segue cotada a R$ 92,31. O algodão está valendo R$ 4,07 por libra peso, enquanto a saca de 50 quilos do arroz permanece em R$ 59,91. Na pecuária, o bezerro está cotado a R$ 3.390,78 por cabeça. E a arroba do boi gordo segue em R$ 338,65. Para o produtor rural, acompanhar essas cotações diariamente é essencial para tomar decisões mais seguras e aproveitar as melhores oportunidades de mercado. O café, companheiro inseparável de quem começa cedo a semana, está cotado a R$ 1.517,04, a saca de 60 quilos. Já o milho fecha o nosso boletim agrícola, sendo negociado a R$ 63,45 a saca de 60 quilos. E assim começa a nossa segunda-feira. Dólar, euro e libra iniciaram a semana em alta, enquanto o Bitcoin operou em queda. No agronegócio, as principais commodities seguem estáveis, reforçando a importância de acompanhar o mercado todos os dias. Afinal, informação vale ouro. E para quem trabalha, produz ou investe, estar bem informado faz toda a diferença.
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2: Olá, tudo bem? Chegando para você o nosso Esporte Agora dessa segunda com a minha apresentação, locutora Patrícia. E a Colômbia foi a única seleção da Copa do Mundo que jogou nos três países sede, Estados Unidos, México e Canadá, durante a competição. A Colômbia jogou a fase de grupos nos Estados Unidos e no México. A eliminação para a Suíça nas oitavas de final foi no Canadá. O Brasil jogou somente nos Estados Unidos. A seleção transitou entre Nova Jersey, Miami, Filadélfia e Houston durante sua participação na Copa.
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4: Olá, é hora de ficar muito bem informado. O Info News está no ar. Muito prazer, eu sou o Silva Júnior. Hoje é segunda-feira, 20 de julho de 2026. O Senado Federal aprovou um projeto de lei que inclui a educação financeira na grade curricular dos ensinos fundamental e médio. Como o texto recebeu alterações, a proposta retorna à Câmara dos Deputados antes de seguir para a sanção presidencial. Pelo projeto, o tema será trabalhado de forma transversal ao longo da educação básica, permitindo que conteúdos sobre finanças sejam abordados em diferentes disciplinas e séries. Além da educação financeira, a proposta também amplia o conteúdo para incluir noções sobre previdência, tributos e seguros. Segundo a relatora do projeto, a medida busca preparar os estudantes para tomar decisões conscientes e prevenir o endividamento. Se aprovado novamente pela Câmara, o projeto seguirá para análise e sanção do presidente da República. Daqui a pouco, mais informações aqui no Info News. Fique ligado.
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0: É hora de nos despedirmos mais uma vez. Obrigado de montão pela sua super audiência e até logo.
1: Obrigada, sertaneja.
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3: 13 horas e 44 minutos.
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0: Previsão do tempo para segunda-feira, 20 de julho de 2026. Região Centro-Oeste. Em Brasília, capital federal, o dia vai ser de céu com poucas nuvens. Os termômetros registram mínima de 12 e máxima de 26 graus. A umidade relativa do ar gira em torno de 90 a 35%. Em Bela Vista, Mato Grosso do Sul, a previsão para o aniversário da cidade aponta para céu com muitas nuvens. A temperatura mínima é de 21 e a máxima de 33 graus. A umidade relativa do ar é de 60 a 30%. Região Nordeste, Salvador, Bahia, vai ter uma segunda-feira de muitas nuvens e pancadas de chuva isoladas. A temperatura marca mínima de 22 graus e a máxima de 28. A umidade relativa do ar vai de 90 a 60%. Montanhas, no Rio Grande do Norte, comemora aniversário nesta segunda-feira, sob céu com muitas nuvens e pancadas de chuva isoladas. A temperatura mínima é de 22 e a máxima de 28 graus. A umidade do ar varia de 90 a 50%. Região Norte. Em Boa Vista, Roraima, a segunda-feira vai ser de muitas nuvens e pancadas de chuva e trovoadas isoladas. A temperatura mínima é de 25 e a máxima de 33 graus. A umidade do ar é de 93 a 60%. Em Porto Velho, Rondônia, a previsão é de céu com muitas nuvens, mas não deve chover. A temperatura mínima é de 22 e a máxima de 34 graus. A umidade relativa do ar é de 100 a 50%. Região Sudeste, no Rio de Janeiro, capital fluminense, a previsão é de céu claro nesta segunda-feira. Os termômetros registram mínima de 15 e máxima de 31 graus. A umidade relativa do ar vai de 80 a 30%. Corinto, Minas Gerais. Sopra velhinhas diante de um céu com poucas nuvens e sem previsão de chuva. A temperatura mínima é de 13 e a máxima de 28 graus. A umidade relativa do ar é de 90 a 30%. Região Sul. Em Porto Alegre, Rio Grande do Sul, o dia vai ser de céu com muitas nuvens e pancadas de chuva e trovoadas. Os termômetros registram mínima de 17 e máxima de 21 graus. A umidade relativa do ar oscila entre 100 e 40%. Frei Rogério, Santa Catarina, celebra mais um ano de fundação com muitas nuvens e pancadas de chuva isoladas. Os termômetros registram mínima de 16 e máxima de 26 graus. A umidade relativa do ar fica entre 60 e 40%. Você ouviu a previsão do tempo para esta segunda-feira, 20 de julho de 2026, com informações do IBGE Cidades e do Instituto Nacional de Meteorologia, INMET.
1: Estados e municípios receberam mais de 461 milhões de reais da Agência Nacional de Mineração, a ANM. O valor corresponde à compensação financeira pela exploração mineral, a CEFEM, arrecadada em junho e repassada ao longo do mês de julho. Do total, cerca de 92 milhões de reais foram destinados aos estados e ao Distrito Federal, enquanto os municípios receberam aproximadamente 368 milhões. Minas Gerais foi o estado que recebeu a maior quantia, mais de 42 milhões de reais. Na sequência, aparecem Pará, com cerca de 34 milhões, e Goiás, com pouco mais de 3 milhões de reais. Já entre os municípios produtores, Os maiores repasses foram feitos para três cidades paraenses: Canaã dos Carajás, com quase 61 milhões de reais, Parauapebas, com 34 milhões, e Marabá, com pouco mais de 21 milhões de reais. A legislação determina que os valores não podem ser usados para o pagamento de dívidas, exceto aquelas contraídas com a União ou com entidades federais. Também é proibido utilizar os recursos para custear despesas permanentes com pessoal. A principal exceção é a área da educação. Nesse caso, os recursos podem financiar despesas educacionais, incluindo o pagamento de professores da rede pública, especialmente os que atuam na educação básica em tempo integral. A ANM ressalta que estados, Distrito Federal e municípios beneficiados devem divulgar anualmente a destinação dos valores recebidos. Além disso, pelo menos 20% da receita da CEFEM deve ser aplicada em ações voltadas para a diversificação da economia, exploração mineral sustentável e pesquisa científica e tecnológica. Os dados detalhados sobre a arrecadação e a distribuição da CEFEM podem ser consultados no portal da ANM, enquanto o site do Banco do Brasil disponibiliza a consulta dos repasses efetuados às contas dos entes federativos. No primeiro semestre de 2026, 20 dos 27 estados brasileiros registraram queda nas exportações para os Estados Unidos, reflexo das tarifas adicionais impostas pelo governo norte-americano desde o ano passado. A retração foi impulsionada pela redução de 8,7% nas vendas de produtos industriais, sobretudo de semi-manufaturados de ferro e aço, ferro fundido bruto, pasta química de madeira não conífera, óleos de petróleo e semi-manufaturados de outras ligas de aço. Os dados são da Confederação Nacional da Indústria, a CNI. Os estados impactados são Minas Gerais, São Paulo, Espírito Santo, Rio Grande do Sul, Santa Catarina, Paraná, Pará, Bahia, Ceará, Maranhão, Sergipe, Pernambuco, Amazonas, Rio Grande do Norte, Tocantins, Alagoas, Piauí, Amapá, Acre e Roraima. Na última quarta-feira, 15 de julho, o governo dos Estados Unidos anunciou uma nova tarifa adicional de 25% sobre produtos brasileiros. A medida, que passa a valer a partir do próximo dia 22 de julho, decorre de uma investigação iniciada em julho de 2025, com base na seção 301 da legislação comercial norte-americana. A gerente de Comércio e Integração Internacional da CNI, Constanza Negri, alerta que os impactos das tarifas adicionais vão além do comércio exterior.
2: Se levarmos em consideração que as exportações brasileiras para os Estados Unidos são aquelas exportações que mais geram emprego no Brasil, estamos sem dúvidas diante de um cenário onde a competitividade da indústria brasileira será colocada em risco e sob uma pressão adicional.
1: Para a gerente da CNI, a prioridade deve ser intensificar o diálogo entre os dois países para buscar uma solução negociada.
2: Uma atuação que coloca esforço e intensifica o diálogo para se atingir um consenso com os Estados Unidos, para que possa de alguma maneira ser revertido esse cenário atual onde são gerados prejuízos para o lado brasileiro e os Estados Unidos.
1: Negri acrescenta que a indústria brasileira segue atuando em parceria com o governo federal, fornecendo análises técnicas sobre os impactos das tarifas e discutindo alternativas para reduzir os efeitos da medida sobre a competitividade das exportações brasileiras.
3: 6 anos após a aprovação do Marco Legal do Saneamento, a iniciativa privada já está presente em quase metade dos municípios brasileiros. Levantamento da Associação e Sindicato Nacional das Concessionárias Privadas de Serviços Públicos de Água e Esgoto mostra que empresas privadas operam serviços de água e esgoto em 2.720 cidades, o equivalente a 48,8% dos municípios do país. Segundo a entidade, os contratos firmados desde 2020 já somam mais de 177 bilhões de reais em investimentos destinados à ampliação da infraestrutura de abastecimento de água e de coleta e tratamento de esgoto. A ABCOM destaca que o marco legal trouxe maior segurança para os investimentos e impulsionou novas concessões e parcerias em diferentes estados brasileiros. A expectativa é de que a continuidade desses investimentos contribua para ampliar o acesso da população aos serviços de saneamento e acelerar o cumprimento das metas de universalização estabelecidas pelo novo marco regulatório.
4: Quem jogasse os 10 gols com chocolate inglês no primeiro tempo e reação francesa incrível no segundo, a Inglaterra conquistou o terceiro lugar da Copa do Mundo de 2026. Na possível melhor partida do Mundial, neste sábado, em Miami, nos Estados Unidos, os fãs do maior esporte do planeta deixaram o estádio felizes. Sem seus principais jogadores, Bellingham e Kane, que começaram no banco, a Inglaterra iniciou a partida em uma rotação diferente da França e abriu o placar logo aos 2 minutos do primeiro tempo com Declan Rice. Depois do susto, os franceses acordaram e começaram a jogar, deixando as ações mais abertas, com chances para os dois lados. A reação, no entanto, não surtiu efeito. Os ingleses continuavam com mais vontade e, aos 17 minutos, Consa de cabeça ampliou o placar. Aos 36, depois de um contra-ataque rápido, a França entrou na roda e Saka marcou o terceiro para a Inglaterra, com facilidade. Já nos acréscimos, Saka, de novo ele, anotou o quarto para os ingleses, transformando o primeiro tempo em chocolate. A segunda etapa começou parecida com a primeira, mas de maneira completamente contrária, com a França indo para cima e fazendo o primeiro da equipe com Mbappé, também aos 2 minutos. O rolo compressor francês voltou do intervalo com tudo e Barcola anotou o segundo aos 8. Os azuis estavam pegando fogo e foram enfileirando chances uma atrás da outra, até que, aos 20 minutos, ele, o craque Kylian Mbappé, marcou o terceiro para a França. Mas, aos 39, veio o banho de água fria. O árbitro marcou pênalti indiscutível em Spence. Saka bateu e conferiu o quinto para a Inglaterra, terceiro dele. Só que o futebol é o esporte mais lindo do planeta, não por acaso. No possível melhor jogo desta Copa do Mundo, já nos acréscimos, Dembélé ainda marcou o quarto para a equipe francesa e, em um contra-ataque fulminante, o craque Jude Bellingham, que havia entrado aos 33 minutos do segundo tempo, marcou um belíssimo sexto gol para a Inglaterra, fechando a partida em 6-4 para os ingleses.
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7: O planejamento de uma carreira profissional de sucesso consiste nos seguintes pilares. Tenha metas de curto, médio e longo prazo. Invista em capacitação. Aprenda a trabalhar em equipe. Potencialize seus pontos fortes. Tenha sempre autoconfiança. Seja sempre pontual em todos os seus compromissos. Dê o seu melhor na sua rotina de trabalho. Construa uma boa rede de contatos. Cuide da sua imagem pessoal. Seja sempre um inovador em sua área. 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
6: Estamos de volta com o Jornal Conexão Notícias. Agora tem as informações do esporte.
12: A vitória da Bulgária por 3-7-1 sobre os Estados Unidos eliminou matematicamente o Brasil da Liga das Nações Masculina de Vôlei, VNL. Mesmo que vença a China na última rodada da fase classificatória, a seleção brasileira não consegue mais alcançar a pontuação necessária para entrar entre as equipes classificadas às finais. Esta será a primeira vez na história que o Brasil fica fora da fase final da VNL. A campanha da equipe comandada por Bernardinho foi marcada por resultados irregulares, incluindo a derrota para os Estados Unidos, que deixou a classificação muito difícil antes mesmo da rodada decisiva. O Flamengo anunciou a renovação de contrato do lateral esquerdo Alexandro, de 35 anos, que seguirá no clube até dezembro de 2027. O jogador afirmou que a adaptação da família ao Rio de Janeiro e o desejo de continuar disputando títulos foram fatores decisivos para permanecer no rubro-negro. Contratado em 2024, Alexandro soma 78 partidas e 8 títulos pelo Flamengo. O diretor de futebol, José Boto, destacou que a renovação levou em conta não apenas a qualidade técnica do atleta, mas também sua liderança e influência positiva no vestiário, classificando o lateral como uma das principais referências do elenco. O Nacional anunciou o retorno do técnico Thiago Gomes para comandar a equipe na partida decisiva contra o Iguatu, válida pelo jogo de volta das oitavas de final da Série D do Campeonato Brasileiro. Campeão amazonense pelo clube nesta temporada, o treinador reassume o comando após a saída de Júlio César, com a missão de buscar a classificação às quartas de final e manter vivo o sonho do acesso à Série C. Thiago Gomes já iniciou os trabalhos com o elenco e aposta no conhecimento do grupo para tentar reverter a situação no confronto decisivo. A diretoria do Nacional acredita que a identificação do treinador com o clube e o bom desempenho no Campeonato Amazonense podem fazer a diferença nesse momento decisivo da temporada.
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13: Existe um bichinho que combina mais com futebol que o tatu-bola? O animal que, para se proteger dos predadores, se fecha todinho, igual a uma bola, foi mascote da Copa do Mundo do Brasil em 2014. Mas o fuleco da vida real continua ameaçado de extinção, apesar da visibilidade que teve. Felipe Melo é professor da Universidade Federal de Pernambuco. Segundo ele, o tatu-bola tem um comportamento noturno, passa tempo na vegetação seca da caatinga e só sai para se alimentar. Ele colabora para o controle de pragas, pois come formigas, cupins, larvas e pequenos insetos. Na natureza, tem ainda o papel de movimentar nutrientes do solo.
14: Os tatus em geral, não só o tatu-bola, mas todos os tatus que ocorrem na caatinga, tatu-galinha, tatu-peba, eles são o que a gente chama de engenheiros ecossistêmicos, porque o seu hábito fossorial, ou seja, de cavar, criar tocas, né, revolve muito sedimento, né? E isso na caatinga é uma coisa muito importante, porque a mistura do sedimento do solo, às vezes compactado, degradado, onde um tatu chega e consegue cavar, trazer solo menos compactado para cima, ajuda na regeneração da caatinga.
13: Ao se enrolar formando uma bola do tamanho de um coco, o tatu-bola torna-se quase impenetrável aos seus predadores naturais. Porém, fica vulnerável aos seres humanos, que além de conseguir pegá-lo com a mão do chão, também tem empurrado o bichinho para longe de seu habitat natural, em estados como a Bahia, o Ceará, a Paraíba, Pernambuco e Piauí. A coordenadora científica do Programa de Conservação do Tatu-Bola, da Associação Caatinga, Flávia Miranda, explica que empreendimentos energéticos e novas estradas têm atrapalhado a sobrevivência deste mamífero.
15: O nome científico dele é Polipeutes tricintus. Ele está ameaçado por questão da perda do habitat e também pela caça. Perda de habitat vem por questão de desmatamento mesmo, e hoje em dia tem pressões como eólica, né, as fazendas de placas solares, né, estão sendo muito utilizadas na caatinga. Infelizmente é bem na área de ocorrência do tatu-bola, porque as placas ficam normalmente no pé de uma montanha, né, na parte baixa, que é onde o tatu-bola gosta de usar, né? Então são grandes placas, são fazendas de placas, né, grandes áreas captando energia solar, são empresas mesmo, né?
13: O mascote fuleco ajudou na conscientização quanto ao problema da caça predatória, esportiva e também a de subsistência. O sertanejo Lorisvaldo Camilo, que atualmente integra o projeto Ecologia e Conservação Participativa do Tatu-Bola, na Chapada Diamantina, lembra que já caçou o animal para comer, mas hoje trabalha na preservação da espécie.
16: Quando nós era criança, né, que era meio ruim assim pro tiro, a gente pegava ele para alimentar, para comer. Era o tatu-bola, era o galinha. A gente não tinha assim conhecimento, né, a importância que ele tinha, mas hoje em dia não faz mais isso não, por aqui não, pegar assim ele para matar, para se alimentar não. A gente está trabalhando para preservar ele agora. É porque a gente tomou conhecimento que eles têm o mesmo direito de sobreviver igual a gente, né, e eles fazem parte também da natureza, né. A gente tem que respeitar, né, os espaços de cada um, né? Os animais, eles também é muito importante, né, na natureza.
13: De acordo com o ICMBio, que é um órgão do governo federal, o tatu-bola permanece classificado como uma espécie em perigo na lista de fauna ameaçada. Emerson de Oliveira é gerente de conservação da biodiversidade da Fundação Grupo Boticário. Ele explica que algumas ações foram tomadas em 2026 para preservar a espécie, como a ampliação de parques nacionais e a Política Nacional para a Recuperação da Caatinga, que foram criadas em junho.
17: Não tem como tornar tudo como unidade de conservação, mas aquelas áreas que mantêm os remanescentes mais significativos, eles precisam e devem ser protegidos pelos nossos governos. E nessa área em específico, lá na região da Serra das Confusões, é uma das regiões mais importantes do ponto de vista biológico do Brasil, porque está numa região ali de contato entre a Caatinga, o Cerrado e essa região de floresta densa, enclave de Mata Atlântica, inclusive. É fundamental para se proteger a biodiversidade em si, e isso reflete na proteção, especialmente as espécies guarda-chuva, né? Tem grandes felinos, por exemplo, né? Que protege todas as demais espécies ali da região.
13: Para garantir a sobrevivência do tatu-bola, deve ser lançado ainda em 2026 o Plano de Ação Nacional para a Conservação do Tamanduá-Bandeira, do Tatu-Canastra e do Tatu-Bola, chamado de Pantatá. O trabalho, liderado pelo ICMBio, conta com órgãos ambientais, cientistas e organizações da sociedade civil. O objetivo é diminuir as principais ameaças a essas espécies nos próximos 5 anos, com ações como o combate ao atropelamento, a caça e o mapeamento genético.
18: Pelo menos 8 pessoas morreram e mais de 60 ficaram feridas na Rússia devido a ataques ucranianos com drones, ocorridos durante a noite de sexta para sábado. As autoridades russas confirmaram que vastos armazéns foram atingidos em cidades como Kotovsk e Elektrastal. Em retaliação, a Rússia atingiu alvos militares em Kiev, após os ataques ucranianos em Moscou. O presidente ucraniano Volodymyr Zelensky confirmou os ataques, afirmando que as instalações atingidas eram usadas para fornecer componentes para a produção de drones e equipamentos de navegação.
19: A ex-primeira-dama Michele Bolsonaro afirmou que não há nenhuma possibilidade de ela ser vice na chapa presidencial de Romeu Zema. A declaração foi feita em meio às articulações políticas para as eleições de 2026. Michele Bolsonaro explicou que o Partido Liberal não poderia ter 2 nomes para a disputa, considerando que a legenda já conta com o de seu enteado, Flávio Bolsonaro. A decisão impacta diretamente o cenário político e as possíveis alianças para o próximo pleito.
20: A TV Globo encerrou a transmissão da Copa do Mundo de 2026 com uma média de 17 pontos de audiência na Grande São Paulo, principal mercado televisivo do país. Esse número representa uma queda de 22% em relação às partidas exibidas pela emissora na Copa do Mundo de 2022, no Catar. A retração na audiência ocorre em um cenário de maior concorrência, já que pela primeira vez a Globo dividiu as transmissões do Mundial com o SBT. Somadas, as duas emissoras fecharam o torneio com 23 pontos na TV aberta da Grande São Paulo.
21: Um primeiro consenso internacional sobre o uso dos medicamentos Ozempic e Mounjaro para o tratamento da obesidade foi publicado neste domingo, 19 de julho. O documento, divulgado no periódico The Lancet Diabetes and Endocrinology, oferece recomendações inéditas sobre dose, alimentação, exercício e saúde mental. A nova orientação propõe que emagrecer deixe de ser o único objetivo do tratamento, ampliando a abordagem para a saúde geral do paciente. Este guia é um marco importante para profissionais de saúde e pacientes que utilizam esses medicamentos.
22: A Jordânia anunciou a interceptação de mísseis iranianos que se dirigiam ao seu território, após receber um alerta de Israel. O incidente ocorre em um cenário de crescente tensão no Oriente Médio, com trocas de ataques entre Irã e Estados Unidos e seus aliados. A ação jordaniana destaca a volatilidade da região, onde a guerra no Oriente Médio se expande e ameaça sair do controle. A embaixada dos USA nos Estados Unidos na Jordânia havia emitido um alerta, mas o país negou uma ameaça iminente a seu aeroporto.
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23: Conexão Notícias fica por aqui. Voltaremos na próxima edição.
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0: Olá, minha gente! Uma nova semana está começando. E quem acompanha o mercado sabe que segunda-feira é o momento ideal para planejar os próximos dias. Então, vamos conferir como abriram as principais moedas, os investimentos e as cotações do agronegócio. No mercado de câmbio, o dólar comercial iniciou a semana em alta de 0,48%, cotado a R$ 5,12. O dólar turismo também avançou 0,44%, sendo negociado a R$ 5,32. O euro acompanha o movimento de valorização, com alta de 0,44%, chegando a R$ 5,85. Já a libra esterlina também subiu 0,43% e está cotada a R$ 6,92. No mercado das criptomoedas, o cenário foi diferente. O Bitcoin recuou 1,33% e está sendo negociado na casa dos R$ 326.000. É mais uma demonstração de que o mercado financeiro vive de oscilações, enquanto as moedas tradicionais ganham força, as criptomoedas respiram e ajustam o ritmo. Agora é hora de falar do setor que movimenta a economia brasileira, o agronegócio, que continua sendo um dos grandes pilares do nosso país. A saca de 50 quilos do açúcar segue cotada a R$ 92,31. O algodão está valendo R$ 4,07 por libra peso, enquanto a saca de 50 quilos do arroz permanece em R$ 59,91. Na pecuária, o bezerro está cotado a R$ 3.390,78 por cabeça. E a arroba do boi gordo segue em R$ 338,65. Para o produtor rural, acompanhar essas cotações diariamente é essencial para tomar decisões mais seguras e aproveitar as melhores oportunidades de mercado. O café, companheiro inseparável de quem começa cedo a semana, está cotado a R$ 1.517,04 a saca de 60 quilos. Já o milho fecha o nosso boletim agrícola, sendo negociado a R$ 63,45 a saca de 60 quilos. E assim começa a nossa segunda-feira. Dólar, euro e libra iniciaram a semana em alta, enquanto o Bitcoin operou em queda. No agronegócio, as principais commodities seguem estáveis, reforçando a importância de acompanhar o mercado todos os dias. Afinal, informação vale ouro. E para quem trabalha, produz ou investe, estar bem informado faz toda a diferença.
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2: Doze horas e 11 minutos.
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Oi, tudo certo, tudo jóia? Bora lá, nosso ouvinte mixtape, tá conectado aí conosco, né? Segunda-feira, mais uma semana que se inicia. Aquele abraço pra você que já tá trabalhando, pra quem está aí de folga, tá de férias. Aproveitem pra folgar e estar conosco aqui também. Ah, mas tem a turma do trabalho aí, o pessoal que nos escolhe também em casa, nos afazeres domésticos. E você também no carro. Alô, os profissionais do volante, aquele abraço, turma boa, hein? Motorista de aplicativo, taxista, transporte alternativo, caminhoneiro. Bora lá, porque por aqui tem muita música, do jeito que a gente gosta, é uma atrás da outra. É só deixar rolar. Fechou? Então, uma semana abençoada pra você e produtiva, porque por aqui o som é por nossa conta. Demorou? Tá valendo. Eu sou o Fernando Marinho e juntos estamos.

0: Respeito!
1: Que moda, hein, meus amigos?
0: Gente do céu, você tá doido.
1: Boa demais.
2: Alô, Carlinha, alô, Rafaela, e aí, Bruno? Abraço pra você em Berilo, curtindo a gente em Minas Gerais, turma do bem. Galera massa que tá chegando com tudo aqui, ouvindo a nossa rádio. Valeu você também em Rorainópolis, Roraima, curtindo a gente de montão. Três Cachoeiras, Rio Grande do Sul, Arapoema, Tocantins. Abraço aí para o Agnaldo, o Marcelo e a Raíssa em São Félix do Coribe, Bahia. Beijo no coração, tudo de bom. Esse é o nosso...

0: muita música envolvida, né não? Daqui a pouco a gente volta pra dar sequência aqui em nossa playlist. Segura que você tá ouvindo o nosso...
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6: E o atacante Olise, do Bayern de Munique, comunicou aos colegas da seleção francesa do desejo de defender o Real Madrid na próxima temporada. A informação é do jornal francês L'Equipe. Olise é um dos destaques da França na Copa do Mundo. O Bayern já avisou que não tem intenção de vender o jogador. Aumento de salário substancial é a estratégia para segurar Olise. O Bayern estaria disposto a dobrar os vencimentos do jogador da seleção francesa para mantê-lo no time, segundo o jornal Espanhol Mundo Desportivo.
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Pelo menos 8 pessoas morreram e mais de 60 ficaram feridas na Rússia devido a ataques ucranianos com drones, ocorridos durante a noite de sexta para sábado. As autoridades russas confirmaram que vastos armazéns foram atingidos em cidades como Kotovsk e Elektrostal. Em retaliação, a Rússia atingiu alvos militares em Kiev, após os ataques ucranianos em Moscou. O presidente ucraniano Volodymyr Zelensky confirmou os ataques, afirmando que as instalações atingidas eram usadas para fornecer componentes para a produção de drones e equipamentos de navegação.

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3: Oi, Mixtape! Tá com tudo, tamo de volta e tá com você aqui no rádio. Valeu você, ouvinte internauta, no aplicativo da rádio, no site da rádio também. Beijo e abraço em qualquer lugar do Brasil e do mundo nos ouvindo. Coisas boas, coisas boas. Falando em coisas boas, a musicalidade continua. Fica à vontade, se aproxega. Bom trabalho, boa folga, valeu a carona. E a gente vai musicalizando por aqui. Música.

0: pode fazer barulho à vontade, Cuiabá.
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Esse é o Mixtape, o melhor mix do seu rádio, daquele jeito que a gente adora. Muita música envolvida, pouca conversa e mais ação, mais musical. E dá aquele gás no volume, que por aqui a música é garantida, uma atrás da outra. Tem mais por aí.

0: já é sucesso no seu rádio. Oba, oba! Fica à vontade, bem-vindo, bem-vinda. Eu sou o Fernando Marinho e é um prazerzão estar contigo por aqui nas ondas da rádio, na frequência do sucesso, na sintonia do sucesso. E é bom demais, viu? Saber que você tá junto com a gente. Eba! Bora que tem mais aí, bora que tem mais sucesso daqui a pouquinho após o break. É um break rapidinho, um intervalo rapidão e a gente volta trazendo muito mais pra você. 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
3: Olá, voltamos e a última edição do dia do Info News está no ar nesta segunda-feira. A forte corrida por investimentos em inteligência artificial provocou um impacto inesperado nos resultados do IBM. A empresa registrou uma queda de 25% nas ações e teve o pior desempenho diário na Bolsa de Nova York desde 1972. Segundo o presidente da companhia, Arvind Krishna, muitas empresas passaram a priorizar a compra de servidores, chips e infraestrutura para inteligência artificial, reduzindo assim os investimentos em software corporativos. Com isso, a empresa passou a projetar um crescimento de apenas 1% na receita do segundo trimestre, abaixo da expectativa do mercado, claro. A companhia informou que seguirá investindo em computação quântica e em novos projetos ligados à inteligência artificial. Assim encerramos mais uma edição do Info News desta segunda-feira, dia 20. Eu sou o Silva Júnior e amanhã, terça, volto com mais notícias, deixando você atualizado. Grande abraço, um ótimo início de semana e até amanhã.
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4: Olá, minha gente! Uma nova semana está começando e quem acompanha o mercado sabe que segunda-feira é o momento ideal para planejar os próximos dias. Então, vamos conferir como abriram as principais moedas, os investimentos e as cotações do agronegócio. No mercado de câmbio, o dólar comercial iniciou a semana em alta de 0,48%, cotado a R$ 5,12. O dólar turismo também avançou 0,44%, sendo negociado a R$ 5,32. O euro acompanha o movimento de valorização, com alta de 0,44%, chegando a R$ 5,85. Já a libra esterlina também subiu 0,43% e está cotada a R$ 6,92. No mercado das criptomoedas, o cenário foi diferente. O Bitcoin recuou 1,33% e está sendo negociado na casa dos R$ 326 mil. É mais uma demonstração de que o mercado financeiro vive de oscilações, enquanto as moedas tradicionais ganham força, as criptomoedas respiram e ajustam o ritmo. Agora é hora de falar do setor que movimenta a economia brasileira, o agronegócio, que continua sendo um dos grandes pilares do nosso país. A saca de 50 quilos do açúcar segue cotada a R$ 92,31. O algodão está valendo R$ 4,07 por libra peso, enquanto a saca de 50 quilos do arroz permanece em R$ 59,91. Na pecuária, o bezerro está cotado a R$ 3.390,78 por cabeça. E a arroba do boi gordo segue em R$ 338,65. Para o produtor rural, acompanhar essas cotações diariamente é essencial para tomar decisões mais seguras e aproveitar as melhores oportunidades de mercado. O café, companheiro inseparável de quem começa cedo a semana, está cotado a R$ 1.517,04 a saca de 60 quilos. Já o milho fecha o nosso boletim agrícola, sendo negociado a R$ 63,45 a saca de 60 quilos. E assim começa a nossa segunda-feira. Dólar, euro e libra iniciaram a semana em alta, enquanto o Bitcoin operou em queda. No agronegócio, as principais commodities seguem estáveis, reforçando a importância de acompanhar o mercado todos os dias. Afinal, informação vale ouro. E para quem trabalha, produz ou investe, estar bem informado faz toda a diferença.
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7: A vitória da Bulgária por 3-7-1 sobre os Estados Unidos eliminou matematicamente o Brasil da Liga das Nações Masculina de Vôlei, VNL. Mesmo que vença a China na última rodada da fase classificatória, a seleção brasileira não consegue mais alcançar a pontuação necessária para entrar entre as equipes classificadas às finais. Esta será a primeira vez na história que o Brasil fica fora da fase final da VNL. A campanha da equipe comandada por Bernardinho foi marcada por resultados irregulares, incluindo a derrota para os Estados Unidos, que deixou a classificação muito difícil antes mesmo da rodada decisiva.
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0: Oba! Voltamos de volta e vamos seguindo. Que bacana saber que você tá junto com a gente. Eu sou o Fernando Marinho e bora curtindo essa playlist sensacional com nosso ouvinte, nossa peça principal, que é você. Alô, você internauta, aplicativo, site da rádio, em qualquer lugar do Brasil e do mundo. Beijo no coração e bora seguindo com o grupo Menos é Mais e Xande.
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sucesso e toca aqui no Mixtape, nesse random musical muito bacana pra você ouvinte que tá aí no trabalho, pra você que tá de idade nova. Bora comemorar junto, parabéns pra você, em qualquer lugar do Brasil, através da Nenete. Beijo no coração, tá em casa, tá de pernas pro ar, tá nos dando carona também. Boa viagem, simbora que tem mais sucesso aí. 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

0: é beleza, coisa boa mesmo é saber que você tá aí junto com a gente, que você ficou com a gente até agora aqui no nosso Mixtape. Beijo, eu vou ficando por aqui, valeu, prestígio a sua audiência e até o próximo Mixtape.
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7: O Flamengo anunciou a renovação de contrato do lateral esquerdo Alexandro, de 35 anos, que seguirá no clube até dezembro de 2027. O jogador afirmou que a adaptação da família ao Rio de Janeiro e o desejo de continuar disputando títulos foram fatores decisivos para permanecer no rubro-negro. Contratado em 2024, Alexandro soma 78 partidas e 8 títulos pelo Flamengo. O diretor de futebol, José Boto, destacou que a renovação levou em conta não apenas a qualidade técnica do atleta, mas também sua liderança e influência positiva no vestiário, classificando o lateral como uma das principais referências do elenco.
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8: Olá, voltamos com mais um bloco do Info News nesta segunda-feira, deixando você muito bem informado. 6 anos após a aprovação do marco legal do saneamento, o Brasil avançou nos investimentos, mas ainda está longe de cumprir a meta de universalizar o acesso à água potável e também ao esgoto até 2033. Um estudo do Instituto Trata Brasil aponta que o ritmo atual ainda está bem abaixo do necessário. Segundo o levantamento, o investimento médio por habitante cresceu 51% entre 2020 e 2024, alcançando R$ 137,00 por ano. No entanto, o valor ainda está distante dos cerca de R$ 225,00 anuais considerados necessários para atingir as metas previstas na legislação. Atualmente, cerca de 16% da população brasileira ainda não tem acesso à água potável e mais de 40% não contam com a coleta de esgoto, número exato chegando a mais de 43%. E o estudo também estima que ainda serão necessários aproximadamente R$ 431 bilhões de reais para universalizar os serviços de saneamento em todo o país. Os pesquisadores destacam que o principal desafio é transformar os investimentos previstos em obras concluídas, o fortalecimento da regulação e a redução das desigualdades regionais também são apontados como fatores essenciais para alcançar as metas até 2033. Daqui a pouco eu volto com mais informações aqui no Info News. Fique ligado!
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10: 15 horas e 35 minutos.
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13: Previsão do tempo para segunda-feira, 20 de julho de 2026. Região Sudeste, no Rio de Janeiro, capital fluminense, a previsão é de céu claro nesta segunda-feira. Os termômetros registram mínima de 15 e máxima de 31 graus. A umidade relativa do ar vai de 80 a 30%. Corinto, Minas Gerais, só para velhinhas, diante de um céu com poucas nuvens e sem previsão de chuva. A temperatura mínima é de 13 e a máxima de 28 graus. A umidade relativa do ar é de 90 a 30%. Você ouviu a previsão do tempo para esta segunda-feira, 20 de julho de 2026. Com informações do IBGE Cidades e do Instituto Nacional de Meteorologia e Climatologia.

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0: Chegou ela, segunda-feira, e como é que tamo? Tamo bem, estamos aqui, ó, no seu Show da Tarde, o programa mais animado aí de todas as tardes. É pra embalar a sua tarde com as melhores músicas e momentos descontraídos. É hora de você se ligar mais e mais e aproveitar sua tarde ao máximo aqui com a gente. Tá começando!

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2: O zagueiro Alexander Barbosa, atualmente no Palmeiras, publicou uma mensagem nas redes sociais após o Botafogo retirar dos corredores do estádio Nilton Santos as fotos de jogadores que não fazem mais parte do elenco. Em tom de desabafo, o defensor escreveu: "Poderão tirar as fotos e tudo o que quiserem, mas a história não se apaga", em uma postagem interpretada como indireta ao antigo clube. A mudança faz parte de uma reformulação visual promovida pelo Botafogo, que substituiu imagens de ex-atletas por registros do elenco atual. Barbosa foi um dos destaques da equipe em sua passagem pelo clube e ajudou na conquista de títulos importantes antes de se transferir para o Palmeiras, motivo pelo qual sua publicação repercutiu entre torcedores nas redes sociais.
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3: Olá, minha gente! Uma nova semana está começando e quem acompanha o mercado sabe que segunda-feira é o momento ideal para planejar os próximos dias. Então, vamos conferir como abriram as principais moedas, os investimentos e as cotações do agronegócio. No mercado de câmbio, o dólar comercial iniciou a semana em alta de 0,48%, cotado a R$ 5,12. O dólar turismo também avançou 0,44%, sendo negociado a R$ 5,32. O euro acompanha o movimento de valorização, com alta de 0,44%, chegando a R$ 5,85. Já a libra esterlina também subiu 0,43% e está cotada a R$ 6,92. No mercado das criptomoedas, o cenário foi diferente. O Bitcoin recuou 1,33% e está sendo negociado na casa dos R$ 326 mil. Reais. É mais uma demonstração de que o mercado financeiro vive de oscilações, enquanto as moedas tradicionais ganham força, as criptomoedas respiram e ajustam o ritmo. Agora é hora de falar do setor que movimenta a economia brasileira, o agronegócio, que continua sendo um dos grandes pilares do nosso país. A saca de 50 quilos do açúcar segue cotada a R$ 92,31. O algodão está valendo R$ 4,07 por libra peso, enquanto a saca de 50 quilos do arroz permanece em R$ 59,91. Na pecuária, o bezerro está cotado a R$ 3.390,78 por cabeça. E a arroba do boi gordo segue em R$ 338,65. Para o produtor rural, acompanhar essas cotações diariamente é essencial para tomar decisões mais seguras e aproveitar as melhores oportunidades de mercado. O café, companheiro inseparável de quem começa cedo a semana, está cotado a R$ 1.517,04 a saca de 60 quilos. Já o milho fecha o nosso boletim agrícola, sendo negociado a R$ 63,45 a saca de 60 quilos. E assim começa a nossa segunda-feira. Dólar, euro e libra iniciaram a semana em alta, enquanto o Bitcoin operou em queda. No agronegócio, as principais commodities seguem estáveis, reforçando a importância de acompanhar o mercado todos os dias. Afinal, informação vale ouro. E para quem trabalha, produz ou investe, estar bem informado faz toda a diferença.
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0: Na abordagem para vender ao cliente dentro de uma loja, o vendedor pode se utilizar da percepção em três situações. A primeira é a sinestésica, quando o cliente usa o tato para conhecer em produtos, para ele decidir a compra. Muitos gostam de tocar ou pegar o produto para sentir o seu peso, a sua consistência e outras informações. A segunda situação é auditiva, quando o cliente fica atento a tudo que o vendedor fala. Assim, o vendedor tem que ter uma voz agradável, não falar alto, não responder com frases curtas e grossas. O vendedor deverá dar todas as informações possíveis ao cliente sobre o produto e condições de pagamento. A terceira situação é o visual, quando o cliente adquire o produto sempre no olhar e levando em consideração a beleza, a cor, o modelo, o tamanho que envolve este produto e com a ajuda do vendedor, ele acaba comprando o produto. Por meio de uma pesquisa da Confederação Nacional dos Dirigentes Lojistas, CNDL, afirmou que 70% dos consumidores compram pelo visual. Olhar, a beleza, cor, tamanho, forma. 20% pelo auditivo, pelo que o vendedor transmite pela fala. E 10% pelo sinestésico, onde o cliente toca o produto. Espaço Profissional e Empresarial é uma idealização da Câmara de Dirigentes Lojistas de Sorocaba, CDL, e Rádio Comércio Sorocaba.
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6: Olá, é hora de ficar muito bem informado. O Info News está no ar. Muito prazer, eu sou o Silva Júnior. Hoje é segunda-feira, 20 de julho de 2026. O Senado Federal aprovou um projeto de lei que inclui a educação financeira na grade curricular dos ensinos fundamental e médio. Como o texto recebeu alterações, a proposta retorna à Câmara dos Deputados antes de seguir para a sanção presidencial. Pelo projeto, o tema será trabalhado de forma transversal ao longo da educação básica, permitindo que conteúdos sobre finanças sejam abordados em diferentes disciplinas e séries. Além da educação financeira, a proposta também amplia o conteúdo para incluir noções sobre previdência, tributos e seguros. Segundo a relatora do projeto, a medida busca preparar os estudantes para tomar decisões conscientes e prevenir o endividamento. Se aprovado novamente pela Câmara, o projeto seguirá para análise e sanção do presidente da República. Daqui a pouco, mais informações aqui no Info News. Fique ligado.
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8: Oi, gente! Tudo bem? Nós estamos chegando aqui na nossa rádio preferida, maravilha de programação, Chuchu. Que coisa boa! Hoje é segundona, dia 20 de julho de 2026. Muito prazer, tá? Eu sou o Cauê e a partir de agora tem o nosso horóscopo. É hora de sabermos quais são os destaques pro meu, pro seu, pro nosso signo. Vamos começar? Bora! Alô, você de Áries! Segundou e a sorte tem tudo para sorrir pro seu lado, viu? Vale fazer uma fezinha, já que as chances de se dar bem são grandes. Ó, sobra criatividade para se destacar em qualquer área hoje. A vida 2 segue protegida. Se está só, será fácil virar o jogo com o seu charme. O número de hoje é o 2, a cor cinza. Assuntos familiares podem ser resolvidos hoje, tá, Touro? No trabalho, sua dedicação será notada. Talvez precise lidar com distrações em alguns momentos, mas nem isso vai atrapalhar, não. Bom, paquera fica em segundo plano hoje. Faz parte, né? A rotina e o ciúme podem dar as caras, mas o romance segue estável também. O número de hoje é o 57, a cor é violeta. Geminiano, geminiana, segundou com as melhores vibes. As estrelas ajudam a colocar os seus planos em prática. Você conta com boas energias hoje, tentar sorte tá do teu lado, faz uma fezinha aí. Ó, há sinal de sucesso na paquera, hein? O número de hoje é o 14, a cor é o lilás. Câncer. E você de câncer? Se depender das estrelas, você tá começando a semana com ótimas energias para as finanças. Pode receber aumento, nova proposta de emprego, até fechar um negócio lucrativo. Então bora abrir o olho, hein, Câncer? Nos assuntos do coração, há sinal de ciúme no romance. As estabilidades crescem, ajuda a manter a boa relação com o par. Só toma cuidado com o ciúminho, tá, bebê? O número de hoje pra vocês é o 56, a cor azul claro. E assim, ponto final. Terminamos o primeiro bloco, já foi. Daqui a pouco eu volto, tá? Qualquer momento. E aí eu falo pra você de Sagitário, de Leão, Virgem, Libra e Escorpião. Tá bom? Continue com a gente, até daqui a pouco.
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11: Com tudo para mais um super bloco musical repleto de sucessos aqui no seu Show da Tarde. Espero que você esteja animadão aí, hein? Pois estamos aqui naquele clima, daquele jeito, no pique, hein? Bora aumentar o volume aí porque músicas incríveis vão rolar a partir de agora.

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2: O meia colombiano Jorge Carrascal se reapresentou ao Flamengo neste domingo após 10 dias de férias e foi o último dos 9 jogadores do clube que disputaram a Copa do Mundo a retornar ao Ninho do Urubu. Com isso, o técnico Leonardo Jardim passa a contar novamente com todo o elenco à disposição para a retomada do Campeonato Brasileiro, que acontece nesta semana. Apesar do retorno, Carrascal não deve ser relacionado para a partida contra a Chapecoense, já que ficou um longo período sem atuar durante as férias. A comissão técnica pretende reintegrar o colombiano de forma gradual antes de utilizá-lo nas próximas rodadas da temporada.
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4: Oi, gente! Tudo bem, Chuchu? Coisa boa a gente estar aqui com vocês nesta delícia de segunda-feira para trazer previsões astrais. Posso continuar? Vamos? Alô, você de Leão! Segundo, Leãozinho, no final da manhã, vai com calma para não dizer até o que não deve para alguém. Calma, cuidado com a língua, hein? Um bom papo será a melhor pedida para animar os momentos a dois hoje. Seu jeito descontraído aliado ao seu charme tem tudo para fazer o maior sucesso se você estiver solteiro ou solteira. O número da sorte é o 11 e a cor é o rosa. Hoje a chance é de fechar um acordo, descobrir uma nova fonte de renda, dar uma movimentada na carreira, ainda pela manhã, inclusive. Só tenha cautela, viu, ô virgem, para não gastar demais. Fecha a carteira, esconde o cartão. O desejo de estabilidade fala mais alto nos assuntos amorosos. O número de hoje é o 60, a cor é bege. Libra, amores do meu coração. Hoje é um bom dia para retomar alguns contatos, conhecer gente nova, se divertir, sabe? Você está segundando com um pique renovado para cuidar das tarefas e resolver alguns assuntos dependentes da sua iniciativa, ok? A paquera fica animada, há sinal de sucesso, inclusive nas redes sociais. O teu jeito autêntico deixa o romance ainda melhor, viu? Número de hoje, Librinha, é o 5, a cor é branco. Escorpião! E você de Escorpião? Ah, Escorpião, hoje a dica é manter um perfil discreto e não comentar seus planos com qualquer um, tá? Você sabe que falar demais, quem fala demais dá bom dia a cavalo, né? Não tem esse ditado? Se você ficar quietinho, quietinho, aumenta suas chances de sucesso. No romance ou na conquista, o seu desafio será encarar as coisas com leveza. Talvez a distância incomode um pouquinho hoje, viu? Número da sorte para você de Escorpião é o 46, a cor amarelo. E assim, ponto final. Terminamos o nosso segundo bloco desta segunda-feira do nosso horóscopo. Eu volto daqui a pouco, tá? Qualquer momento a gente tá aqui e aí eu termino falando para você de Sagitário, Capricórnio, Aquário e Peixes. Combinou? Continue com a gente até daqui a pouco.
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6: Fortes cheias atingiram Nova York neste domingo, causando um verdadeiro caos na cidade, justamente no dia da grande final da Copa do Mundo de 2026. Os três principais aeroportos da região, JFK, LaGuardia e Newark, registraram centenas de voos atrasados ou cancelados, após a Administração Federal de Aviação suspender temporariamente as operações devido às tempestades. As condições climáticas adversas também afetaram severamente as estradas, com a Brooklyn Queens Expressway sofrendo com o mau tempo. A situação gerou grandes transtornos para moradores e turistas, que tentavam se deslocar para acompanhar a decisão do Mundial.
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7: Depois desse breve intervalo comercial, a gente tá de volta aqui com mais uma dose de música boa no seu Show da Tarde. Tá prontinho aí pra embalar mais ainda as melhores? E aí, tá prontinho pra ouvir aí somente as mais da tarde? Então se liga e vem junto com a gente. Tamo de volta.

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Vozinha, goleiro da seleção de Cabo Verde que brilhou na Copa, está à procura de um clube. O Camisa 1 de Cabo Verde quer um clube para jogar e não apenas fazer propaganda. O experiente defensor, com 40 anos, deseja jogar.

0: jogar por pelo menos mais 2 anos. Dizem que ele já recebeu uma proposta do chileno Colo-Colo.
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2: Oi, gente! Tudo bem, florzinha de abroba, docinho de coco? Vamos lá, tá na hora de terminar o nosso horóscopo desta segunda-feira gostosa, maravilhosa. Semana começando daquele jeito, bora pra cima, viu? Alô, você de Sagitário! Sagitário! Hoje no trabalho, agir em parceria ou em equipe pode ser uma ótima maneira para lidar com as tarefas. Você vai ter facilidade para pensar fora da caixa, sabe? Né? Ser diferente dos outros. Você também pode compartilhar suas ideias. Ó, no relacionamento, as estrelas destacam o seu carisma. Você tem tudo para se divertir com quem ama ou com um novo crush, se for o caso. Número de hoje para você de Sagita é o 9, a cor magenta. Capricórnio. Você vai mostrar disposição para se dedicar no serviço. E pode aproveitar o período da manhã para dar aquele gás em alguns projetos, tá, Caprica? Há sinal de um ou outro atrito com quem ama no final da manhã, mas tudo acaba entrando nos eixos aos poucos. A paixão promete animar a paquera, se tiver solteira, solteira. Bora aproveitar. Número de hoje, 38, a cor lilás. Aquário. Senhoras e senhores de Aquário, a dica é apostar no otimismo para contagiar os colegas com o teu pique. Aí você vai agir em grupo, que vai ser a melhor pedida, e manter a atenção no final da manhã, porque tem risco de se distrair com qualquer coisinha. Quando a gente está em grupo, a gente se distrai mais fácil também, né? Toma cuidado. No amor, você e o par podem se entender a mil maravilhas hoje. Aí é só love, só love, só love, só love. Eita, coisa boa. Número de hoje para você de Aquário é o 12, a cor laranja. E você de peixes? Mergulhar no serviço e manter o foco logo cedo ajuda a dar conta de qualquer tarefa que pintar no trabalho. De quebra, há sinal de boas novas com dinheiro. Tua intuição vai ser fundamental para encontrar uma solução para tudo que cai no seu colo. Vai dar bom. Pode até pintar briga hoje no relacionamento, mas tudo tem tudo para conquistar um final feliz. Então calma, não desespera. Número de hoje, 25, a cor é o azul royal. E assim, ponto final, né, Chuchu? Terminamos o nosso horóscopo do dia, prometendo voltar com certeza amanhã, no mesmo horário, aqui na nossa rádio. Forte abraço pra você, um beijo, se cuida e até amanhã. Tchau, fui!
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4: Olá, minha gente! Uma nova semana está começando. E quem acompanha o mercado sabe que segunda-feira é o momento ideal para planejar os próximos dias. Então, vamos conferir como abriram as principais moedas, os investimentos e as cotações do agronegócio. No mercado de câmbio, o dólar comercial iniciou a semana em alta de 0,48%, cotado a R$ 5,12. O dólar turismo também avançou 0,44%, sendo negociado a R$ 5,32. O euro acompanha o movimento de valorização, com alta de 0,44%, chegando a R$ 5,85. Já a libra esterlina também subiu 0,43% e está cotada a R$ 6,92. No mercado das criptomoedas, o cenário foi diferente. O Bitcoin recuou 1,33% e está sendo negociado na casa dos R$ 326 mil. É mais uma demonstração de que o mercado financeiro vive de oscilações. Enquanto as moedas tradicionais ganham força, as criptomoedas respiram e ajustam o ritmo. Agora é hora de falar do setor que movimenta a economia brasileira, o agronegócio, que continua sendo um dos grandes pilares do nosso país. A saca de 50 quilos do açúcar segue cotada a R$ 92,31. O algodão está valendo R$ 4,07 por libra peso, enquanto a saca de 50 quilos do arroz permanece em R$ 59,91. Na pecuária, o bezerro está cotado a R$ 3.390 R$ 3,78 por cabeça. E a arroba do boi gordo segue em R$ 338,65. Para o produtor rural, acompanhar essas cotações diariamente é essencial para tomar decisões mais seguras e aproveitar as melhores oportunidades de mercado. O café, companheiro inseparável de quem começa cedo a semana, está cotado a R$ 1.517,04 a saca de 60 quilos. Já o milho fecha o nosso boletim agrícola, sendo negociado a R$ 63,45 a saca de 60 quilos. E assim começa a nossa segunda-feira. Dólar, euro e libra iniciaram a semana em alta, enquanto o Bitcoin operou em queda. No agronegócio, as principais commodities seguem estáveis, reforçando a importância de acompanhar o mercado todos os dias. Afinal, informação vale ouro. E para quem trabalha, produz ou investe, estar bem informado faz toda a diferença.

0: O governo brasileiro está analisando as exigências dos Estados Unidos para reduzir as novas taxas impostas a produtos brasileiros, em um cenário que o G1 descreve como tarifaço. As novas tarifas americanas afetam 18% das exportações do Brasil, e o governo avalia que ceder aos pedidos dos Estados Unidos poderia gerar um impacto econômico ainda maior. A discussão sobre as tarifas ocorre em um momento de tensões comerciais, com o Brasil buscando equilibrar suas relações internacionais. A decisão final sobre as exigências americanas terá implicações significativas para a economia e o comércio exterior do país.
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5: Com tudo para mais um super bloco musical repleto de sucessos aqui no seu Show da Tarde. Ó, espero que você esteja animadão aí, hein? Pois estamos aqui naquele clima, daquele jeito, no pique, hein? Bora aumentar o volume aí porque músicas incríveis vão rolar a partir de agora.

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1: O clube holandês Ajax anunciou a contratação do atacante brasileiro Marcos Leonardo, de 23 anos. A negociação com o Al Hilal chegou a 20 milhões de euros. Marcos assinou contrato com os holandeses até junho de 2031. Ele é o segundo brasileiro na equipe, que já conta com Caio Henrique.

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2: A Unesco iniciará nesta segunda-feira sua reunião anual na Coreia do Sul para analisar 30 novas candidaturas à lista do Patrimônio Mundial, e o Brasil está na disputa com a proposta dos Teatros da Amazônia. A candidatura brasileira une o Teatro Amazônia, em Manaus, e o Teatro da Paz, em Belém, símbolos da riqueza e do crescimento urbano do ciclo da borracha no século XIX. A avaliação da candidatura brasileira ocorrerá entre os dias 24 e 26 de julho. Além dos teatros da Amazônia, a Unesco também considerará outras reservas naturais, templos e locais históricos de diversos países, além de avaliar a conservação de 147 patrimônios já reconhecidos.

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1: Depois desse breve intervalo comercial, a gente tá de volta aqui com mais uma dose de música boa no seu Show da Tarde. Tá prontinho aí pra embalar mais ainda as melhores? E aí, tá prontinho pra ouvir aí somente as mais da tarde? Então se liga e vem junto com a gente. Tamo de volta.

0: Segundo a imprensa britânica, o atacante brasileiro Savinho vai trocar o Manchester City pelo Tottenham. A negociação pode chegar a 65 milhões de libras. Isso vai render uma boa quantia ao Atlético Mineiro. Segundo o mecanismo de solidariedade da FIFA, até 5% do valor de cada negociação internacional de um atleta deve ser distribuído aos clubes por onde o jogador passou até os 23 anos. Savinho foi revelado pelo Atlético em 2020.
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2: Autoajuda, conhecimento, vendas, atendimento, motivação. Começar um negócio não é fácil, mas não tenha medo de errar. Você sempre pode mudar tudo e começar de novo. Apenas comece, tente, você nunca vai saber antes de tentar. Vão aqui algumas dicas fundamentais para você iniciar o seu negócio. Defina e entenda seu público-alvo. Estude sua concorrência, supere suas crenças que limitam suas ideias e decisões, administre seu tempo, tenha uma boa rede de contatos, administre suas finanças. Um negócio de sucesso é aquele que conquista a confiança do seu cliente.
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4: A corrida eleitoral de 2026 entra em uma fase crucial a partir desta segunda-feira com o início das convenções partidárias. Nesses encontros, partidos políticos e federações definirão oficialmente seus candidatos aos cargos de presidente da República, governador, senador e deputados federais e estaduais. O período das convenções se estenderá até 5 de agosto, sendo um passo obrigatório para a validação das candidaturas junto à Justiça Eleitoral. Após essa etapa, os partidos terão até 16 de agosto para registrar os nomes, com a campanha eleitoral sendo liberada oficialmente a partir do dia 17 de agosto.

E com mais uma seleção musical do seu Show da Tarde. Olha, prepare-se porque essa seleção promete. Você vai cantar, você vai dançar, você vai se divertir ao som dos hits aí do momento, hein?

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1: Segundo a imprensa norte-americana, a NBA está aguardando LeBron James decidir por qual time jogará na próxima temporada para finalizar o calendário. Segundo Adam Silver, comissário da liga, temos que finalizar o calendário e os jogos do LeBron têm uma incidência sobre ele. Isso influenciará a forma como estabelecemos principalmente a semana de abertura e os jogos de Natal. Precisamos que ele tome sua decisão. Lembrando que LeBron James passou 8 anos defendendo os Lakers e deixou a franquia recentemente.

Olá, minha gente! Uma nova semana está começando. E quem acompanha o mercado sabe que segunda-feira é o momento ideal para planejar os próximos dias. Então, vamos conferir como abriram as principais moedas, os investimentos e as cotações do agronegócio. No mercado de câmbio, o dólar comercial iniciou a semana em alta de 0,48%, cotado a R$ 5,12. O dólar turismo também avançou 0,44%, sendo negociado a R$ 5,32. O euro acompanha o movimento de valorização, com alta de 0,44%, chegando a R$ 5,85. Já a libra esterlina também subiu 0,43% e está cotada a R$ 6,92. No mercado das criptomoedas, o cenário foi diferente. O Bitcoin recuou 1,33% e está sendo negociado na casa dos R$ 326.000. É mais uma demonstração de que o mercado financeiro vive de oscilações, enquanto as moedas tradicionais ganham força, as criptomoedas respiram e ajustam o ritmo. Agora é hora de falar do setor que movimenta a economia brasileira, o agronegócio, que continua sendo um dos grandes pilares do nosso país. A saca de 50 quilos do açúcar segue cotada a R$ 92,31. O algodão está valendo R$ 4,07 por libra peso, enquanto a saca de 50 quilos do arroz permanece em R$ 59,91. Na pecuária, o bezerro está cotado a R$ 3.390,78 por cabeça, e a arroba do boi gordo segue em R$ 338,65. Para o produtor rural, acompanhar essas cotações diariamente é essencial para tomar decisões mais seguras e aproveitar as melhores oportunidades de mercado. O café, companheiro inseparável de quem começa cedo a semana, está cotado a R$ 1.517,04 a saca de 60 quilos. Já o milho fecha o nosso boletim agrícola, sendo negociado a R$ 63,45 a saca de 60 quilos. E assim começa a nossa segunda-feira. Dólar, euro e libra iniciaram a semana em alta, enquanto o Bitcoin operou em queda. No agronegócio, as principais commodities seguem estáveis, reforçando a importância de acompanhar o mercado todos os dias. Afinal, informação vale ouro. E para quem trabalha, produz ou investe, estar bem informado faz toda a diferença.

A Jordânia anunciou a interceptação de mísseis iranianos que se dirigiam ao seu território, após receber um alerta de Israel. O incidente ocorre em um cenário de crescente tensão no Oriente Médio, com trocas de ataques entre Irã e Estados Unidos e seus aliados. A ação jordaniana destaca a volatilidade da região, onde a guerra no Oriente Médio se expande e ameaça sair do controle. A embaixada dos USA nos Estados Unidos na Jordânia havia emitido um alerta, mas o país negou uma ameaça A

0: Essa tarde aí empolgante, ao som das melhores músicas. Ó, sem mais delongas, vamos nessa, vamos tocar nossa primeira.
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5: 17:36.
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8: Previsão do tempo para segunda-feira, 20 de julho de 2026. Região Sudeste, no Rio de Janeiro, capital fluminense. A previsão é de céu claro nesta segunda-feira. Os termômetros registram mínima de 15 e máxima de 31 graus. A umidade relativa do ar vai de 80% a 30%. Corinto, Minas Gerais. Sopra velhinhas diante de um céu com poucas nuvens e sem previsão de chuva. A temperatura mínima é de 13 e a máxima de 28 graus. A umidade relativa do ar é de 90 a 30%. Você ouviu a previsão do tempo para esta segunda-feira, 20 de julho de 2026. Com informações do IBGE Cidades e do Instituto Nacional de Meteorologia, INMET.
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10: Previsão do tempo pra você.
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11: As últimas do esporte você confere agora, nesta segunda-feira. Hoje, 20 de julho de 2026. E acabou, hein? Acabou! Acabou a Copa do Mundo, infelizmente, né? Essa Copa foi sensacional. Muitas emoções, né? Pena que a seleção brasileira foi embora nas oitavas de final, mas deixou aí saudades, vai deixar saudades essa Copa de 2026 com jogos emocionantes, muito legal mesmo. E com a Espanha se sagrando campeã diante da Argentina, né, por 1 a 0 no segundo tempo da prorrogação, né? E o herói do bicampeonato espanhol na Copa do Mundo, o atacante Ferran Torres, do Barcelona, é conhecido como Tubarão, né? E o apelido surgiu no clube espanhol. Abre aspas, não há história sobre o apelido de Tubarão. Acho que é a filosofia que sempre tive e me identifiquei. O trabalho constante e a disciplina. A partir daí, na pré-temporada, começou como uma piada com Eric Garcia, Inigo Martínez, Marcos Alonso, Sérgio Roberto e outros jogadores. Começou com emojis e depois eu comecei a acreditar e gostar muito do apelido, falou o Ferran. Revelado pelo Valência, Ferran já defendeu o Manchester City, mas ficou só uma temporada e meia na equipe de Guardiola. De lá, ele voltou ao Barcelona. Reserva da seleção espanhola, Ferran entrou em quase todos os jogos da Copa. E ontem ficou com a vaga de Oyarzabal, artilheiro da Espanha. Ferran fez o gol do título no segundo tempo da prorrogação e a Espanha ganhou, né, por 1 a 0, né, sendo aí bicampeã do mundo aí após 16 anos, hein? Parabéns aí para os espanhóis, né, os irmãos espanhóis, por aí, né? Os espanhóis aí que estão comemorando até agora, com certeza, esse título, né? Muito legal, hein? E a Argentina fez uma boa campanha também na Copa de 2026, com Messi quebrando aí recordes, né? E se despedindo aí da Copa do Mundo em grande estilo, mesmo sendo vice-campeão, né? Mas o Messi fez muito bonito, né? Fez bonito aí nessa Copa também. Eu sou Kleber Salles e volto daqui a pouco, hein? Continue ligado.
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5: um primeiro consenso internacional sobre o uso dos medicamentos Ozempic e Mounjaro para o tratamento da obesidade foi publicado neste domingo, 19 de julho. O documento, divulgado no periódico The Lancet Diabetes and Endocrinology, oferece recomendações inéditas sobre dose, alimentação, exercício e saúde mental. A nova orientação propõe que emagrecer deixe de ser o único objetivo do tratamento, ampliando a abordagem para a saúde geral do paciente. Este guia é um marco importante para profissionais de saúde e pacientes que utilizam esses medicamentos.

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1: depois desse breve intervalo comercial, a gente tá de volta aqui com mais uma dose de música boa no seu Show da Tarde. Tá prontinho aí pra embalar mais ainda as melhores? E aí, tá prontinho pra ouvir aí somente as mais da tarde? Então se liga e vem junto com a gente. Tamo de volta.

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1: Chegamos aqui ao final de mais um programa Show da Tarde, mas as vibrações permanecem aqui na nossa companhia, na nossa audiência. Agradecemos aí pela sua super audiência e pela energia boa que você mandou aí do outro ladinho do rádio. Até breve, pessoal!

A TV Globo encerrou a transmissão da Copa do Mundo de 2026 com uma média de 17 pontos de audiência na Grande São Paulo, principal mercado televisivo do país. Esse número representa uma queda de 22% em relação às partidas exibidas pela emissora na Copa do Mundo de 2022, no Catar. A retração na audiência ocorre em um cenário de maior concorrência, já que pela primeira vez a Globo dividiu as transmissões do Mundial com o SBT. Somadas, as duas emissoras fecharam o torneio com 23 pontos na TV aberta da Grande São Paulo.

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3: Previsão do tempo para segunda-feira, 20 de julho de 2026. Região Sudeste, no Rio de Janeiro, capital fluminense, a previsão é de céu claro nesta segunda-feira. Os termômetros registram mínima de 15 e máxima de 31 graus. A umidade relativa do ar vai de 80% a 30%. Corinto, Minas Gerais. Sopra velhinhas diante de um céu com poucas nuvens e sem previsão de chuva. A temperatura mínima é de 13 e a máxima de 28 graus. A umidade relativa do ar é de 90% a 30%. Você ouviu a previsão do tempo para esta segunda-feira, 20 de julho de 2026. Com informações do IBGE Cidades e do Instituto Nacional de Meteorologia, INMET.
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4: 17 horas e 56 minutos.
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6: E mais do que a briga pelo título, uma disputa acirrada na Copa do Mundo foi a chuteira de ouro. Quem seria o grande artilheiro do Mundial 2026, hein? É, o francês Kylian Mbappé terminou pela segunda vez consecutiva com status. Graças aos dois gols feitos por Mbappé contra a Inglaterra, na disputa de terceiro e quarto, o francês ficou com 10 gols e 4 assistências. Messi, que liderava até essa partida, terminou com 8 gols e 4 assistências. Além do status de artilheiro deste Mundial, Mbappé também termina como o maior goleador da história das Copas, com 22 gols. O brasileiro que mais gols fez na Copa foi Vinícius Júnior, que terminou a Copa com apenas 4 gols. Mbappé marcou 10. O Messi marcou 8 gols, Jude Bellingham marcou 7 gols, Erling Haaland marcou também 7 gols, Dembélé marcou 6 nessa Copa de 2026. Eu sou Kleber Salles e volto já já com novas informações do mundo da bola. Fique ligado!
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8: Opa, tudo bem? Tudo tranquilo por aí? Chegando nesta segunda-feira aqui na sua rádio preferida e entrando no ar a partir de agora, as 15 mais tocadas do dia, as 15 melhores da programação da sua rádio. Vem com a gente.

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0: Luísa Martins!
1: E aí, Japinha? E aquela mina lá?
2: Original, ela é tipo Virgínia, tá ligado? 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
1: Lionel Messi não cansa de colecionar recordes, hein? Com o apito inicial do árbitro Slavkovic na final entre Argentina e Espanha no MetLife Stadium em Nova Jersey, neste domingo, o camisa 10 igualou Cafu na liderança da lista de jogadores que mais entraram em campo em decisões de Copa do Mundo. É, aos 39 anos, o ídolo argentino também disputou as decisões de 2014 e 2022. Até aqui, ele carrega uma derrota para a Alemanha em sua primeira final e a vitória sobre a França na decisão do último Mundial. Cafu, por sua vez, esteve em campo nas decisões de 1994, 1998 e também em 2002. O ex-lateral brasileiro venceu a primeira e a última participação em decisões, mas perdeu para a França em 1998, né? Diferentemente de Messi, Cafu não foi titular em todas. Na edição de 1994, ele começou no banco de reservas, mas foi acionado após Jorginho sentir uma lesão. Nomes como Pelé, Ronaldo, Lothar Matthaus e Pierre Littbarski até fizeram partes de elencos finalistas em três edições, mas não entraram em campo em todas as decisões. Aí mais um número aí para a carreira do Lionel Messi, né? Participando aí em três finais de Copas do Mundo, né? Eu sou Kleber Salles e volto já já com o último bloco aqui do Radar Esportivo desta segunda-feira.
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A ex-primeira-dama Michele Bolsonaro afirmou que não há nenhuma possibilidade de ela ser vice na chapa presidencial de Romeu Zema. A declaração foi feita em meio às articulações políticas para as eleições de 2026. Michele Bolsonaro explicou que o Partido Liberal não poderia ter dois nomes para a disputa, considerando que a legenda já conta com o de seu enteado, Flávio Bolsonaro. A decisão impacta diretamente o cenário político e as possíveis alianças para o próximo pleito.

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0: vai, irmão.
1: Eu não queria que você tivesse na minha pele.
0: Jamais.

0: de novo, menina. Respeito, menino Adriano Rude.
1: Você tá doido, hein?
0: Tamo junto.
1: Canarinho, bicho,
0: que moda, viu, amigo?

encerrando, hein? As 15 mais tocadas da nossa programação nesta segunda-feira. Boa semana pra você. Obrigado pelo carinho, a companhia. Você que esteve com a gente aí desde o comecinho do programa. Até a próxima.

Pelo menos 8 pessoas morreram e mais de 60 ficaram feridas na Rússia devido a ataques ucranianos com drones, ocorridos durante a noite de sexta para sábado. As autoridades russas confirmaram que vastos armazéns foram atingidos em cidades como Kotovsk e Elektrastal. Em retaliação, a Rússia atingiu alvos militares em Kiev, após os ataques ucranianos em Moscou. O presidente ucraniano Volodymyr Zelensky confirmou os ataques, afirmando que as instalações atingidas eram usadas para fornecer componentes para a produção de drones e equipamentos de navegação.

0: Olha aí, aquele abraço bem brasileiro para nossa galera nos Estados Unidos e Canadá, ligados em casa ou na batalha do trabalho. Tamo junto. 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
2: E a cerimônia de encerramento da Copa do Mundo não teve apenas os jogadores da Espanha levantando o troféu do bicampeonato. Nesse domingo, dia 19, no MetLife Stadium em Nova Jersey, a FIFA premiou também os destaques individuais da competição. Na entrega dos prêmios, o destaque ficou pelo sistema defensivo da Espanha. Os campeões sofreram apenas um gol ao longo de todos os 8 jogos da campanha. A rede espanhola só foi balançada na vitória por 2-1 sobre a Bélgica nas quartas de final. É, rapaz, olha a chuteira de ouro, quem venceu aí foi o Kylian Mbappé com 10 gols, né? Melhor jogador jovem, Paul Cubarsí, luva de ouro, Lunay Simon, e o bola de ouro, quem ficou foi o Rodri, né? Nessa Copa de 2026. Terminando aqui o Radar Esportivo com a apresentação e a produção de Kleber Salles. A gente volta amanhã com mais informações do mundo da bola. Um grande abraço para você e até lá.
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3: 18 horas e 50 minutos.
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6: Previsão do tempo para segunda-feira, 20 de julho de 2026. Região Sudeste, no Rio de Janeiro, capital fluminense, a previsão é de céu claro nesta segunda-feira. Os termômetros registram mínima de 15 e máxima de 31 graus. A umidade relativa do ar vai de 80 a 30%. Corinto, Minas Gerais, sopra velhinhas diante de um céu com poucas nuvens e sem previsão de chuva. A temperatura mínima é de 13 e a máxima de 28 graus. A umidade relativa do ar é de 90 a 30%. Você ouviu a previsão do tempo para esta segunda-feira, 20 de julho de 2026. Com informações do IBGE Cidades e do Instituto Nacional de Meteorologia, INMET.
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12: E aí, pessoal, beleza? Segunda-feira, tá na hora mais uma edição do Melhor do Sertanejo Universitário com o Jonatas Gonçalves durante 2 horas aqui, ó, bem juntinhos pra gente curtir muito som bacana. Tamo chegando. Juntos com a melhor sequência sertaneja.
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5: E o atacante Olise, do Bayern de Munique, comunicou aos colegas da seleção francesa do desejo de defender o Real Madrid na próxima temporada. A informação é do jornal francês L'Equipe. Olise é um dos destaques da França na Copa do Mundo. O Bayern já avisou que não tem intenção de vender o jogador. Aumento de salário substancial é a estratégia para segurar Olise. O Bayern estaria disposto a dobrar os vencimentos do jogador da seleção francesa para mantê-lo no time, segundo o jornal Espanhol Mundo Desportivo.
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7: Olá, minha gente. Uma nova semana está começando. E quem acompanha o mercado sabe que segunda-feira é o momento ideal para planejar os próximos dias. Então, vamos conferir como abriram as principais moedas, os investimentos e as cotações do agronegócio. No mercado de câmbio, o dólar comercial iniciou a semana em alta de 0,48%, cotado a R$ 5,12. O dólar turismo também avançou 0,44%, sendo negociado a R$ 5,32. O euro acompanha o movimento de valorização, com alta de 0,44%, chegando a R$ 5,85. Já a libra esterlina também subiu 0,43% e está cotada a R$ 6,92. No mercado das criptomoedas, o cenário foi diferente. O Bitcoin recuou 1,33% e está sendo negociado na casa dos R$ 326 mil. Reais. É mais uma demonstração de que o mercado financeiro vive de oscilações. Enquanto as moedas tradicionais ganham força, as criptomoedas respiram e ajustam o ritmo. Agora é hora de falar do setor que movimenta a economia brasileira, o agronegócio, que continua sendo um dos grandes pilares do nosso país. A saca de 50 quilos do açúcar segue cotada a R$ 92,31. O algodão está valendo R$ 4,07 por libra peso, enquanto a saca de 50 quilos do arroz permanece em R$ 59,91. Na pecuária, o bezerro está cotado a R$ 3.390,78 por cabeça, e a arroba do boi gordo segue em R$ 338,65. Para o produtor rural, acompanhar essas cotações diariamente é essencial para tomar decisões mais seguras e aproveitar as melhores oportunidades de mercado. O café, companheiro inseparável de quem começa cedo a semana, está cotado a R$ 1.517,04, a saca de 60 quilos. Já o milho fecha o nosso boletim agrícola, sendo negociado a R$ 63,45, a saca de 60 quilos. E assim começa a nossa segunda-feira. Dólar, euro e libra iniciaram a semana em alta, enquanto o Bitcoin operou em queda. No agronegócio, as principais commodities seguem estáveis, reforçando a importância de acompanhar o mercado todos os dias. Afinal, informação vale ouro. E para quem trabalha, produz ou investe, estar bem informado faz toda a diferença.
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8: Autoajuda, conhecimento, vendas, atendimento, motivação. Melhorar suas vendas requer estratégias criativas nos seguintes pilares. Ajuda os clientes a alcançar seus objetivos. 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Tenha compromisso com a integridade. Diga sempre a verdade.
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10: Olá, voltamos com mais um bloco do Info News nesta segunda-feira, deixando você muito bem informado. 6 anos após a aprovação do Marco Legal do Saneamento, o Brasil avançou nos investimentos, mas ainda está longe de cumprir a meta de universalizar o acesso à água potável e também ao esgoto até 2033. Um estudo do Instituto Trata Brasil aponta que o ritmo atual ainda está bem abaixo do necessário. Segundo o levantamento, o investimento médio por habitante cresceu 51% entre 2020 e 2024, alcançando R$ 137,00 por ano. No entanto, o valor ainda está distante dos cerca de R$ 225,00 anuais considerados necessários para atingir as metas previstas na legislação. Atualmente, cerca de 16% da população brasileira ainda não tem acesso à água potável e mais de 40% não contam com a coleta de esgoto, número exato chegando a mais de 43%. E o estudo também estima que ainda serão necessários aproximadamente R$ 431 bilhões de reais para universalizar os serviços de saneamento em todo o país. Os pesquisadores destacam que o principal desafio é transformar os investimentos previstos em obras concluídas, o fortalecimento da regulação e a redução das desigualdades regionais também são apontados como fatores essenciais para alcançar as metas até 2033. Daqui a pouco eu volto com mais informações aqui no Info News. Fique ligado!
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1: Linda! 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

0: Obrigado!
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5: Vozinha, goleiro da seleção de Cabo Verde que brilhou na Copa, está à procura de um clube. O Camisa 1 de Cabo Verde quer um clube para jogar e não apenas fazer propaganda. O experiente defensor, com 40 anos, deseja jogar por pelo menos mais 2 anos. Dizem que ele já recebeu uma proposta do chileno Colo-Colo.
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7: Muito bem, voltamos com mais informações nesta segunda-feira no Info News. A Meta está sendo processada por 26 ex-funcionários que acusam a empresa de utilizar a inteligência artificial para ajudar na escolha de empregados demitidos durante uma recente reestruturação. Segundo a ação, o sistema teria prejudicado de forma desproporcional pessoas com deficiência ou que precisaram de afastamento por licença médica. Os autores do processo afirmam que a empresa utilizava ferramentas para avaliar produtividade e monitorar indicadores de desempenho antes das demissões. Entre os critérios apontados estão o uso de recursos de inteligência artificial e métricas relacionadas às atividades dos funcionários. A Meta nega as acusações e afirma que as decisões sobre as contratações, promoções e desligamentos são tomadas por pessoas e não por sistemas de inteligência artificial. A empresa afirmou que contestará as alegações apresentadas na justiça. O processo foi apresentado após uma demissão em massa que atingiu cerca de 8 mil funcionários da companhia. O caso reacende o debate sobre o uso da inteligência artificial em decisões relacionadas à gestão de pessoas e ao mercado de trabalho. Daqui a pouco mais informações aqui no Info News. Fique ligado.
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4: O clube holandês Ajax anunciou a contratação do atacante brasileiro Marcos Leonardo, de 23 anos. A negociação com o Al Hilal chegou a 20 milhões de euros. Marcos assinou contrato com os holandeses até junho de 2031. Ele é o segundo brasileiro na equipe, que já conta com Caio Henrique.
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7: Olá, é hora de ficar muito bem informado. O Info News está no ar. Muito prazer, eu sou o Silva Júnior. Hoje é segunda-feira, 20 de julho de 2026. O Senado Federal aprovou um projeto de lei que inclui a educação financeira na grade curricular dos ensinos fundamental e médio. Como o texto recebeu alterações, a proposta retorna à Câmara dos Deputados antes de seguir para a sanção presidencial. Pelo projeto, o tema será trabalhado de forma transversal ao longo da educação básica, permitindo que conteúdos sobre finanças sejam abordados em diferentes disciplinas e séries. Além da educação financeira, a proposta também amplia o conteúdo para incluir noções sobre previdência, tributos e seguros. Segundo a relatora do projeto, a medida busca preparar os estudantes para tomar decisões conscientes e prevenir o endividamento. Se aprovado novamente pela Câmara, o projeto seguirá para análise e sanção do presidente da República. Daqui a pouco, mais informações aqui no Info News. Fique ligado.
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2: Segundo a imprensa britânica, o atacante brasileiro Savinho vai trocar o Manchester City pelo Tottenham. A negociação pode chegar a 65 milhões de libras. Isso vai render uma boa quantia ao Atlético Mineiro. Segundo o mecanismo de solidariedade da FIFA, até 5% do valor de cada negociação internacional de um atleta deve ser distribuído aos clubes por onde o jogador passou até os 23 anos. Savinho foi revelado pelo Atlético em 2020.
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3: As principais janelas para o atendimento qualificado e fidelização do cliente são: considerar o atendimento interno e externo como parte principal da sua empresa. Envolva toda a equipe para o foco do atendimento. A partir do proprietário, gerente e funcionários, fazendo uma reunião semanal para definir qualidade no atendimento. Na venda, informe primeiro todas as características dos produtos, serviços e seus benefícios. Esteja presente na emoção e na vida do seu cliente, lembrando do seu aniversário, enviando uma mensagem. Um brinde de vez em quando vai bem. Envio de e-mails e mensagens de interesse e oportunidades. Ofereça ganho extra ao seu cliente. Um serviço de atendimento por WhatsApp ou telefone. Um desconto especial. Conheça os seus clientes. Perfil, levante cadastros, frequência de compras. Comunique sempre com seus clientes. 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
5: 20 horas e 10 minutos.
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7: Fortes cheias atingiram Nova York neste domingo, causando um verdadeiro caos na cidade, justamente no dia da grande final da Copa do Mundo de 2026. Os três principais aeroportos da região, JFK, LaGuardia e Newark, registraram centenas de voos atrasados ou cancelados, após a Administração Federal de Aviação suspender temporariamente as operações devido às tempestades. As condições climáticas adversas também afetaram severamente as estradas, com a Brooklyn Queens Expressway sofrendo com o mau tempo. A situação gerou grandes transtornos para moradores e turistas, que tentavam se deslocar para acompanhar a decisão do Mundial.
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3: Segundo a imprensa norte-americana, a NBA está aguardando o LeBron James decidir por qual time jogará na próxima temporada para finalizar o calendário. Segundo Adam Silver, comissário da liga, temos que finalizar o calendário e os jogos do LeBron têm uma incidência sobre ele. Isso influenciará a forma como estabelecemos principalmente a semana de abertura e os jogos de Natal. Precisamos que ele tome sua decisão. Lembrando que LeBron James passou 8 anos defendendo os Lakers e deixou a franquia recentemente. 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
4: 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Uma pesquisa da Confederação Nacional de Dirigentes Lojistas em relação ao atendimento do varejo sobre perdas de clientes constatou que muitos clientes não voltam mais a uma empresa para comprar pelos seguintes motivos: 4% por mudança de endereço para um bairro distante, município ou estado; 11% porque criou vínculo comercial com outra empresa concorrente devido às vantagens oferecidas pelo concorrente; 18% por reclamações não atendidas pela empresa; 67% por indiferença dos atendentes da equipe de atendimento da empresa. Com esta pesquisa, vimos que a importância do atendimento ao cliente, pois 85% dos clientes, sendo 18% por reclamação e 67% por indiferença no atendimento, daqueles que não voltaram mais na empresa para comprar pelo motivo de mau atendimento. É de suma importância considerar o atendimento interno e externo como parte principal da empresa.
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5: Olá, minha gente! Uma nova semana está começando e quem acompanha o mercado sabe que segunda-feira é um momento ideal para planejar os próximos dias. Então, vamos conferir como abriram as principais moedas, os investimentos e as cotações do agronegócio. No mercado de câmbio, o dólar comercial iniciou a semana em alta de 0,48%, cotado a R$ 5,12. O dólar turismo também avançou 0,44%, sendo negociado a R$ 5,32. O euro acompanha o movimento de valorização, com alta de 0,44%, chegando a R$ 5,85. Já a libra esterlina também subiu 0,43% e está cotada a 6,00.

1,92 reais. No mercado das criptomoedas, o cenário foi diferente. O Bitcoin recuou 1,33% e está sendo negociado na casa dos 326 mil reais. É mais uma demonstração de que o mercado financeiro vive de oscilações. Enquanto as moedas tradicionais ganham força, as criptomoedas respiram e ajustam o ritmo. Agora é hora de falar do setor que movimenta a economia brasileira, o agronegócio, que continua sendo um dos grandes pilares do nosso país. A saca de 50 quilos do açúcar segue cotada a R$ 92,31. O algodão está valendo R$ 4,07 por libra-peso, enquanto a saca de 50 quilos do arroz permanece em R$ 59,91. Na pecuária, o bezerro está cotado a R$ 3.390,78 por cabeça e a arroba do boi gordo segue em R$ 338,65. Para o produtor rural, acompanhar essas cotações diariamente é essencial para tomar decisões mais seguras e aproveitar as melhores oportunidades de mercado. O café, companheiro inseparável de quem começa cedo a semana, está cotado a R$ 1.517,04, a saca de 60 quilos. Já o milho fecha o nosso boletim agrícola, sendo negociado a R$ 63,45, a saca de 60 quilos. E assim começa a nossa segunda-feira. Dólar, euro e libra iniciaram a semana em alta, enquanto o Bitcoin operou em queda. No agronegócio, as principais commodities seguem estáveis, reforçando a importância de acompanhar o mercado todos os dias. Afinal, informação vale ouro. E para quem trabalha, produz ou investe, estar bem informado faz toda a diferença.

0: O governo brasileiro está analisando as exigências dos Estados Unidos para reduzir as novas taxas impostas a produtos brasileiros, em um cenário que o G1 descreve como tarifaço. As novas tarifas americanas afetam 18% das exportações do Brasil, e o governo avalia que ceder aos pedidos dos Estados Unidos poderia gerar um impacto econômico ainda maior. A discussão sobre as tarifas ocorre em um momento de tensões comerciais, com o Brasil buscando equilibrar suas relações internacionais. A decisão final sobre as exigências americanas terá implicações significativas para a economia e o comércio exterior do país.
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1: O meu muito obrigado pelo carinho, pela sintonia, pela amizade. Um beijo bem grande no seu coração. Amanhã terça a gente está de volta neste mesmo horário para mais uma edição do nosso programa com muita música e, claro, muitas fofocas dos bastidores do Showbiz. Até amanhã. 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
5: As últimas do esporte você confere agora nesta segunda-feira. Hoje, 20 de julho de 2026. E acabou, hein? Acabou! Acabou a Copa do Mundo, infelizmente, né? Essa Copa foi sensacional. Muitas emoções, né? Uma pena que a seleção brasileira foi embora nas oitavas de final, mas deixou aí saudades, vai deixar saudades essa Copa de 2026 com jogos emocionantes, muito legal mesmo. E com a Espanha se sagrando campeã diante da Argentina, né, por 1-0 no segundo tempo da prorrogação, né? E o herói do bicampeonato espanhol na Copa do Mundo, o atacante Ferran Torres, do Barcelona, é conhecido como Tubarão, né? E o apelido surgiu no clube espanhol. Abre aspas, não há história sobre o apelido de Tubarão. Acho que é a filosofia que sempre tive e me identifiquei. O trabalho constante e a disciplina. A partir daí, na pré-temporada, começou como uma piada com Eric Garcia, Inigo Martínez, Marcos Alonso, Sérgio Roberto e outros jogadores. Começou com emojis e depois eu comecei a acreditar e gostar muito do apelido, falou o Ferran. Revelado pelo Valência, Ferran já defendeu o Manchester City, mas ficou só uma temporada e meia na equipe de Guardiola. De lá, ele voltou ao Barcelona. Reserva da seleção espanhola, Ferran entrou em quase todos os jogos da Copa. E ontem ficou com a vaga de Oyarzabal, artilheiro da Espanha. Ferran fez o gol do título no segundo tempo da prorrogação e a Espanha ganhou, né, por 1-0, né, sendo aí bicampeã do mundo aí após 16 anos, hein? Parabéns aí para os espanhóis, né, os irmãos espanhóis, por aí, né? Os espanhóis aí que estão comemorando até agora, com certeza, esse título, né? Muito legal, hein? E a Argentina fez uma boa campanha também na Copa de 2026, com Messi quebrando aí recordes, né? E se despedindo aí da Copa do Mundo em grande estilo, mesmo sendo vice-campeão, né? Mas o Messi fez muito bonito, né? Fez bonito aí nessa Copa também. Eu sou Kleber Salles e volto daqui a pouco, hein? Continue ligado.
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6: A Unesco iniciará nesta segunda-feira sua reunião anual na Coreia do Sul para analisar 30 novas candidaturas à lista do Patrimônio Mundial, e o Brasil está na disputa com a proposta dos Teatros da Amazônia. A candidatura brasileira une o Teatro Amazônia, em Manaus, e o Teatro da Paz, em Belém, símbolos da riqueza e do crescimento urbano do ciclo da borracha no século XIX. A avaliação da candidatura brasileira ocorrerá entre os dias 24 e 26 de julho. Além dos teatros da Amazônia, a Unesco também considerará outras reservas naturais, templos e locais históricos de diversos países, além de avaliar a conservação de 147 patrimônios já reconhecidos.
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7: 20 horas e 53 minutos.
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4: Opa, de volta em mais um Conexão Sertaneja, turminha. Cheguei eu mesmo, seu amigo Jorginho Amaral, em mais um Conexão e mais um começão de semana, segundona, hein? E claro, com muita música boa e especial pra você. Então bora curtir, porque tá começando
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